0: Você da Tati Invade, viu? Daqui a pouquinho eu volto. Tem elas, Lauana Prado e Simone Mendes, aqui no Festival Sertanejo.
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2: Nove e cinco. 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

0: 9:16.
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0: Cadê seu namorado, moça? Thales Lessa com Bruno. Singular, Luan Pereira, Ana Castela. Hoje tem rodeio. Hoje tem festival sertanejo. As melhores do mundo sertanejo selecionadas especialmente pra você. Porque você merece o melhor, hein? Não aceite menos do que isso, tá? Daqui a pouquinho tem Zé Neto Cristiano. Fica aí pra você ouvir, vai.
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2: 9:30.
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1: Jefferson Moraes, péssima hora. Eduardo Costa, chama ela pra mim. Caipira, eu sou. Foi Chitãozinho Chororó com Traia Véia aqui no nosso Festival Sertanejo.

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0: Festival Sertanejo já está de volta. Agora tem Beatriz com Bia Prazo e Henrique Juliano.
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0: pra gente aqui no nosso Festival Sertanejo, Chuveirão, Câmera Lenta, Mari Fernandes, Migalhas, João Bosco e Gabriel encerrando mais um programa com sucesso. Eu já quero agradecer a sua companhia aqui comigo no nosso Festival Sertanejo e já quero te convidar para o próximo final de semana estarmos juntos, reunidos aqui comigo, Tati Invade, o nosso Festival Sertanejo. Combinado? Então tá tudo certo. Um beijo no seu coração da Tati Invade, fica com Deus e até o próximo final de semana. Tchau, gente.
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2: Hora certa.
3: 9:59.
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E está o Paredão da Sentinela mais uma vez para você ouvir aqui na Sentinela do Vale 97.9. Vamos trazendo as primeiras músicas, Os Monarcas, O Vento, Sérgio Correia e Paulinho, Tô Num Desespero Só, Porto Carreiro, Minha Santa Catarina.

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1: Noventa e sete ponto nove, Rádio Sentinela do Vale Gaspar, Santa Catarina. Vilseu Pause, Eu Te Amo Mais Que Chocolate. Roberta Miranda e Marília Mendonça, Os Tempos Mudaram. Rio Negro e Solimões, Solidão.

0: Saúde. 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
1: É o Paradão com boa música pra você, como acontece todos os dias. BG10 vai ter troco. Felipe e Falcão, deixe eu te amar, por favor. Os futuristas, Vida de Colono.

0: 22:33.
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0: 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Estamos com você, amigo ouvinte, no Paradão da Sentinela. Renato e seus Blue Cap, será mentira ou será verdade? Duduca e Dalvan, massa falida. Ataíde e Alexandre, laço aberto.

0: 22h45.
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0: É o Paradão da Sentinela com boa música, agora Sentinela FM de Gaspar. Os Filhos de Goiás, Barquinho de Ouro, Paula Fernandes, Mineirinha Ferveu, Leonardo, Anitta.

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1: É o Paredão em Música que você acompanha sempre às 13 horas e à noite, das 22 à meia-noite. E aos domingos, agora é das 9 até 1 da tarde, até às 13 horas. César Menotti e Fabiano, Imploro, Chico Amado e Xodó, Tudo Bem Por Aí, Banda Munique, Amparapapá.

0: 23:06.
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0: É a Sentinela e o Paradão, raiz e sertão, filho rejeitado, moreno e morenito, menino da caçamba, banda Calmão e Wilson Pause, terceiro amante.

0: 23:17.
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0: Estamos com você no Paradão da Sentinela.

agora com mais qualidade em FM para você ouvir 97.9 diariamente, sempre às 13 horas e à noite, das 22 à meia-noite, e aos domingos agora é das 9 até 1 da tarde, até às 13 horas. Só música que você gosta de ouvir. Zé Murilo e Mandolim, Fim do Mundo, João Ricardo e Cristiano, A Grande Fortuna, Avaré e Jataí, Lembrança da Roça.

0: 23h28.
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0: 23h28.
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0: Este é o Paradão da Sentinela, sempre com boa música pra você. Vem aí os Bertucci, Sanfoneiro Pachola, Família Andiolim, Os Nonos, Padre Ezequiel, Rio Negro e Solimões, Viva o

0: A hora certa, 23:40.
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4: É o Paradão da Sentinela, sempre aqui pela Sentinela do Vale de Gaspar, 97.9. São Francisco, diga locutor. Anthony e Gabriel, Chinelo de Prego. Vera Lúcia, meu pai, meu herói.

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2: 23:55.
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2: Vamos com mais músicas aqui no Paradão da Sentinela. Gaúcho Gonzalvino, Raízes do Meu Rio Grande, Tiago Viola, Meu Velho Amado, Baitaca e Mano Lima, a música Guasqueiro Domador.

0: Paradão da Sentinela volta amanhã à noite neste mesmo horário. Boa madrugada a todos.
1: Hora certa.
2: 7:30.
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0: meia-noite 18.
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1: Meia-noite e 24.
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0: meia-noite e 38.
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1: Essa música pra gente cantar é muito importante, a gente colocar as mãos pro céu, porque essa música a gente tem que tocar uma estrela chamada Pique Novo, que é um grande irmão nosso que tá lá em cima, observando todo esse nosso momento e vibrando juntinho com a gente. Todo mundo com a mãozinha pra cima assim, ó. A gente tem que tocar as estrelas, aliás, a estrela. As estrelas.

0: Paulo.
1: Essa música é para o Rogério Pique.
0: Pique Novo.
2: Meia-noite, 54.

0: abraço pro dobro.
1: Uma e três.
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0: 1:49.
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0: 2:10.
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0: 49.
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0: hora certa. 3:09. 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

0: 3:24.
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0: 3:45.
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0: 3:51.
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Alerta. 4:10. 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

0: 4:24.
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Bom dia, minha gente. Início de semana, segunda-feira, dia 29 de junho de 2026. Bom dia pro sol da manhã. Eu acho que não vai dar hoje, não. Começou com uma chuvinha. Começamos aí o dia nublado, já chovendo. Aquela chuva fina, mas constante. Mas quem sabe no decorrer do dia ele aparece. O bendito sol que a gente tanto espera. Desejo aí que todos tenham tido um ótimo final de semana. Quem pôde comparecer e apreciar a festa São Pedro, com certeza aproveitou bastante. E vamos começando aí segunda-feira. Hoje tem jogo do Brasil às 14h, Brasil e Japão, já pelos 16avos ali, né? Que é a fase que antecede as oitavas da Copa do Mundo. Vamos ter aquela torcida então hoje, segunda-feira, às 14h, pela seleção brasileira. O meu bom dia a todos, agora pontualmente 5h01.

É, e pra você que quer a Sentinela, é só ligar o seu rádio na 97.9 ou ouvir através dos aplicativos aí pela internet. E quem quer participar, é só mandar seu zap aqui pro 988-380192, que estamos aqui prontos para te atender no seu pedido musical. Quem já está com a gente, mandando aquele bom dia, desejando uma ótima semana e participando do programa, é o Ademar Zeferino, lá do Macuco, mandando o alô de sempre lá pro seu Gaspar e pro seu Vanderlei e as esposas. Também ali do Gaspar Miri, meu amigo Vilmar Alves e os filhos Ricardo e Cleberson Alves, aproveitando e mandando aquele abraço, aquele alô para toda a turma do pedal, lá dos Fortes do Pedal. É, com essa chuva, com esse frio, o pedal aí tá ficando um pouquinho devagar, né, seu Vilmar? Temos que dar aquela cuidada para não pegar aquela gripe. E mas sempre que dá, a gente dá aquela pedalada. A turma tá sempre aí forte para praticar o seu esporte, para dar aquelas pedaladas aí pelos interiores aí de Gaspar, Luiz Alves, Ilhota, Brusque, Guabiruba. O pessoal vai longe. É, um abraço então do Vilmar Alves aí para toda a turma do pedal. Quem está com a gente lá no Alto Gasparinho é o Jair Arca, mandando aquele alô também pro Sebastião Prebianco, Odair Nicolete, Cibele Preta Nicolete, tomando aquele chimarrão gostoso e curtindo a chuva. Também do Gaspar Mirim, o Amaro Rei já ligado com a gente, e no Arraial a Sueli Bittencourt. Um abraço também pro Hamilton Amaral aqui do bairro Santa Terezinha. 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Já vamos atendendo e começando a página musical com muita música, atendendo primeiro o nosso amigo Hamilton Amaral. Ele pediu com Chitãozinho Chororó, O Homem de Nazaré. Logo após, vou atender aqui a Sueli Bittencourt. Sueli Bittencourt, ela pediu a música Devolva a Passagem. Ela pediu com Chico Rei Paraná. A gente não tem ainda com o Chico Rei. Tenho aqui com o João Mineiro e Marciano. Então vamos rodar com ele. João Mineiro e Marciano, Devolva a Passagem. Mas logo em seguida tem uma aí com o Chico Rei Paraná que eu já tinha selecionado. Surpresa da vida. Então vamos lá. Primeiro, Chitãozinho Chororó, e na sequência, João Mineiro e Marciano. E logo após, o Chico Rei e Paraná com Surpresa da Vida. 5 e 4.

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Rafael Galo cantando aqui para dar a hora certa para você, agora 5:18 nesta manhã de segunda-feira com chuva. Temperatura não tão fria, 17 graus centígrados, já bem suportável comparado às baixas temperaturas da semana passada. Já tá bem mais agradável, já dá para andar até sem luvas. Um abraço lá pra Zilda, lá do bairro Bateias, que tá pedindo música. Eu já localizei aqui, mas não com quem ela pediu, mas acho que é com eles mesmos. Atuais, Lua de Mel, daqui a pouco. Um abração também lá pro Hélio Estanque, lá da margem esquerda, localidade Morro Grande. E lá pra cidade de Ilhota, lá pro pessoal lá do Baú, e especialmente lá pra Edinalda e pro Marcos. Aqui do bairro Figueira, um abração para Helenir Kaiser.

E começando a fase aí do mata-mata da Copa do Mundo, ontem já tivemos uma partida onde a África do Sul foi derrotada pelo Canadá. E hoje a torcida fica para o nosso Brasil às 14 horas contra o Japão. Também às 17:30 teremos Alemanha e Paraguai. E já mais à noite, 22 horas, Países Baixos contra o Marrocos. Amanhã teremos Costa do Marfim e Noruega, França e Suécia e México e Equador. Agora 5:20, então atendendo a participação dela, da Zilda. Zilda pedindo música. A Zilda oferece a música aqui pra Lourdes, pro João, pro Enéas, pro Acácio, pra Coreca, pra Inês, pra Zete Zuc, pra toda a família Sansão, pro Mim, pro Vanderlei, pro Nica. Então vamos ouvir. Os Atuais, Lua de Mel. Na sequência, Hugo e Tiago, No Lugar Onde Eu Moro. Vamos ouvir então.

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nosso abraço para todos os nossos ouvintes aqui de Gaspar e também de Blumenau, Pomerode, Indaial, Ascurra, Apiúna, Rodeio, Benedito Novo, lá para Rio dos Cedros também. E aqueles ouvintes aqui também do nosso litoral, desde Balneário de Barra Velha, Balneário Piçarras, Navegantes, Itajaí, Balneário Camboriú. Os nossos amigos aqui de Ilhota, em especial lá também para toda a região do Baú, das Missões, da Boa Vista, lá da Barra de Luiz Alves, do Barranco Alto, Pedra de Amolar. E não esquecendo também dos nossos ouvintes da cidade aí, da Terra da Cachaça e da Banana, Luiz Alves, lá do Braço Serafim, Ribeirão do Bugre, Rio Canoas, Ribeirão Máximo. Ribeirão do Padre também, Ribeirão do Padre, e lá do Braço Serafim, já falei, isso mesmo, E para todos os demais aí também da cidade de Brusque, Guabiruba, Nova Trento e Botuverá, São João Batista. Agora dando atendimento aqui para o nosso amigo Ademar Zeferino, ele pediu música e vai ouvir, ele oferece lá pro seu Gaspar e pro seu Vanderlei, para as esposas, a música com Teixeirinha, Tordilho Negro, entrando no bloco gaúcho do programa, logo após, essa vai lá pro Jairarca, pro Sebastião Prebianca, o Daír Nicoletti, Cibele Preta Nicoletti, os Monarcas e a bonita música Alma de Pampa, vamos ouvir. Agora 5:31.

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hora certa para você não perder seu compromisso, não perder sua condução. Agora 5 horas e 39 minutos, faltando 21 minutos para as 6 da manhã. Lá é o nosso alô, o nosso abraço também para o Patrício, lá do bairro 7 de setembro, esposo da professora Leia. Nosso abração pela audiência ao amigo Patrício. 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Música.

0: agora vamos com mais música. Separamos aqui para vocês Traia Véia, Os Corações Não São Iguais. E logo após, Lauana Prado, é uma releitura da música da Tetê Espíndola, vencedora de concurso de música lá na década de 80. A música Escrito nas Estrelas. Vamos primeiro então com Traia Véia, a música Os Corações Não São Iguais. Agora 5:41.
1: O homem é brabo, hein?

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5h49, chegando ao último bloco do programa de hoje. É, hoje iniciando a semana segunda-feira e hoje temos jogos, jogos pela mata-mata, né? Antes das oitavas, agora temos esse mata-mata aí, que é o 16avos, são 16 times aí, 32 times se enfrentando aí em 16 rodadas. Ontem tivemos a primeira, onde a África do Sul foi derrotada pelo Canadá, 1-0. E hoje teremos mais 3 partidas. Entre elas, o Brasil enfrenta o Japão às 14h, às 14 horas. Hoje o expediente vai ficar meio reduzido aí em quase todos os locais. E vamos finalizando o programa, agradecendo a participação de todos e todos que estão em casa ouvindo também, pedindo para se manter ligado aqui na programação Sentinela às 6 em ponto, oração da Ave Maria, logo após Panorama Agrícola, e após o Panorama, Giancarlo comanda o Sentinela da Manhã, e às 7 em ponto ele prossegue com o Jornal Sentinela. Deixamos com vocês Carlos Alexandre, fim de semana, o fim de semana que passou, mas vamos começar aqui com esta bonita música, relembrando aí os sucessos de Carlos Alexandre. Zé Ramalho na sequência com Sinônimo, e para finalizar a banda Brilha Som, Esperando na Janela. O meu abraço a todos e até amanhã, se Deus quiser. Até lá.

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3: Louvado seja o nome de nosso Senhor Jesus Cristo, para sempre seja louvado. Amados irmãos e irmãs, paz e bem, sou César Costa, das equipes de Nossa Senhora e da Pastoral Familiar. Em nome do Pai, do Filho e do Espírito Santo, amém. A vossa proteção recorremos, Mãe de Deus. Santa Maria, socorrei os pobres, ajudai os fracos, consolai os tristes. Rogai pela Igreja, protegei o clero, ajudai-nos todos, sede nossa salvação. Ave Maria, cheia de graça, o Senhor é convosco. Bendita sois vós entre as mulheres, e bendito é o fruto do vosso ventre, Jesus. Santa Maria, Mãe de Deus, rogai por nós, pecadores, agora e na hora de nossa morte. Amém. A vossa proteção recorremos, Mãe de Deus. Santa Maria, sois a mãe dos homens, sois a mãe de Cristo, que nos fez irmãos. Rogai pela Igreja, pela humanidade, e fazei que, enfim, tenhamos paz e salvação. Ave Maria, cheia de graça, o Senhor é convosco. Bendita sois vós entre as mulheres, e bendito é o fruto do vosso ventre, Jesus. Santa Maria, Mãe de Deus, rogai por nós, pecadores, agora e na hora de nossa morte. Amém. A vossa proteção recorremos, Mãe de Deus. És Maria, a Virgem que sabe ouvir e acolher com fé a santa palavra de Deus. Dizes sim e logo te tornas mãe. Dás à luz depois o Cristo, que vem nos remir. Ave Maria, cheia de graça, o Senhor é convosco. Bendita sois vós entre as mulheres, e bendito é o fruto do vosso ventre, Jesus. Santa Maria, Mãe de Deus, rogai por nós, pecadores, agora e na hora de nossa morte. Amém. Rogai por nós, Santa Mãe de Deus, para que sejamos dignos das promessas de Cristo. Amém. A escuta e a meditação da palavra, Evangelho de Lucas, capítulo 18, versículos de 35 a 43. O Senhor esteja conosco e Ele está no meio de nós. Proclamação do Evangelho de Jesus Cristo segundo Lucas. Quando Jesus se aproximava de Jericó, um cego estava assentado à beira do caminho, pedindo esmolas. Ouvindo a multidão passar, ele perguntou o que estava acontecendo. Disseram-lhe que Jesus Nazareno estava passando por ali. Então o cego gritou: Jesus, filho de Davi, tem piedade de mim. As pessoas que iam na frente mandavam que ele ficasse calado, mas ele gritava mais ainda: Filho de Davi, tem piedade de mim. Jesus parou e mandou que levassem o cego até ele. Quando o cego chegou perto, Jesus perguntou: O que queres que eu faça por ti? O cego respondeu: Senhor, eu quero enxergar de novo. E Jesus disse: Enxerga, pois, de novo. A tua fé te salvou. No mesmo instante, o cego começou a ver de novo e seguia Jesus, glorificando a Deus. Vendo isto, todo o povo deu louvores a Deus. Palavra da salvação. Glória a vós, Senhor.
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11: Panorama Agrícola para 29 de junho de 2026, segunda-feira.
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11: Olá, este é o Panorama Agrícola de 29 de junho, hoje, segunda-feira de lua cheia. Um abraço para você. Na mesa de som está o Eduardo Maier. O ditado é: quem semeia o melhor grão terá na mesa o melhor pão. Confira no Panorama Agrícola desta segunda-feira, quintais produtivos, o que são e quais os benefícios. Chucrute na merenda escolar de Brusque. E cursos da Ipagre impulsionam agroindústria familiar em Tijucas. 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Ligue 48-3665-5359 e participe do nosso programa. Envie e-mail com sugestão para panoramaagricola@ipagre.sc.gov.br.
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11: Noticiário de hoje vem na voz da técnica agrícola Wellen Dias, da Conservas de Tijucas, que aproveita bem o conhecimento adquirido nos cursos da Ipagre.
14: O primeiro que eu fiz foi o curso de jovens em 2023. Depois eu fiz o Florescer, que é o curso para mulheres em 2024. E agora em abril de 26 eu já fiz o de boas práticas com o Henry aqui no CEF de Floripa. E hoje eu estou conversando com um técnico de Tijucas para fazer a inscrição para fazer um curso de processamento de geleias no CEF em Joinville.
11: Esse conhecimento é muito bom?
14: Sim, porque assim, a gente tem um pouco de conhecimento prático. Eu já sou formada em técnico agrícola pelo Colégio Agrícola, mas assim, cada curso a gente aprende uma coisinha nova, sempre tem uma informação nova que pode agregar para o empreendimento.
11: Qual é a linha de produção da Wellen Conservas?
14: A gente tem as conservas vegetais, com exceção de palmito, então beterraba, pepino, brócolis, batatinha, cebolinha, isso é principalmente que a gente manda para mercado. E nas feiras a gente traz a outra linha nossa, que são as geleias. Dentro das geleias a gente tem as tradicionais, as opções sem adição de açúcar e as com pimenta. Das tradicionais, o doce de banana, a de goiaba, banana feita com melado de cana, jabuticaba e maracujá. Das com pimenta, a gente tem abacaxi com pimenta, morango com pimenta e tomate com pimenta. As sem adição de açúcar são 5: banana com cacau, banana com canela, frutas vermelhas, morango com tâmara e damasco.
11: Wellen, quem é que trabalha no empreendimento?
14: Só a família, nós somos em 4: meu pai, minha mãe, eu e o meu irmão.
11: Tem uma agroindústria?
14: Isso, a gente tem uma agroindústria.
11: Já está legalizada?
14: Já está toda legalizada. Tem a pastinha aqui com todos os documentos, uma pilha desse tamanho.
11: É fruto do projeto da Ipagre?
14: Não, ela começou no Colégio Agrícola, foi o projeto que a gente já fez, né? A gente iniciou na época do Colégio Agrícola, e aí a gente, com o curso de jovens, a gente começou a ampliar a parte de doces, porque na época que eu entrei, a gente produzia doce de banana, de abóbora e de mamão. Com o curso de jovens, a gente começou a ampliar as partes das geleias.
11: E para a produção das geleias, quais frutas vocês têm na propriedade?
14: A banana é nossa, o mamão é nosso, o morango eu tenho parceria com um colega meu que fez o curso de jovens, que é de Águas Mornas, aí eu combino com ele, eu pego com ele daí.
11: Essa técnica agrícola, o Wellen Dias, no noticiário do Panorama Agrícola. Família Peterman de Brusque é um bom exemplo de quem consegue acessar as políticas públicas. A família entrega chucrute e polpa de maracujá para escolas municipais. O extensionista de Brusque, Alexandre Lisenko, fala sobre o assunto.
15: Olá, pessoal. A história dos Petermans em Brusque é um exemplo de como as políticas públicas federais fortalecem a agricultura familiar e transformam o mercado. Pelo Programa Nacional de Alimentação Escolar, o PNAE, o chucrute probiótico e a polpa de maracujá da agroindústria garante nutrição e tradição na merenda das escolas de Brusque. Além disso, fornece hortaliças e frutas para instituições do município vizinho, também pelo PNAE. Além disso, os Petermans também contribuem socialmente, fornecendo cestas de vegetais para famílias do CadÚnico, através do PAA, o Programa de Aquisição de Alimentos. E para dar conta dessa demanda, a modernização da logística foi garantida pelo Pronaf Mais Alimentos, que financiou a aquisição de um novo caminhão para as entregas. É a dedicação dos irmãos Petermans aliada ao suporte da Ipagre e a articulação dessas políticas que assegura a saúde, a tradição e o desenvolvimento sustentável no meio rural catarinense.
11: Esse é o extensionista da Ipagre em Brusque, Alexandre Lisenko.
13: Confira a entrevista de hoje.
11: Quintais produtivos, comida o ano inteiro. Ouça na entrevista com Jaqueline Dorigon, bióloga da Universidade Federal do Rio Grande, em São Lourenço do Sul.
16: Quintais produtivos são áreas, né, normalmente perto das casas, as residências, seja área urbana ou rural, onde as pessoas manejam tanto plantam espécies, né, espécies cultivadas, mas também fomentam espécies espontâneas. Então é uma diversidade, é um quintal para alimentar a família, para o excedente comercializar na feira ou de forma mais direta, mas é uma forma de enriquecer a alimentação das famílias, tanto na cidade quanto no campo. Então é uma mistura de espécies, espécies espontâneas, espécies nativas, espécies exóticas, às vezes tem árvores, tem arbustos, tem ervas medicinais, aromáticas, alimentícias. Então é uma mistura de alimentos para que a família tenha comida o ano inteiro. A gente sabe que tem plantas que produzem mais no verão, outras mais no inverno. Quando a gente mistura várias espécies que vão se auxiliando, tu tem um alimento o ano inteiro. Então, quintal produtivo é isso, é tu consorciar várias espécies que vão garantir a alimentação da família e o excedente para comercialização.
11: Pode dar um exemplo?
16: Sim, por exemplo, aqui, né, na área de campo aqui da Epagre, aqui no Cetre, eles fizeram um quintal produtivo, né, com várias espécies de plantas alimentícias não convencionais, as punk. Então, por exemplo, utilizaram-se várias vinagreiras, né, a gente conhece o hibisco, que é o mais comum, mas existem várias espécies de vinagreira, que são arbustos. Então, plantaram várias dessas espécies e fomentaram a vinda de capuchinhas, de beldroegas, de espinafres nativos, línguas de vaca, que vão nascendo como se fosse no subbosque de uma floresta. Elas vão nascendo no subbosque, né, na parte mais sombreada dessas espécies cultivadas. Então aqui a gente tem uma grande variedade de hortaliças folhosas, de hortaliças tuberosas, de flores comestíveis, que vão garantir a alimentação da família, tanto fonte de carboidrato, de proteína, de amido, de cores, pigmentos também. Então a gente pode montar

0: segurança alimentar das famílias.
1: E qual a importância disso para o ecossistema?
0: Bom, se a gente pensa que a diversidade é a chave para o equilíbrio dos agroecossistemas. Então, os quintais produtivos são super diversos. Então, tu fomenta o equilíbrio, fomenta a conservação do solo, a cobertura do solo, a diversidade de micro-organismos. Quando tu tem um monte de espécies convivendo, a gente vai ter umas que atraem as pragas, por exemplo, e aquela praga não vai em outra. Então, tem espécies repelentes, espécies uma que é companheira da outra, que auxilia no crescimento da outra, né? Então, pro agroecossistema, pro meio ambiente, né? Promover diversidade, a gente só tem a ganhar. Né? A gente tem a ganhar com equilíbrio, tu diminuir resistência a doenças e pragas, diminuir os desequilíbrios e tu ter alimento o ano inteiro. E proteger o solo, né? Que o solo é a base da vida. Tu tem diversidade acima do solo, tu promove a diversidade abaixo do solo. Tu tem vários sistemas de raízes, né? Tu tem várias espécies de plantas que vão se congregando com micro-organismos também do solo.
1: Essa bióloga Jaqueline Durigon, da Universidade Federal do Rio Grande, em entrevista ao Panorama Agrícola.
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1: Nota de falecimento informa DL Cor Convênios. Faleceu nesse domingo no Hospital de Gaspar, aos 73 anos, o senhor Rui Metzner, morador do bairro Alto Gasparinho. Deixa familiares. O sepultamento será realizado nesta segunda-feira às 16 horas, saindo o féretro da Capela Mortuária Frei Otokar Prins, anexa à comunidade Santo Antônio, no bairro Alto Gasparinho, onde o corpo está sendo velado e onde haverá celebração, seguindo após para o cemitério do Alto Gasparinho. A DL Cor Convênios informou o falecimento do senhor Rui Metzner, morador do bairro Alto Gasparinho.
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4: Muito bom dia, minha gente. Estamos chegando nessa segunda-feira fria e ainda com chuva, né? É, chovendo desde ontem à noite. Terminou a festa de São Pedro, minha gente. Aí São Pedro disse: agora posso mandar chuva. E mandou, né? Tá chovendo e a gente fica contente também com o trabalho que a Rádio Sentinela fez diretamente ali do Passeio São Pedro, também do Salão Cristo Rei, entrevistando muitas pessoas, né? Até eu gostaria de ter entrevistado mais, eu, o repórter Gil Dias, mas é impossível com o tempo e tudo mais, mas valeu a pena a festa, um sucesso mais uma vez, né? Isso, claro, só acontece com a ação de muitas pessoas que trabalham voluntariamente na Igreja Matriz, tem também, claro, os contratados, segurança e limpeza, mas mais uma vez o sucesso, a gente conversando aí com o coordenador, o Laurício, também o Frei Pedro, né? Todo mundo satisfeito com o sucesso da festa. E claro, a gente agradece a todo mundo que veio, participou, conversou com a gente. Eu conheci a professora Leia, que manda mensagem aqui pra gente, nem sabia como é que ela era, e a gente tem essas curiosidades, né? Às vezes a gente fala com muitas pessoas e nem conhece, e da mesma forma, né? As pessoas também não conhecem a gente, né? E a gente entra na sua casa ou você ouvindo no rádio do carro sem pedir licença, né? Mas então, meu muito obrigado e agradeço a todo mundo que sempre dá a companhia aqui na nossa programação. E eu não quero me alongar muito, né? O Sentinela da Manhã já é um programa curto e ainda eu já fiquei enrolando aqui, não vai dar tempo de atender todo mundo. Já temos mensagens para trazer aqui para você, ouvinte, e também música. 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Agora sim, vamos trazendo então música. O Hamilton Amaral, lá do Santa Terezinha, já mandou aqui o seu pedido musical. Já separei aqui, é a Bailarina, com João Mineiro e Marciano. E depois eu tenho aqui Por Ti Maria. Deixa eu ver quem é que pediu essa música, Por Ti Maria, pra gente não perder o foco aqui e atender todo mundo, porque eu já vi a Zilda, já mandou aqui áudio, a Ana Maria Aguiar, é a prima rica do J. Aguiar, não é isso? Ô, Ana, aquele abraço, é lá do Gaspar Grande, o pessoal do Gaspar Grande já está se mobilizando para a festa, né? Mas antes tem a Santa Paulina, né? É a festa de Santa Paulina aqui na comunidade da Coab, Gaspar Mirim. Vamos ter nesse final de semana a festa de Santa Paulina. Mas vamos lá então com as músicas. Por Ti Maria é a segunda do bloco. Primeiro, João Mineiro e Marciano, A Bailarina. O Marcelino da Itopava gosta dessa música, né, Marcelino? Vai pra você também.
5: Ah,

0: os atuais aqui no Sentinela da Manhã desta segunda-feira, 29 de junho. E a gente vai um pequeno intervalo comercial, depois eu volto com as mensagens para você.
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2: 6:37. Vamos lá, seguindo aqui com Sentinela da Manhã. Olha só a Nelly ali do Coloninha. Você é muito generosa, ô Nelly. Alô, bom dia, Nelly.
3: Hoje, eu achei que hoje você faria assim uma folguinha para recuperar forças do final de semana.
2: Até parece, né, Nelly? Não, a gente tem compromisso aqui, né? É, tem jogo da seleção brasileira, tá cheio de gente dizendo assim, olha, é, o patrão disse que não, a gente vai ver o jogo e trabalhando, né? Ah, mas ainda se ele deixar ver o jogo, tudo bem, né? Mas também não vai dar muita produção, né? Porque é ansiedade, né? Vasco, ah, que Vasco? Porque a Nelly tá, a Nelly não é do Vasco, né? É a Zilda, lembrei da Zilda que é do Vasco, né? Mas o Brasil vai jogar contra o Japão. Eu tava falando até ontem, né? Se o Japão, vamos bater na madeira 3 vezes, né? É, ganhar do Brasil, aí vão culpar mais uma vez o Zico, né? Que o Zico perdeu aquele pênalti lá contra a França e era uma das seleções mais bonitas de ver jogar, né? E agora temos mais uma vez agora à frente uma seleção que é uma seleção que aprendeu muito, né? Com o Zico. O Zico foi treinador da seleção japonesa já em uma outra época e foi jogador lá do Japão. Mas ainda tomara que eles não aprenderam tudo, né? Mas são bem disciplinados os japoneses. 6:38, vamos começar com as mensagens? Vamos lá, então. É, falando no jogo da seleção, o Marquinhos não vai parar, né? 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Vamos aqui começando então com a mensagem da Rosângela Pamplona, mandou aqui já com aquelas cores verde e amarelo, já pensando, né? É, na seleção brasileira, corrente pra frente. Segunda-feira, gratidão, Senhor, pelo hoje que começa e pela força que me concede e também pelo amor que me guarda e pela felicidade que me protege. A mensagem é mais longa, mas não tenho tempo pra falar ela toda, mas sai bonita. Edinalda Rodolfo da Luz mandou aqui, ó, feliz segunda-feira com coraçãozinho e tudo, ó. Que Deus te abençoe durante toda essa semana. Feliz semana também pra você, Edinalda. Tem aqui também a Ana Maria Aguiar, mandou a sua mensagem, a música eu já atendi, né? Que o Senhor te abençoe e te guarde, eis que o Senhor, né? Eis que do Senhor é o socorro que fez os céus e a terra. Eis que não tosque nejeará. Palavra difícil essa aí, nem vou repetir. Nem dormirá o guarda de Israel. O Senhor é que é quem te guarda. O Senhor é a tua sombra e a sua direita. É, esses salmos, né? Tem umas palavras distintas, né? Diferentes. Aí a gente tem que ler antes. Eu não li, aí caí. Você me quebrou, Ana, tá certo? Obrigado. Mas a mensagem eu entendi, é bonita. A Z Zilda do Batesta pedindo música, mas também mandou a sua mensagem. Para hoje, um dia cheio de Deus, pois ele é o suficiente para que o nosso dia seja perfeito. Bom dia! Rosângela Pamplona tá aqui também com a gente. Ah, Rosângela, já li a mensagem, é verdade. Eu fui para cima, para baixo, aí dá isso, né? Jair Arca lá do Alto Gasparinho. É sobre acordar todos os dias e ouvir de Deus. Recomece, eu estou com você. Bom dia, bom dia. O Jair acorda cedo, isso é verdade, né? Lá no Alto Gasparinho, já com seu chimarrão, depois aquele cafezinho, para começar bem a segunda-feira. Ó, aquele abraço, Jair. Rosana Keller, da margem esquerda, bom dia. Que Jesus abençoe sua vida, seus planos, que ele te proteja e te guie sempre pelo melhor caminho. Elenir Kaiser, alô Elenir, bom dia. Onde quer que você esteja, que o nosso Deus derrame chuvas de bênçãos para o seu dia e sua vida, bom dia. Lá do barracão chegando a Cássio Pereira, bom dia Cássio. Somos tão pequenos aos olhos do mundo, mas imensamente grandes aos olhos de Deus, e ele sempre cuida de nós. E mandou um cafezinho aqui, cai bem, né? Ana Maria Bauer tá aqui também com a sua segunda-feira, mandando assim, ó, que Deus nos cuide, nos guarde, nos livre, nos proteja, nos abençoe e nos dê uma linda semana. Tenho aqui a Zete Zuc. Alô, Zete, bom dia também para você. Deixa eu ver aqui a mensagem. Acreditando, confiando e agradecendo, é assim que devemos começar o nosso dia, certos em que todo tempo Deus se faz presente em nós. Bom dia. O Paulo Reinert, lá do Arraial também, já tá acordado, né? O Paulo é aquela coisa, né? Mesmo depois de se aposentar, ele não consegue acordar tarde, né? Ele gosta de acordar cedo, né? Até porque eu lembro daquela frase do Oswaldinho, é pra ficar mais tempo sem fazer nada, né, Paulo? Agora tá com a vida ganha, né? Ô, Paulo Rainer, tem aquele abraço. Até parece, né, Paulo? Bom dia, Deus já preparou para hoje a paz que você precisa, a força que te sustenta e o cuidado que te abraça. Olha a mensagem do Marcelino. Eu já ofereci uma música para você, não sei se você ouviu, a bailarina Marcelino, você gosta? Então foi de carona para você, tá certo? Como Marcelino disse, pode tocar a música que tem na programação. E aí o Hamilton Amaral tocou a bailarina, eu sei que o Marcelino gosta muito dessa música, então a gente rodou pra você também. O que que a Nelly mandou retrucando aqui? Fala aí, Nelly. Calma aí, tem que baixar a trilha, porque com a trilha junto dá tudo errado. Agora sim, Nelly.
3: Não, Jean, eu sou do Verdão.
2: Ah, ela é palmeirense. Ah, tá certo, né? Bom time, né? Tá em primeiro lugar. O Campeonato Brasileiro parou e quem tá líder? Ninguém vê. O Palmeiras com o retrovisor tá longe o Flamengo, né? Eu acho que esse ano não tem jeito, vai ser Palmeiras. Então a Nelly tá feliz da vida, né? Eu vou trazer as outras mensagens para depois, porque senão eu me alongo muito, né? Já tenho aqui a música para atender. Deixa eu ver quem é que pediu. Ah, a Zilda do Bateias. Vamos mandar o áudio então da Zilda. A Zilda pediu. Eu deixei para na hora de lançar a música, então ouvir a Zilda. Alô, Zilda, bom dia.
4: Bom dia, Chia. Ó, que dia, né?
2: Que alegria é essa.
4: Nosso Brasil. Ai, ai, ai.
2: Brasil.
4: Toca a música aí pra nós com o Abel e Caim, o Pinho na Pinha, a Pinha no Pinheiro, tá?
2: Não, é
4: bom?
2: Pinha no Pinhão.
4: Quero oferecer lá pra Lourdes, pro João, pra Correca, pra Inês, lá pra Zé Tizuto, pra família Sansão, pro Nica, pro Mim, pro Acácio, né? Pro Enéas.
2: O Enéas tá contente.
4: Pra todos que estão ouvindo.
2: O Enéas tá feliz da vida por causa da escola, né? Frei Godofredo foi premiada num concurso de bandas e fanfarras lá no Paraná. Não é Paraná, é Mafra. Mafra é quase divisa, né? Com Paraná. Mafra ainda é Santa Catarina, já. Tivemos aí primeiro lugar na baliza, primeiro lugar na categoria juvenil e segundo lugar na categoria sênior. Olha aí, sênior, segundo lugar. Parabéns aos maestros, o Ivan e o Neto, e a todos os integrantes da corporação musical que levaram o nome da escola Frei Godofredo, né? É, com dedicação, disciplina e excelência. Olha, essa conquista com certeza é muito especial aí para o Colégio Frei Godofredo, a Escola Cívico-Militar Frei Godofredo, que participou desse concurso lá em Mafra e tivemos aí 3 premiações. Parabéns. O repórter Gil Dias vai entrevistar o Enéas para falar sobre esse feito, né? Vamos lá então com música. Chegando aqui no Sentinela da Manhã, Pinha no Pinheiro, Abel e Caim, a pedido da Zilda.
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0: Eita aí, pinha no pinheiro, e tinha pinhão dos bons na festa de São Pedro, né? Muita gente comeu, né? O pinhão, né? E aí do lado tem a barraca do Quentão, o pessoal que trabalhou lá, aquele abraço. E a gente vai agora a um pequeno intervalo comercial, depois já pro fechamento do programa, tenho ainda as últimas mensagens para trazer para você.
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4: Vamos lá, 6:52, minha gente, estamos quase chegando ao final do programa Sentinela da Manhã, mas eu tenho ainda as últimas mensagens, mas eu tenho aqui o Nica Benevenuti. Alô, Nica, tudo bom com você? Bom dia.
5: Bom dia, meu amigo, que bom ouvir sua voz. Bom dia, povo, bom dia todo mundo, né? Uma ótima segunda-feira, abençoada por Deus, tomara que o Brasil vença. 1-0 já tá bom, Deus abençoe.
4: Tá certo, Nica. Vamos torcer que o Brasil vença mesmo, né? Mas é assim, ó. Tem que jogar, né? A seleção, o último jogo ainda foi bem, né? Mas o que que a Zilda quer falar de novo aqui? Eita, Zilda, vou deixar ela falar mais uma vez.
6: Bom dia, Gia, tudo bem? Aqui é a Zilda, do bairro Mateia. Ofereço música pra todo mundo, em especial pro Nica e pro Mi.
5: Brincadeira, tá? Uma homenagem pra tia Zilda. Deus abençoe aí, pessoal. Fica com Deus.
4: Agora a Zilda diz, eu não mandei áudio nenhum, né? Ô, Nica, depois tu acerta com ela, né? Eu não tenho nada a ver com isso, tá, Zilda? Isso é coisa do Nica Benevenuti, sabe como é que é, né? É verdade, né? Vamos com as últimas mensagens, depois dessa aí também, né? E eu ajudo, né, ô, Nica? Ela não poderia deixar de faltar aqui, ó. A Celina Sassima Vilver te mandou a mensagem lá do Gasparinho. Que Deus abençoe nesse dia você com todo o seu carinho, cada passo, protegendo o seu caminho e enchendo a sua vida de paz. A professora Leia apareceu aqui, né? Eu já dei o alô aqui pra ela também, pro Patrício, né? O esposo, né? Eu lembro da Isabelle, né? Que é uma das, a filha, né? Tem um rapaz que eu já esqueci. Eu falei, né, Leia? Que manda ali, é o Igor. E também tem a Nora, né? Também estavam lá na festa, né? Mas só trabalhou mesmo foi a Leia que eu vi, né? Eu não vi o Patrício trabalhando, pessoal, mas alguém tem que consumir, né, Leia? Então, você tá lá junto com muitas pessoas colaborando, né? Mas não adianta também todo mundo fazer, né, os produtos e não ter para quem vender, né? Mas tava muito boa, né? A Ruby, então, esposa aí do Igor, né? Aquele abraço, então, aí para essa família querida. Ah, o Patrício trabalhou, tava no caixa. É que eu não fui no caixa. Eu só tava trabalhando sexta e ontem. Parabéns então ao Patrício aí que também sempre tá ligado aqui com a Sentinela, né? E a professora Leia lá juntamente com muitas mulheres, homens também. Eu acho que era na barraca do sonho, né? Tava lá no sonho. Mas é que tanta correria que eu esqueço qual era a barraca que eu tava, mas foi ali do bolo, né? Bolo e o sonho. Pastel e também a roda? Muito bem, deixa eu completar aqui que eu tô atrasadíssimo aqui para completar aqui o programa. A Nerli falou que o Palmeiras só tá na frente porque o presidente é uma mulher. É verdade, a Leila tá fazendo um bom trabalho no Palmeiras. Falando, mas ela também tem das suas, né? Não é tudo que ela acerta, mas ninguém acerta tudo, né? Erros, com os erros a gente aprende. A Luciana Vipel de Amorim mandou também aqui a sua mensagem. O que vale para Deus não é o que temos, mas sim o que somos. Bela mensagem. O Amaro Reis tá aqui, ó. Jean vai dar Japão. Ô, Amaro, não faz isso, né? Vamos pelo menos acreditar que o Brasil vai vencer, né? Mas 2-1 para o Japão? Mas ele tá brincando, né? Vamos ser brasileiros nessa hora, pelo menos, né? Olha, eu fui na festa São Pedro, né? Nesses dias, e quem eu encontrei por lá? O Guilherme Zabel, do bairro Figueira, até conversou com a gente. O Guilherme diz, bom dia, Rua Santinha, ouvindo a Sentinela. É. Ah, não, não é rua, é Rádio Sentinela, é que é, ficou Rádio Santinha. É, a rádio é meio santa mesmo, né? Tem uns que dizem que eu leio essas mensagens, parece que eu sou um padre, né? Mas tá bom, ainda bem que a comparação é boa, né? Ó, o Jacó Hatker também tá aqui, ó, ouvindo a Rádio Sentinela nessa segunda-feira. Aquele abraço, Jacó, e o nosso agradecimento. E eu vou encerrando o programa, né? Não dá tempo para mais nada, o Jornal Sentinela tá muito concorrido. Ah, se eu não vou dar um alô para Maria Paulina Vaz, ela vai ficar braba. Eu vi a mensagem, Maria, e quase que eu ia esquecendo de você, já cedinho, né? 6:19, a Maria Paulina ali do Colonia mandou a mensagem pra gente. Mas às vezes é corrido, eu olho, vejo as mensagens e depois eu esqueço aonde que eu parei. Aí dá isso, mas eu consegui completar. Acredito que a Lourdes Amarque também eu não li. A Lourdes mandou aqui uma mensagem enorme que não vai dar tempo de ler, mas então só um trechinho, ó. No amanhecer eu abro os olhos e digo obrigado, Senhor. Amém, Lourdes. Aquele abraço, agora eu me despeço, porque o Sentinela da Manhã dá espaço para o Jornal Sentinela, com muitas informações da festa de São Pedro Apóstolo e também outras informações para você. Um abraço e até amanhã.
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4: Gaspar, pontualmente 7 horas, estamos iniciando o Jornal Sentinela, edição desse dia 29 de junho, a última segunda-feira deste mês que está quase terminando. É manhã de inverno brasileiro, temperatura de 18 graus, céu nublado, com chuvas aqui na nossa região. Hoje, Dia Internacional dos Trópicos, também comemora-se o Dia Nacional da Aviação de Segurança Pública do Brasil. Dia do Papa, olha só, tem também o Dia do Papa. Ainda, Dia do Pescador, Dia do Dublador, Dia do Telefonista. Ainda, Dia do Pescador Amador, Dia do Engenheiro de Petróleo e Dia Mundial da Esclerose Dérmia. Datas que marcam esse dia 29 de junho. Jornal Sentinela chegando com a minha apresentação, Jean Carlos, reportagens de Gil Dias, também Miguel vivo aqui com destaque, claro, não poderia ser outro. Seleção brasileira joga hoje contra o Japão. E agora, quem ganhou continua na Copa do Mundo, nas oitavas. Quem perde, volta para casa. Desejando então a todos uma ótima manhã de segunda-feira.
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4: Prefeito de Gaspar, Paulo Queires, recebe visita dos jogadores Dudu Bendini e Alexandre, o alemão. Dois gasparenses que iniciaram as suas carreiras no Tupi e atualmente jogam no Japão e na Espanha. Vamos já com destaque de Brasília com Rita Sardi aqui no Jornal.
15: O deputado federal catarinense Gilson Marques do Novo apresentou um projeto de lei que estabelece prazos máximos para a realização de exames e procedimentos diagnósticos no Sistema Único de Saúde, o SUS.
4: Ex-prefeito de Rio do Sul, José Tomé, do PSD, apresenta suas propostas como pré-candidato a deputado estadual, com o foco no fortalecimento da aplicação de recursos para a prevenção de desastres naturais. O destaque vai agora para a presença do presidente Lula na sexta-feira em Itajaí, Carol Denardi.
16: O presidente da República, Luiz Inácio Lula da Silva, participou na última sexta-feira da cerimônia de lançamento ao mar e batismo da fragata Cunha Moreira, em Itajaí, no litoral norte catarinense.
4: Pré-candidato a senador do PSOL, Afânio Bopré, visita Gaspar com apoio do ex-prefeito Celso Zucchi durante a festa de São Pedro. Conversaram com o repórter Gil Dias. E falando em eleições, o destaque da Acaete com Cadu Reis.
17: A Associação Catarinense de Emissoras de Rádio e Televisão lançou a Central Eleições Acaete 2026.
4: Acaete vai ficar monitorando principalmente fake news, que acontece muito, e nós do rádio e TV temos esse critério e sempre com fontes seguras para você ficar bem informado. Vamos também trazer tudo sobre a festa da missa dos festeiros e também do fechamento da 176ª festa de São Pedro Apóstolo aqui na Rádio Sentinela, que fez toda a sua cobertura nos dias de festa que começou desde quarta-feira.
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4: É, a festa São Pedro começou sem chuva, terminou no finalzinho com chuva. Na madrugada também de domingo choveu, mas logo depois melhorou o tempo. Mas depois São Pedro desagou água, né? Essa madrugada e noite, muita chuva. Mas vamos trazendo então ela, a meteorologista da Caerte, Daniele Lima, que vai trazer o tempo para essa segunda-feira, para essa semana. Alô, Daniele, como é que vai ser essa segunda-feira? Bom dia.
18: Bom dia! A segunda-feira começa com tempo instável e chance de chuva em toda Santa Catarina, devido à atuação de uma frente fria. Ao longo do dia, o céu segue nublado a encoberto, com chance de chuva persistente e risco de temporais isolados com chuva pontualmente intensa, principalmente nas áreas de divisa com Paraná, no Planalto Norte, Litoral Norte e Vale de Itajaí, além da Grande Florianópolis e do Meio Oeste. O vento sopra de sul a sudeste com rajadas no litoral. Enquanto no interior, a direção é variada. As temperaturas diminuem. As máximas variam de 14 a 20 graus na maior parte das regiões, podendo chegar a 22 graus em alguns pontos. Na terça-feira, o amanhecer terá mínimas entre 10 e 18 graus, com marcas de até 8 graus na serra. O tempo continua semelhante, encoberto e instável, com possibilidade de chuva a qualquer hora do dia em todas as regiões. No decorrer do dia, as instabilidades devem se concentrar mais no sul do estado e nas áreas próximas ao Rio Grande do Sul. A tendência é de tempo permanecer com chuvas frequentes ao longo da semana em Santa Catarina. Por isso, é muito importante acompanhar as nossas atualizações diárias. Fique atento e tenha uma semana tranquila e segura. Com informações do tempo, meteorologista Daniele Lima, de Florianópolis, para a Rede de Notícias Acaerte.

0: É isso aí, Daniele, como você falou, né? É bom levar um guarda-chuva, porque agora até parou a chuva aqui no centro da cidade, mas nuvens grossas aqui em torno de Gaspar, então fique atento. E ainda temos o destaque de Miguel Vivo, que, né, seleção brasileira teve aí o último treino, já se preparando para o jogo de hoje à tarde, não é isso, Miguel?
1: Copa do Mundo, seleção brasileira faz o último treino antes de enfrentar o Japão pelo mata-mata do torneio mundial. Mais detalhes daqui a pouco no boletim esportivo da 97.9 FM.
0: É, provavelmente o Ancelotti vai colocar a mesma equipe que jogou o último jogo. Provavelmente. Iniciando com informações do projeto de lei que propõe prazo máximo para exames do Sistema Único de Saúde, direto de Brasília, vem aí com a reportagem Rita Sardi.
2: O deputado federal catarinense Gilson Marques do Novo apresentou um projeto de lei que estabelece prazos máximos para a realização de exames e procedimentos diagnósticos no Sistema Único de Saúde, o SUS. A proposta determina que o Ministério da Saúde defina o tempo de espera para cada tipo de exame, levando em conta a gravidade do paciente, a complexidade do procedimento e as características de cada região do país. Gilson Marques explica o projeto.
3: O nosso projeto, ele faz com que, a depender do tipo do procedimento ou do exame, se tenha um prazo pré-determinado e avisado à pessoa que vai fazer aquele exame. E ela vai ter conhecimento de qual é a ordem da fila em que isso vai ser realizado e em que posição ela está.
2: O projeto também prevê que, se o prazo for ultrapassado, o paciente poderá realizar o exame na rede privada e apresentar o resultado ao SUS.
3: Se não for cumprido esse prazo, ela poderá, se quiser, fazer esse exame de forma privada, sem que isso comprometa o desdobramento ou o resto do tratamento que ela precisa. Então, por exemplo, precisa fazer um exame de audiometria. Pô, vai demorar 6 meses. Eu não quero esperar os 6 meses, ou então esse prazo não foi cumprido. Eu vou lá e faço de forma privada e eu posso continuar o tratamento via SUS, mesmo que não foi feito de forma pública ou pelo SUS o exame. Porque hoje a regra é o seguinte: se você não faz o exame pelo SUS, o SUS não paga a continuidade do tratamento. Então, isso nosso projeto também altera.
2: Segundo o deputado, o objetivo é dar mais transparência e previsibilidade aos pacientes que aguardam atendimento. A proposta não prevê reembolso pelo poder público dos exames feitos na rede privada. O texto será distribuído às comissões temáticas da Câmara dos Deputados para tramitação. De Brasília, da Rede de Notícias Acaerte, repórter Rita Sardi.
0: Obrigado, Rita. 7:09. Tá faltando destaque da segurança pública do final de semana. Repórter Gil Dias, já apostos com seus destaques para hoje.
4: Homem é preso após agredir mulher em ponto de ônibus. Motorista detido por porte ilegal de arma após denúncia feita a policiais em semáforo de Blumenau. Novos bombeiros voluntários concluem formação e reforçam atendimento à comunidade de Ilhota. Detalhes daqui a pouco no boletim de segurança pública.
0: Segundo bloco aqui do Jornal Sentinela, repórter Judia já trazendo essas informações para você. Agora vamos trazendo a informação que chega de Itajaí: nova fragata brasileira reforça defesa naval e indústria de Santa Catarina. Embarcação lançada em Itajaí contou com a presença do presidente Luiz Inácio Lula da Silva. Carol Denardi tem as informações para você.
5: O presidente da República, Luiz Inácio Lula da Silva, participou na última sexta-feira da cerimônia de lançamento ao mar e batismo da fragata Cunha Moreira, em Itajaí, no litoral norte catarinense. A embarcação é a terceira do programa Fragatas Classe Tamandaré, iniciativa estratégica da Marinha do Brasil. O presidente também visitou as obras de embarcações de apoio num estaleiro em Itajaí. As embarcações fazem parte do programa Mar Aberto da Petrobras. voltado à renovação e ampliação da frota nacional. Durante o evento em Santa Catarina, Lula destacou a importância dos investimentos em soberania e defesa nacional.
6: Isso aqui, para mim, não é um navio. Isso não é um monte de ferro com produtos tecnológicos de primeira linha. Isso é o começo de um país que vai assumir de fato e de direito o direito de ser soberano, de tomar conta do seu nariz e de estar preparado. Portanto, é com muito orgulho, que eu venho participar desse ato de mais uma fragata brasileira.
5: O programa prevê investimentos de quase 14 bilhões de reais até 2030 e deve gerar cerca de 23 mil empregos diretos e indiretos. O secretário estadual da Segurança Pública, Flávio Rogério Pereira Graf, que representou o governo do estado no evento em Itajaí, ressaltou a capacidade da indústria e o apoio catarinense ao setor.
7: Isso demonstra o quanto Santa Catarina é um povo desenvolvedor, um povo que tem capacidade de projetar e colocar à disposição do Brasil. O governador Jorginho Melo sempre é participativo nesse tipo de situação, apoia as indústrias, apoia a população como um todo, e nesse sentido é que aqui estamos representando para trazer essa solidariedade, mostrando que Santa Catarina serve de exemplo para o Brasil em várias áreas.
5: As embarcações da classe Tamandaré estão sendo construídas no estaleiro de Itajaí com mão de obra nacional e transferência de tecnologia. O projeto também prevê fortalecimento da base industrial de defesa e ampliação da capacidade operacional da Marinha Brasileira. De Florianópolis, da Rede de Notícias ACAERT, Carol Denardi.
0: 7:13 e a CAERT lança mobilização para monitorar 8 mil horas de propaganda eleitoral. É, já está quase chegando a propaganda na rádio e na TV. E combater notícias falsas nessas eleições 2026. Cadu Reis tem mais informações.
8: A Associação Catarinense de Emissoras de Rádio e Televisão lançou a Central Eleições ACAERT 2026. O evento de apresentação foi realizado no plenário do Tribunal Regional Eleitoral de Santa Catarina, reunindo dirigentes da Justiça Eleitoral, autoridades, órgãos de controle e representantes dos partidos políticos. A entidade da radiodifusão mobiliza suas áreas para monitorar a veiculação da propaganda eleitoral gratuita, realizar cobertura jornalística e combater notícias falsas no período do pleito. O presidente da ACAERT, Mário Neves, ressalta.
9: É o total apoio da entidade com todas as suas áreas, área de jornalismo através da RNA, a área de OPEC através da RCA, para que a propaganda eleitoral e para que as informações jornalísticas sejam as melhores possíveis para o nosso eleitor, para o nosso ouvinte, para o nosso telespectador, levando assim muita qualidade na escolha do voto do nosso catarinense.
8: No jornalismo, a Rede de Notícias ACAERT fará sua maior cobertura eleitoral, com 60 edições do programa Minuto do Eleitor e produção de matérias especiais. Também estão previstas sabatinas com os postulantes catarinenses ao Senado e dois debates entre os candidatos ao governo do estado, com participação ao vivo de cerca de 100 emissoras de rádio. Na área comercial, a entidade vai capacitar equipes das empresas de rádio e televisão para monitorar a veiculação da propaganda eleitoral gratuita. Somadas, as 287 emissoras associadas vão reproduzir mais de 8 mil horas de divulgação obrigatória, o equivalente a 2 anos e 3 meses de transmissão ininterrupta. O presidente do Tribunal Regional Eleitoral de Santa Catarina, desembargador Carlos Roberto da Silva, avalia.
10: Fundamental a parceria da Justiça Eleitoral de Santa Catarina com a CAERT. Quando nós propomos uma mensagem como essa do projeto Diálogo e Paz, que propõe exatamente eleições mais pacificadas, tranquilas, e não aquele clima bélico que acaba trazendo prejuízo à própria escolha pelo cidadão. Porque quando essa escolha não é pautada pela competência do candidato, ela é pautada por outras razões, outros sentimentos, ela acaba sendo prejudicada. Então, nós temos na imprensa, na CAERT, a parceira de primeira linha da Justiça Catarinense para transmitir à sociedade catarinense essa mensagem.
8: Também presente no evento de apresentação da Central Eleições ACAERT 2026, o presidente do Tribunal de Justiça de Santa Catarina, desembargador Rubens Schulz, opina.
11: Nós somos parceiros há muito tempo com a Caerte e eu diria parceiros muito satisfeitos. A atuação da Caerte é essencial em levar essa informação, informação com qualidade ao eleitor, ao ouvinte. É uma parceria que nos agrada muito.
8: No âmbito institucional, a Caerte irá lançar nova campanha contra notícias falsas nas eleições, com destaque para o uso indevido de inteligência artificial. De Florianópolis, da Rede de Notícias Caerte, Cadu Reis.
0: É isso aí, né? Em agosto começam as propagandas eleitorais gratuitas, obrigatórias, sempre é bom salientar, as rádios e TVs não tem como fugir dessa, o ouvinte também, infelizmente, porque os políticos não estavam contentes com uma programação fixa, agora eles colocam dentro das inserções das grades das emissoras de TV e rádio para não ter como ouvinte escapar de ouvi-los, infelizmente através de inserções, e é uma programação extensa e cansativa para as OPECs, que são as pessoas que trabalham nesse sistema de programar esses comerciais, que são muitos durante a grade de programação. Lamentavelmente, políticos fazem o que eles querem, né?

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1: 7:53, seguindo com o Jornal Sentinela, já com a participação do repórter Gil Dias, trazendo informações da segurança pública do final de semana e também do trânsito. Falando do trânsito, Gil, tô vendo aqui o centro tranquilo nesse momento, mas a rodovia Jorge Lacerda, sentido para o litoral, lá no entroncamento com a BR-101, trânsito lento, pelo menos 3 quilômetros de lentidão, trânsito parado, BR-470 tranquilo e o mesmo acontecendo na Antônio Raio. E onde que você está nesse momento? Como é que está o trânsito? Bom dia, Gil.
2: Alô, Giancarlo, bom dia a você que está ligado no Jornal Sentinela. Eu falo ao vivo aqui do trevo do viaduto da Dudalina, chamada viaduto da Dudalina, em Blumenau, no bairro Fortaleza, que o trânsito é pesado, viu, Gian? Movimento intenso nos dois sentidos, muitos caminhões. Eu passei recentemente lá pelo trevo da chamada Parada 1 e também no trevo do Norte Shopping, ali próximo ao shopping do carro. Movimento intenso na SC-108, sentido Blumenau para Massaranduba, Guaramirim, quem vai para Jaraguá, e nos dois sentidos aqui da BR-470, já próximo à divisa com o Belchior Baixo, trânsito pesado de caminhões e também de veículos nesse momento, já.
1: Agora, do outro lado, no centro de Blumenau, mapinha todo vermelho, Gil. Não tem uma rua até as transversais, movimento muito intenso nesse horário, não poderia ser diferente, né? Ainda com chuva, pior ainda, né?
2: Por isso que eu não fui por lá, Gigi. Peguei outro sentido, peguei a região norte da cidade para poder chegar no trabalho, senão eu não consigo.
1: Fizesse bem,
2: chegar,
1: Gil. Às 8, já. Fizesse bem, porque o trânsito lento, pessoal que estão indo para Blumenau, rua Itajaí, já temos congestionamento de depois aí do Centro Esportivo Bernardo Werner. Esse aí é o SESI ou Gil?
2: É o SESI que tá ainda enrolado, né, Jean? O pessoal não deixa de chamar SESI, porque esse Bernardo Werner, só algumas pessoas de Blumenau sabem o nome, viu, Jean?
1: É, mas
2: esse
1: é...
2: Esse nome
1: é,
2: vem há décadas, viu?
1: É exemplo a BR-470.
2: É, a rodovia Ingoerig, que ninguém sabe que é a rodovia Ingoerig, né?
1: Vai falar isso, todo mundo diz, mas que rodovia, abrir uma nova rodovia, eu não sabia, mas não é.
2: É, em que cidade é essa rodovia, né?
1: A rodovia Mário Covas.
2: É.
1: BR-101, né? Ninguém sabe, é BR-101, nunca vão falar Mário Covas, né?
2: É que nem o Ulisses Guimarães, né? O pessoal não tem como saber, né?
1: A própria ponte do vale aqui, Dorval Pamplona.
2: Dorval Pamplona, raramente as pessoas sabem desse nome também, né,
1: Gil? Ô, Gil, mas teve um cidadão que andou batendo em mulher em ponto de ônibus, mas já foi preso, né?
2: Ah, foi preso, né, Jean? Foi preso, né?
1: Mas não baita
2: tem
1: covarde,
2: como
1: né?
2: Ser diferente. Ó, Jean, uma mulher de 45 anos foi vítima de agressão na noite da última sexta-feira à noite em um ponto de ônibus no bairro Fidelis, em Blumenau. Antes da chegada da Polícia Militar, policiais que pessoas que presenciaram a situação conseguiram conter o suspeito e impediram que ele deixasse o local. A PM foi acionada por volta de 21h22 para atender a ocorrência de violência doméstica enquadrada na Lei Maria da Penha. Após ouvir o relato da vítima, os policiais deram voz de prisão ao agressor de 48 anos e o encaminharam na central de plantão policial em Blumenau. A ocorrência foi registrada como lesão corporal leve. As motivações e as circunstâncias envolvidas no caso não foram informadas pela Polícia Militar. O cidadão também foi agredir a mulher na frente das pessoas. É impossível não ter um homem que encara um cidadão desse se ele não está armado, né? Já o pessoal se revolta e partiu para cima dele e segurou ele até a chegada da Polícia Militar.
1: Parabéns aí pelas pessoas que estiveram lá, conteram ele e aguardaram a polícia chegar, né?
2: É verdade. Giancarlo, olha só, a segunda companhia de Polícia Militar de Gaspar atendeu a 17 ocorrências na comarca de Gaspar nas últimas 24 horas, sendo 15 ocorrências em Gaspar e 2 em Ilhota. Nenhuma pessoa precisou ser detida e levada para a delegacia de polícia, e a PM de Gaspar não está destacando nenhuma ocorrência de grande relevância. Já o 10º Batalhão de Polícia Militar de Blumenau atendeu a 47 ocorrências nas últimas 24 horas e a 358 ligações pelo número 190. 4 pessoas foram detidas e levadas para a central de polícia em Blumenau. Às 18:45 deste domingo, dia 28, a Polícia Militar foi acionada para atendimento na rua Almirante Barroso, no bairro Vila Nova, em um estabelecimento comercial. Segundo apurado, no local, uma mulher de 34 anos roubou de forma indevida, subtraiu de forma indevida, roubou, no caso, bebida alcoólica com valor de R$ 159,90. A pata envolvida foi apresentada na Delegacia de Polícia Civil para os procedimentos legais pertinentes. Às 22:05, a Polícia Militar recebeu informações que na rua Johann Sachs, no bairro Itopavazinha, região norte de Blumenau, havia um homem de 27 anos de idade que agrediu sua companheira e sua filha, causando-lhe lesões corporais e proferindo ameaças. O envolvido foi conduzido e apresentado na Delegacia de Polícia Civil para procedimentos legais pertinentes, sendo preso em flagrante lesão corporal no âmbito da Lei Maria da Penha. Vale destacar que os machões de plantão que ameaçam as mulheres, mesmo que seja da boca para fora, se forem gravados ou tiver testemunhas, eles são enquadrados também na Lei Maria da Penha por ameaça, né, Zé?
1: Ah, não tenha dúvida. E acima de tudo, as mulheres têm que ter coragem de denunciar, porque isso, a coisa vai começando a aumentar e a coisa pode ficar de um jeito tão pior e a gente vê tantos assassinatos, então tem que conter já do início.
2: É verdade. Se houve ameaça uma vez, agressão uma vez, não perdoe, porque vai repetir, viu? Cidadão não volta para trás quando começa nessas ameaças. Perdão, só Deus que dá, né, Já?
1: Verdade. É, o cidadão às vezes, perdi a cabeça, mas vai achar em outro lugar.
2: É, porque eu bebi uma ou duas cervejas, é papo furado. E o cara bancou machão porque queria agredir mesmo. Olha, Giancarlo, a comunidade venezuelana residente em Gaspar montou no último sábado um ponto de arrecadação de donativos às vítimas do forte terremoto que atingiu o país na semana passada. Segundo uma das organizadoras, qualquer pessoa pode levar suas doações, como água, itens de higiene, máscara, entre outros, até a rua Prefeito Leopoldo Chirano, número 1000, próximo à Cooper Super. Essas doações se unirão a doações coletadas na vizinha cidade de Blumenau. Conforme informações que atualizamos nesta manhã, de segunda-feira, são mais de 50 pessoas desaparecidas já lá na Venezuela e mais de 1.400 mortos já encontrados pelas equipes de resgate.
1: Inclusive,
2: o Brasil enviou equipes de bombeiros, equipes de pessoas que fazem resgate para ajudar, porque o país não tem lá grande estrutura e as pessoas civis estão trabalhando nos escondidos para procurarem pessoas vivas ou mortas lá, né? É uma tragédia que ocorreu na Venezuela.
1: Sim, ainda nessa edição vou trazer a Eliane Gonçalves trazendo mais informações de mais um avião da FAB indo para ajuda humanitária na Venezuela.
2: Uma viatura da Polícia Militar estava parada em um semáforo de Blumenau quando foi abordada por um motorista e, segundo a PM, ele contou que havia acabado de se envolver em um desentendimento no trânsito e que outro condutor estava com uma arma de fogo dentro do veículo. O fato aconteceu por volta de 22:26 da última sexta-feira, dia 26 de junho. Diante da denúncia, as guarnições iniciaram buscas para localizar o carro indicado. Pouco tempo depois, um Chevrolet Prisma preto foi encontrado e abordado no bairro Itopava Norte. Durante a revista no automóvel, os policiais localizaram um revólver calibre 32, confirmando a informação repassada pelo denunciante. Ainda de acordo com a Polícia Militar, o motorista de 26 anos não possuía porte de arma. Por isso, recebeu voz de prisão e foi encaminhado à central de plantão policial para os procedimentos legais. Discussão no trânsito já costuma render dor de cabeça, né, Jair? Quando alguém decide andar armado sem autorização, o problema deixa de ser apenas uma troca de provocações e passa a envolver a polícia e a justiça, né, Jair? Então, portanto, aí os machões de plantão no trânsito, meu amigo, deixa o carro ir na tua frente, pisa no freio, reduz a marcha, porque não adianta. Você que é metido a machão vai sempre encontrar outro mais machão que você, né, Jean?
1: E nunca a gente sabe o que que tem no outro carro, né? Se o cidadão é da paz ou já estava querendo provocar. E acima de tudo, o trânsito, todo mundo falha no trânsito. Então a gente tem que relevar, se não deu nenhum acidente, ainda melhor ainda. Mas quando acontece, cada um se resolva da melhor forma possível, se tem seguro.
2: Tem o Guarda Municipal de Trânsito, nos locais em Blumenau e em Gaspar tem a DITRAN, tem a Polícia Militar, aciona as autoridades, chama, vai para faz ocorrência na delegacia virtual ali pelo Google da Polícia Civil, na ocorrência policial, e chama na justiça que tudo se resolve. Aí quando chega na agressão assim, puxa a arma, alguém pode se dar mal, ficar ferido ou até morrer em uma simples discussão, né, Gil?
1: Então, paz no trânsito, né, Gil?
2: É verdade, vamos ter paz e cuidar dos nossos bens, que são os carros. Tô falando aqui do lado da BR-470, passou uma ambulância do Corpo de Bombeiros e mais um caminhão em direção, não sei se é a Fortaleza ou em direção ao Bioshop. Depois vou conferir e vou atualizar essa informação também, né? Já começa amanhã já movimentada aqui entre as duas cidades. Giancarlo, a última notícia. Após 9 meses de intensa preparação, dedicação e aprendizado, foi realizado no último sábado a solenidade de formatura da 19ª Turma de Formação de Bombeiros Voluntários, marcando a conclusão de mais um importante ciclo de capacitação para o fortalecimento dos serviços de emergência prestados à população de Ilhota. O curso de formação teve início com 44 inscritos que passaram por uma rigorosa jornada de treinamentos teóricos e práticos, abrangendo áreas como combate a incêndios, atendimento pré-hospitalar, resgate veicular, dentre outras. Ao final do processo, 14 integrantes concluíram com êxito todas as etapas exigidas e receberam oficialmente a habilitação para atuar como bombeiros voluntários de Ilhota. A formação exigiu comprometimento, disciplina e espírito de serviço, características fundamentais para aqueles que escolhem dedicar parte de suas vidas à proteção da comunidade. Os novos bombeiros estão agora aptos a atuar em ocorrências de emergência, contribuindo para o atendimento à população e fortalecendo a capacidade operacional da corporação. A corporação de Ilhota destaca que a conclusão dessa formação representa não apenas uma conquista pessoal para cada formando, mas também um importante investimento na segurança da comunidade, que passa a contar com mais profissionais preparados para atuar a preservação da vida, do patrimônio e do ambiente. Então, parabéns aí ao Corpo de Bombeiros Voluntários de Ilhota, que há mais de 20 anos já faz esse trabalho, e muito bem feito a Ilhota também no apoio às cidades da região, né, Jean?
1: Sim, o Corpo de Bombeiros Voluntários de Ilhota não atende só o município de Ilhota, porque essas rodovias que cortam o município, sempre temos acidentes, e a atuação do Corpo de Bombeiros Voluntários é muito grande, e também colaborando com os bombeiros militares quando acontece alguma tragédia de maior vulto, eles também estão sempre a postos.
2: Isso acontece também com os bombeiros militares quando eles precisam de ajuda. Gaspar dá apoio, Itajaí dá apoio, e essas corporações conversam entre elas, e esses atendimentos são diários, né, Giancarlo? E a gente noticia aqui, tem semanas que Ilhota, o pessoal trabalha e trabalha muito, todos preparados, agora com novos equipamentos, viaturas, e parabéns a esses novos voluntários que estão chegando, sejam todos bem-vindos à corporação do Corpo de Bombeiros de Ilhota.
1: Giancarlo, recentemente, recentemente eles tiveram também aí parto dentro da viatura, né? Então, muitas ações que eles fazem, né? E trazer uma vida, os bombeiros com certeza eles ficam muito agradecidos, né? Por estarem nessa profissão.
2: É verdade, a gente acompanha isso aí há muitos anos, né, Jean? Eu aí há 30 anos, você também há mais de 30, acompanhando ocorrências, e as corporações dos corpos de bombeiro aí, sejam militares até e os voluntários em todo o estado, fazem um trabalho muito grandioso, um trabalho valioso para toda a comunidade. Eu que já fui vítima de acidente, fui atendido, eles atendem e trabalham com seriedade, viu, Jean? Todas as pessoas são tratadas iguais, eles dão resposta no tempo certo, no tempo hábil, e sempre buscam atender a toda a comunidade, né, Jean?
1: Parabéns então à corporação do Bombeiro Voluntário de Ilhota. E Gaspar também está recebendo caminhão, está se reestruturando novamente, porque estávamos com só um caminhão, o outro estava com problema elétrico, também agora consertado. Então, é sempre importante, além, claro, do corpo humano, também as ferramentas necessárias para atender bem a população.
2: O caminhão que chegou em Gaspar já está em atuação, viu, Jean? Já está trabalhando em Gaspar, viu?
1: Sim, 0 quilômetro é sempre melhor, né?
2: É verdade. Giancarlo, hoje, então, o motorista que está aí de carro, foi trabalhar, está indo agora, vai voltar de meio-dia para ver o jogo na sua casa. Pessoal que mora em Blumenau, mora em Brusque, mora em Itajaí, trabalha em Gaspar, ou trabalha em Blumenau, mora em Gaspar, que isso. Tem muita gente fazendo isso, inclusive eu, né, Jean? Tem que ficar atento, sair um pouquinho mais cedo, porque o trânsito vai trancar na parte do meio-dia até as 2 da tarde, o pessoal indo para casa, que aconteceu no último jogo do Brasil, né, gente? Então tem que sair com calma, com paciência, porque depende do bairro que o cidadão mora, em qualquer cidade aqui do Vale vai ter problema no trânsito, vai ficar parado muito tempo, né,
1: Jean? Sim, algumas empresas já liberaram os funcionários depois das 12, né?
2: É, o último jogo eu fui ouvindo no rádio um período, viu? Já cheguei em casa, o jogo já estava começando.
1: Pois é, né? Mas vai que aquele diz que é supersticioso, diz, ó, deu certo, então que seja assim, né?
2: Tá bom, já. A gente volta a qualquer momento com mais informações. Esse foi o boletim de ocorrência do setor de segurança pública das últimas 48 horas em Gaspar e também na região, em nome da clínica Intercor. Eu volto com você, Jean Carlos.
1: Aí então a participação do repórter Gil Dias, com apoio da Intercor Gaspar.
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3: Sete horas e 43 minutos, vamos já trazendo informações de pré-candidatos que estiveram em Gaspar, visitando a cidade e também, claro, vindo na festa de São Pedro Apóstolo. O repórter Gil Dias teve a oportunidade de entrevistar o pré-candidato a senador do PSOL, Afrânio Bopré, que visitou a cidade de Gaspar com apoio do ex-prefeito Celso Zuc durante a festa de São Pedro Apóstolo. E ele fala aos microfones da Rádio Sentinela.
4: Também está visitando a festa de São Pedro neste sábado, dia 27 de junho, o pré-candidato a senador pelo PSOL, Afrânio Bopré. Afrânio, seja bem-vindo à Rádio Sentinela. O que que lhe traz a Gaspar nessa noite, além, é claro, da grande tradicional festa de São Pedro?
5: Então, eu quero deixar um abraço a todos os ouvintes da Rádio Sentinela. Estamos fazendo uma visita, acompanhado do Celso Zuc, fizemos uma atividade também em Blumenau, de pré-campanha, com a presença da nossa chapa majoritária, o nosso candidato a governador Gelson Merizio e a Ângela Albino, que é a nossa pré-candidata a vice-governadora, o nosso querido companheiro Décio Lima, que divide comigo no bom sentido, não é divisão política, mas é o palanque. Nós somos uma chapa do presidente Lula em Santa Catarina, ao Senado. Somos pré-candidatos ao Senado, eu e o Décio Lima. É bom que as pessoas saibam que essa eleição todos terão direito a dois votos ao Senado, o primeiro voto e o segundo voto. Por isso que o presidente Lula organizou a chapa, para que a gente unificasse uma alternativa competitiva, democrática. E essa é a nossa função. Eu venho a Gaspar reiteradas vezes, dessa vez para saborear, inclusive, um churrasco da igreja. Quero aqui, junto com o prefeito Celso, também cumprimentar todas as lideranças, as personalidades, apoiar o trabalho da igreja, e que nessa eleição a gente saia vitorioso. A democracia, principalmente, o povo é quem ganha com o processo democrático.
4: E como que está esse início de pré-campanha fora do Vale do Itajaí, no oeste catarinense, meio oeste, sul e também região litorânea do estado?
5: Então, nós estamos levando a nossa mensagem de esperança, de otimismo, por todo o território de Santa Catarina. Acompanhamos agora recentemente a visita do presidente Lula, que veio fazer entregas importantes. Também estivemos já em São Miguel do Oeste. Essa semana fizemos uma grande atividade, passando de município em município para deixar a nossa mensagem, uma mensagem de que essa eleição, ela é uma eleição importante no sentido do diálogo com a população. Nós temos propostas muito contundentes, muito efetivas. Eu pessoalmente apresento a necessidade de a gente acabar, não regulamentar, mas acabar com as betes no Brasil. As betes estão criando grandes problemas nas famílias, famílias endividadas, famílias que estão deixando de levar comida para a mesa e levando para jogatina. Eu acho que essa é uma função do Senado. O Senado tem que entrar nessa discussão e resolver esse problema. Além disso, eu sou um entusiasta, um defensor da tarifa zero como um modelo de organização de política pública do transporte coletivo de massa. Também queremos reproduzir o exemplo que foi o governo do prefeito Celso Zuc, que é a participação popular, o orçamento participativo. O Ministério das Cidades tem muito a colaborar com todos os municípios, e essa vai ser uma eleição de propostas, de ideias. Essa polarização, eu acho que a população já cansou. Por isso eu venho levar uma mensagem de esperança, de paz e de otimismo.
4: O senhor, como político já experiente em Santa Catarina, como o senhor vê a inserção do município município de Gaspar hoje, que está entre aí a 20ª cidade em população do estado, com essa pujança da indústria, do comércio aqui em todo o estado.
5: Sim, sem sombra de dúvida, eu acho que Gaspar é um exemplo, não só para Santa Catarina, é um exemplo para o Brasil. Eu acho que ele encontrou um dinamismo da sua atividade econômica que precisa ser casado com a política pública. Eu acho que a função de uma prefeitura, a função dos políticos, de parlamentares e do governo estadual e federal é apoiar os municípios. Eu sou um municipalista.
4: Ex-prefeito de Gaspar, Celso Zucchi, que hoje atua também no Porto de Itajaí, no financeiro do Porto de Itajaí, como diretor financeiro. Celso, festa de São Pedro, um momento especial para a cidade, nosso padroeiro. Como se vê essa movimentação grande aqui em Gaspar?
6: Eu quero cumprimentar você, Gil, e nossos ouvintes da Sentinela, dizer que é sempre uma alegria a gente estar participando da nossa festa de São Pedro, tão tradicional a nossa festa de São Pedro aqui no nosso município de Gaspar, é onde as famílias se encontram. É um momento muito especial, né? Então, é um momento que as famílias se encontram, vem na igreja, conversa com os amigos, e a gente está aqui mais uma vez participando da nossa festa de São Pedro, saborear o pastel.
4: E falando em campanha eleitoral, como que fica essa trajetória sua como político em Gaspar, conhecido em todo o estado também, os apoios aí aos pré-candidatos a senadores, deputados estaduais e federais?
6: Ô Gil, quando eu era prefeito, eu sempre tinha uma preocupação, que um dia eu ia sair daquela prefeitura pela porta da frente de cabeça erguida, sem precisar cruzar a rua para desviar de nenhum cidadão do meu município, porque o trabalho que a gente fez foi respeitando principalmente a população gasparense, respeitando aquele voto que eu recebi, que nas três vezes que eu me elegi prefeito e também fui suplente de deputado, né, e onde assumi também como deputado, né? Hoje eu, a minha família, os amigos, eu ando de cabeça erguida porque eu posso andar aqui pela nossa querida cidade de Gaspar, trazer o amigo Afrânio, como eu estou trazendo aqui para saborear esse pastel aqui na festa de São Pedro, e as pessoas reconhecem o trabalho que a gente fez, né? Então eu posso chegar e apresentar tranquilamente o Décio Lima, Ana Paula, como sempre foram grandes parceiros do nosso município no período em que eu fui prefeito, a gente conseguiu muito recurso para nossa cidade de Gaspar. Então isso é gratificante, a gente poder andar aqui e cumprimentar as pessoas.
4: Aproveitando a sua entrevista, como foi a visita do presidente Lula na última semana aqui no Porto de Itajaí?
6: Olha, a visita do presidente Lula, é a quarta vez que ele está vindo para Santa Catarina, é incomparável, sabe, Gil? Porque ele veio fazer entregas de um governo que sempre se preocupou com o estado de Santa Catarina. Não porque ele tenha tido a maioria da votação, mas é como ele disse durante a fala que ele fez. Ele foi eleito para governar o Brasil, para todos, sem distinção. Quem é, tem a sua religião, quem tem o seu time, quem tem a preferência. Nós vivemos num país que é regime democrático, é livre, então você tem a liberdade de optar por um candidato ou por outro. Agora, aquele que se elege tem que ter responsabilidade de governar para todos, respeitar o voto do cidadão, respeitar o dinheiro que está lá no caixa do governo, como eu fazia no município, no estado e na União, que é o dinheiro do cidadão. Ele tem que votar em benefício. E isso o Lula está fazendo, que o governo anterior não fez, infelizmente, para nós de Santa Catarina. Daí vinha para andar de jet ski, etc. E o presidente Lula não entregou fragatas para a Marinha do Brasil, né? Agora está saindo as embarcações que vão dar apoio para as plataformas de petróleo da Petrobras, para os navios de petróleo da Petrobras. E tem milhares de empregos, mais de 12 bilhões de reais sendo investido aqui em Itajaí na compra de embarcações. Isso, Gil, vai gerar para o nosso estado alguns bilhões de retorno de impostos para o nosso estado e para o município de Itajaí. Isso é gratificante, né? Quando a gente vê um governo trabalhando, preocupado com a população, preocupado com o bem-estar das pessoas. É como ele falou, quando ele assumiu o governo agora, tinha 35 milhões de brasileiros passando fome. Pô, isso é dolorido, né? E é, conseguiu tirar esse pessoal do mapa da fome e também o desemprego. Hoje nós temos pleno emprego. Isso é maravilhoso para nós. Então, representar um governo desse é tudo de bom.
4: Eu conversei com o ex-prefeito de Gaspar, Celso Zucchi, anteriormente com o pré-candidato a senador pelo PSOL, Afrânio Bopré. Reportagem Gil Dias.
3: 7:51, vamos trazendo agora informações sobre o desastre na Venezuela e o Brasil envia mais um avião de ajuda humanitária para país vizinho. Eliane Gonçalves tem a informação.
7: O Brasil enviou nesse domingo um quarto avião com ajuda humanitária para a Venezuela, que sofre com a destruição provocada por dois grandes terremotos seguidos. O novo voo levou 35 bombeiros de São Paulo e Minas Gerais para a cidade de La Guaira, epicentro dos abalos e a região mais afetada. Eles vão ajudar no resgate às vítimas. O voo saiu do aeroporto de Guarulhos, em São Paulo. Segundo o balanço mais recente das autoridades venezuelanas, o número de mortos já passa de 1.400 e dois deles são brasileiros, segundo o Itamaraty. Já os feridos passam de 3.000 pessoas. Esses números ainda podem aumentar à medida que as equipes avançam na busca de pessoas que seguem desaparecidas. Os terremotos de magnitude 7.2 e 7.5 na escala Richter foram seguidos de cerca de 20 réplicas e provocaram destruição e desabamentos na capital, Caracas, e em várias outras cidades do país. Da Rádio Agência Nacional em São Paulo, Eliane Gonçalves.
3: É, solidariedade acima de tudo, como o repórter Gil Dias disse, temos aí pessoas que moram aqui em Gaspar, que são da Venezuela, já estão fazendo uma campanha para ajudar o país que está sofrendo muito com esse terremoto. Temos um intervalo comercial, voltamos a seguir.
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3: 7h56, antes de trazer o Miguel Vilvo aqui com as notícias da seleção brasileira, prefeito municipal de Gaspar, Paulo Queires, recebeu visita dos jogadores Dudu Bendini e do Alexandre, o alemão, dois gasparenses que iniciaram as suas carreiras no Clube Atlético Tupi e atualmente jogam no Japão e na Espanha, respectivamente. E o Paulo Queires, prefeito, fala sobre essa visita. Ao repórter Gil Dias.
4: Na terça-feira, dia 23 de junho, o prefeito de Gaspar, Paulo Queires, recebeu os jogadores de futebol profissional Dudu Bendini e Alexandre Alemão. Dudu Bendini joga atualmente no Japão e Alemão na Espanha. A reunião teve como pauta o Clube Atlético Tupi, instituição de Gaspar, que revelou os dois atletas. Os principais pontos discutidos foram histórico e gratidão. Dudu e Alemão destacaram a importância fundamental do Tupi em suas trajetórias no futebol internacional. O clube atende mais de 200 crianças e adolescentes focando na disciplina, educação e formação de cidadãos. O prefeito Paulo Queires destacou a importância dos jogadores de futebol para o município de Gaspar.
15: Sem dúvida, uma alegria, né? Porque estar com o Dudu e o Alemão é um exemplo para todo o nosso município, um exemplo para todos os jovens, porque eles são a prova viva de que as oportunidades da vida podem ser aproveitadas e aproveitadas para o bem e para o sucesso.
4: Dudu Bendini falou como foi voltar à cidade onde cresceu e formou a sua base como atleta.
16: Bom, primeiramente é muito bom estar na nossa cidade aqui. Eu nasci e criado aqui em Gaspar. O nosso prefeito aqui foi meu vizinho, me criei do lado da casa dele e é muito bom estar de volta aqui à cidade, de poder levar o nome da cidade para fora do país e sempre torcendo pelo prefeito, pela cidade, pelo clube também do Tupi, que a gente possa trazer essa oportunidade para outras crianças e para a sociedade.
4: Alemão, que é nascido em Campo Herê, no oeste de Santa Catarina, também falou sobre a importância de voltar a Gaspar, a cidade onde ele chegou ainda criança.
17: Bom, para mim sempre bom estar em Gaspar, visitar a minha casa desde os 5 anos, né? Que minha família veio para cá, eu tinha 5 anos, ali no Gaspar Grande. Visitar a família, com certeza. Poder ter esse momento aqui especial aqui com o prefeito, com todos que ajudam a nossa cidade, nosso Tupi. E bom, ver familiares, amigos que passaram anos e anos conosco, então sempre bom fazer essa visita e agradecer aqui o prefeito por nos receber e passar essa manhã conosco.
4: Nós ouvimos os jogadores de futebol profissional Alexandre Alemão e Dudu Bendini e anteriormente o prefeito Paulo Queires. Direto da redação, Gil Dias.
3: Vamos lá, trazendo informações, a seleção brasileira já treinou, o último treino foi ontem, agora está preparada para o jogo, e logo mais à tarde, contra o Japão, não é isso, Miguel?
18: Muito bom dia para você, Giancarlo. Bom dia para você que acompanha o jornal aqui na 97.9 FM nesta manhã de segunda-feira. Pois é, Giancarlo, a seleção brasileira voltou a treinar no início da tarde do último domingo, portanto, ontem. E a última atividade antes do jogo contra o Japão, hoje às 14 horas, horário de Brasília, pela segunda fase da Copa do Mundo. A única ausência seguiu sendo a de Rafinha, que continua se recuperando de lesão na coxa direita. A tendência é que Carlo Ancelotti escale o mesmo time do jogo contra a Escócia na última quarta-feira. Caso isso aconteça, será a primeira vez que o treinador repete uma escalação no comando da seleção brasileira. Quem passar vai enfrentar a Noruega ou a Costa do Marfim nas oitavas de final. O Brasil deve ir a campo com Alisson, Danilo, Marquinhos, Gabriel Magalhães e Douglas Santos, Casimiro, Bruno Guimarães, Lucas Paquetá, Ian, Matheus Cunha e Vinícius Júnior. Jogo marcado para as 14 horas, horário de Brasília, segunda fase da Copa do Mundo. Caso permaneça o empate nos 90 minutos, haverá mais 2 tempos de 15. Caso o empate persistir, a decisão da vaga às oitavas de final da Copa do Mundo será decidida nos pênaltis. Campeonato Brasileiro da Série B, 15ª rodada. Ontem o Operário venceu a América pelo placar de 1-0. O Criciúma também venceu 1-0 o São Bernardo. E o Atlético venceu o Avaí 1-0. O Atlético Goianiense venceu 2-0 a Ponte Preta. O Juventude venceu 2-0 o Ceará. Amanhã fecha a rodada. Às 20 horas tem Botafogo de São Paulo e CRB. Pela terceira divisão nacional, 12ª rodada. Inter de Limeira 2, Maringá também 2, Floresta 2, Barra de Balneário Camboriú 1, Paissandu 1, Santa Cruz 3, Itabaiana 1, Ferroviária 0, Figueirense 1, Guarani também 1. Amanhã fecha a rodada 19:30, tem Caxias e Anápolis, Volta Redonda e Amazonas. Já pela quarta divisão nacional, a equipe do Blumenau Esporte Clube voltou a empatar com São Luís do Rio Grande do Sul. Nos pênaltis, a equipe do Rio Grande do Sul se deu melhor, venceu 3-1, eliminando a equipe do Blumenau Esporte Clube na quarta divisão nacional. O Santa Catarina Clube recebeu o São José do Rio Grande do Sul também, houve empate em 1-1. Nos pênaltis, a equipe do São José se deu melhor, venceu 4-2, eliminando o Santa Catarina Clube da cidade Rio do Sul também da quarta divisão nacional. Já o Marcílio Dias venceu o Futebol Clube Cascavel pelo placar de 2-1 e avançou à próxima fase da quarta divisão nacional. Do Departamento de Esporte da 97.9 FM, as informações para vocês nesta manhã de segunda-feira. Eu volto a falar de esporte no programa Contatos com a Cidade. Até lá.
3: 8:02, temos um intervalo comercial, depois entrevista com o ex-prefeito de Rio do Sul, José Tomé, do PSD, que apresenta propostas como pré-candidato a deputado estadual.
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4: 8:07, vamos então à entrevista que o repórter Gil Dias fez com o ex-prefeito de Rio do Sul, José Tomé, do PSD. Ele apresenta as propostas como pré-candidato a deputado estadual e o foco é no fortalecimento da aplicação de recursos para a prevenção de desastres. Confira.
5: As eleições de 2026 já estão chegando e os pré-candidatos estão passando por Gaspar e por todo o Vale do Itajaí, assim como por toda Santa Catarina. Na última sexta-feira, dia 26, o pré-candidato a deputado estadual para Santa Catarina pelo PSD, ex-prefeito de Rio do Sul, José Tomé, esteve visitando o município de Gaspar. José Tomé tem 2 mandatos de vereador em Rio do Sul e, na sequência, 2 mandatos como prefeito de Rio do Sul. Com muita experiência na política do Vale do Itajaí, do Alto Vale, José Tomé se apresenta agora como pré-candidato a deputado estadual pelo seu partido PSD. Tomé, seja bem-vindo à Sentinela FM. O que que fez você, depois de tantos mandatos como prefeito, como vereador, se colocar à disposição e ser um pré-candidato a deputado estadual? Bom dia.
6: Bom dia, Gil, bom dia, ouvintes. Para mim é uma satisfação poder estar conversando com a população de Gaspar e da região do Vale do Itajaí. Como você mesmo colocou, né, Gil? Iniciei na vida pública bastante cedo, fui vereador eleito em Rio do Sul aos 23 anos de idade, depois reeleito vereador mais votado do município, em seguida fui candidato a prefeito, fui eleito bastante jovem, aos 31 anos, reeleito prefeito da cidade de Rio do Sul em 2020, em meio à pandemia, um desafio bastante grande à época que enfrentamos, um dos desafios, né, Gil e ouvintes, e terminei a minha jornada representando a cidade de Rio do Sul enquanto vereador e prefeito por 16 anos consecutivos, agora em 2024, quando estava com 39 anos. Estou com 40 anos, penso que ainda com bastante gás, bastante para poder contribuir para com a região do Vale do Itajaí, o nosso grande Vale do Itajaí, a qual o Rio do Sul e o Alto Vale fazem parte, e colocar minha experiência, né, adquirida ao longo desses anos para contribuir com o Grande Vale, com o Estado de Santa Catarina, se tudo der certo na Assembleia Legislativa a partir do ano que vem. Com pautas muito claras, muito bem definidas, a nossa rota de trabalho é pelo Alto Vale, pelo Médio Vale de Itajaí, que são regiões de uma população que precisa de investimentos estratégicos na área da saúde, onde demanda investimentos por parte do governo do estado, que demandam investimentos na diminuição do impacto das enchentes, que também demandam de investimentos do governo do estado, e eu quero estar lá para ser uma voz firme dessa nossa região que sofre tanto e que precisa de liderança convicta de que essas são as principais pautas a serem defendidas na Assembleia Legislativa junto ao governo do estado. O deputado estadual fiscaliza, vota o orçamento, decide para onde irão os investimentos estratégicos. E nesse contexto, tendo em vista investimentos em saúde e diminuição no impacto das enchentes, é que eu me sinto preparado para encarar esse desafio e, enquanto pré-candidato, né, pedir o apoio do Vale do Itajaí e do povo de Gaspar.
5: José Tomé, você, como a gente destacou no início da entrevista, tem muita experiência como prefeito de Rio do Sul e pegou aí durante o seu mandato não somente a Covid-19, mas também pegou aquelas tradicionais enchentes, que Rio do Sul é a primeira grande cidade a ser atingida aqui do Vale do Itajaí. Como que você vê essa situação, essa previsão do El Niño, agora barragens sendo ainda preparadas, essa demora, essa morosidade até desse trabalho?
6: Essa demora, essa morosidade, Gil, como você coloca, já vem se arrastando há muitos anos por parte do governo do estado, né? Nós temos planos bem definidos, né? Cito aqui o plano JICA, que é o estudo de cooperação entre o Japão e Santa Catarina, que foi realizado lá nos idos de Luiz Henrique da Silveira, Raimundo Colombo, quando governaram o estado de Santa Catarina, planos muito bem definidos, onde na bacia do rio Itajaí, que é a maior bacia hidrográfica do estado de Santa Catarina, um estado que tem 26 bacias hidrográficas, tem na bacia do rio Itajaí a maior delas, passando por diversas importantes cidades, grandiosas cidades, e nós não estamos falando só do contexto econômico das cidades, mas nós estamos falando de gente, nós estamos falando de povo, de pessoas que são duramente afetadas pelas enchentes, e que a gente não vê a Defesa Civil de Santa Catarina ser levada a sério faz tempo. O plano JICA estabeleceu muito claramente quais são os investimentos que o governo do estado precisa fazer, né? Nós estamos falando em novas barragens, como barragem de Mirim Doce, nós estamos falando de manutenção da barragem de José Boatê, nós estamos falando da nova barragem de Botuverá, para proteger o nosso povo, tanto do Alto Vale quanto do Médio Vale. Só que, Gil e ouvintes, do jeito que o orçamento do estado é tratado na Defesa Civil, essas obras nunca vão sair do papel. José Tomé, Tomé com TH, vai achar facilmente.
5: Tomé, eu lhe agradeço pelas suas informações, desejo aí uma boa pré-campanha, você está viajando o estado e desejo aí que você faça uma boa votação e que chegue também nos seus objetivos e atinja aí o maior número de eleitores que lhe apoiam em todo o estado catarinense. Um grande abraço e a gente se encontra numa próxima entrevista.
6: Eu que agradeço, Gil, aos ouvintes, muito obrigado pela oportunidade. A gente quer fazer um trabalho sério pelo Vale de Itajaí e, assim como o Rio do Sul nos deu 4 mandatos seguidos, 2 de vereador, 2 de prefeito, é um sinal de que a gente honrou o compromisso com o cidadão. Pode ter certeza que assim também será na Assembleia Legislativa. Grande abraço.
5: Eu conversei com o ex-prefeito de Rio do Sul, José Tomé, do PSD, que é pré-candidato a deputado estadual nas eleições de 2026. Para a Sentinela FM, Gil Dias.
4: Agora são 8:13, temos um intervalo comercial, depois as informações da festa de São Pedro Apóstolo.
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5: Vamos lá então, terminando o Jornal Sentinela, trazendo as

0: Maurício José Weigand, ele fala sobre o balanço final da festa. Claro que só não tem números ainda, mas agradecendo a todo mundo, porque mais um ano a festa foi um sucesso e a nossa reportagem esteve presente durante esses dias de festa e agora traz só um recorte do apanhado dessa missa, dos festeiros e também do fechamento da festa. Confira.
1: Mestre dos noviços celebrando a missa dos festeiros, vindo de rodeio aqui para Gaspar a convite do Frei Pedro. Momento especial, 70 anos da nova igreja matriz e o senhor presente aqui no nosso município. Bom dia.
2: Bom dia, é uma alegria muito grande. Vindo aqui a Gaspar, essa cidade bonita, maravilhosa, que acolhe os frades há mais de 100 anos e hoje com a presença dos noviços, da fraternidade de rodeio também, é sempre uma forma assim de agradecer a Deus por tantos dons, tantas dádivas e agradecer ao povo aqui de Gaspar também por tamanha gentileza, tamanho carinho para conosco.
1: Frei João, aqui a cidade de Gaspar, ela tem um vínculo com a fraternidade franciscana, mas a gente vê vários freis, já bispo, arcebispo, cardeal agora. Mostra que é uma cidade de vocação.
2: Pois é, o celeiro de vocações, a gente pode dizer. Gaspar sempre ofereceu para a igreja do Brasil, assim, expoentes, né, através dos frades, né, que aqui nasceram, depois, como já foi dito também, como bispos, arcebispos, enfim, todos eles deram, assim, a sua contribuição. A gente entende, então, que aqui em Gaspar há muitas vocações, por isso a gente pede para as famílias, né, que incentive seus filhos, netos, amigos, enfim, os jovens, moças e rapazes a assumirem também o protagonismo da vocação, da consagração a Deus através da vida religiosa, porque também na vida religiosa nós assim encontramos a felicidade, a realização para as nossas vidas também.
1: Vou falar agora com o prefeito municipal de Gaspar, juntamente com a sua esposa, foram festeiros dessa festa de 2026. Paulo Queires, a festa muito bonita, a missa também, celebrada aí pelo Frei João Francisco, chegando até emocionar os presentes.
3: Sem dúvida, senhores ouvintes, a Rádio Centenário do Vale, uma celebração lindíssima que efetivamente mexe com a gente, traz uma mensagem de amor, uma mensagem de fraternidade e fazendo com que a gente reflita sobre aquilo que o Evangelho trouxe hoje, né? Tanto na primeira leitura quanto na segunda, principalmente, porque na segunda, então, São Paulo, né? Paulo de Tarso, que foi um oficial romano e que perseguiu a mando do imperador os cristãos e depois converteu-se, né? Quando ele diz: combati o bom combate, percorri a corrida, guardei a fé. E é isso que é importante. E hoje nós todos com um dia maravilhoso, o céu azul, o sol que nos ilumina, aqui podendo congraçar, brincar, encontrar familiares, encontrar amigos e celebrando a 170ª festa de São Pedro, que é uma festa de tradição, uma festa que traz as famílias todas aqui para o nosso convívio e fazendo com que Gaspar demonstre isso para todo o Vale Europeu e para o estado de Santa Catarina. Afinal de contas, esta festa tem o suor, tem o trabalho daqueles que hoje estão aqui e que precederam os que já foram. E dessa forma, fazendo com que seja perpetuado principalmente o que nós encontramos no nosso dia a dia, que é o carinho, o amor e a fraternidade.
1: Prefeito Municipal de Gaspar, Paulo Queires, falando de microfone. Frei Pedro, terminou a missa dos festeiros, essa missa que é uma missa muito aguardada. A gente sabe que há uma ansiedade pelos festeiros, mas também para toda a organização, porque é uma festa que mexe com muitas pessoas, na verdade.
4: Bom dia, Jean, bom dia dos ouvintes da Rádio Centenela do Vale FM. Uma alegria muito grande estar agora nesse momento, justamente tendo concluído a celebração central e litúrgica da festa que foi preparada durante dias com trigo e outras celebrações, e agora aqui já nas dependências do Passeio São Pedro, celebrando festivamente, é uma alegria muito grande. Como tenho dito várias vezes, a festa do padroeiro de uma comunidade é o momento mais importante da vida de fé dessa mesma comunidade, porque une a fé, a tradição, especialmente agora a convivência fraterna. Então, uma alegria muito grande. Esse ano aí celebrando os 70 anos da nossa igreja matriz, fazendo a memória saudosa do nosso Frei Godofredo e também fazendo a memória

0: saudosa e generosa de tantas famílias de antepassados que ajudaram a construir essa igreja, e por causa deles e por causa de tudo é que nós agora estamos aqui, porque o Santo Padroeiro é sempre a inspiração, e São Pedro então é a inspiração mais forte que podemos ter agora para celebrar e louvar a Deus em Cristo Jesus.
1: Agora, Frei Pedro, o senhor, como pároco da igreja, muito preocupado também, é o cartão postal, mas está precisando de uma restauração, e esse trabalho já está acontecendo.
0: Exatamente, a restauração, a pintura, é um trabalho que nos preocupa desde que eu cheguei aqui, mas como a gente sabe, ela precisa de um restauro grande. É o telhado, é a eletricidade, é a pintura interna e externa, é todo o entorno, é uma iluminação que destaque ainda mais essa construção. Então, é necessário um projeto bem elaborado, onde envolve especialistas, envolve pessoas que entendam, né? Então, tudo está sendo encaminhado, mas isso necessita de um tempo, necessita de muita reflexão, mas é uma preocupação agora prioritária nossa. Estamos encaminhando projetos e temos fé que consigamos angariar fundos além de tudo aquilo que a comunidade gosta e vai ajudar. Precisamos, claro, trazer mais recursos, porque o valor é muito grande para poder deixar essa igreja novamente naquele estado original.
1: Até essa sondagem, esses projetos também é custo, é dinheiro, né?
0: Esses projetos são caríssimos, né? Porque precisa de especialistas. Hoje nós não podemos mais só pensar, ah, vamos pintar a igreja e pronto. Ela necessita de uma revisão das próprias estruturas, dos fundamentos, enfim, são vários fatores que influenciam nisso, mas a população, o povo, especialmente o povo católico, fiquem tranquilos, é preciso paciência, mas estamos realizando e estamos trabalhando nisso.
1: Fazendo um fechamento então da festa de São Pedro desse ano de 2026, eu estou aqui com o coordenador do CPC, Laurício. Olha, a gente vê aqui nesse fechamento o pessoal das barracas todos satisfeitos, porque todos os produtos que foram colocados à venda chegaram ao seu final.
2: Olha, já é sucesso, né? Sucesso total. É assim, ó, a festa de São Pedro, ela é sempre uma surpresa, né? Pra gente, né? Mas São Pedro ajuda muito nós, né? O Espírito Santo, Deus está sempre na frente, conduzindo todos que vêm trabalhar, porque é o exército, né, Jean? É o exército esse pessoal que vem trabalhar, né? A Citirana sempre apoiando todas as ações da nossa paróquia aqui em Gaspar, finalizando o trabalho, praticamente finalizado agora, a gente vê que todas as nossas previsões, elas foram ultrapassadas. A gente tinha uma ideia, né? Da festa, e essa festa foi extraordinária. Ela passou desse número que a gente pensava bem longe, assim, sabe? Nossa comunidade é muito boa, né, Jean? Sempre prestigiando a nossa festa, sempre presente nas festas de São Pedro, sempre presente ajudando como voluntário, vindo, consumindo o produto que é feito aqui, as nossa culinária. Gaspar é um exemplo, né? Para várias e várias e várias cidades que nós temos em Santa Catarina, no Brasil e no mundo, né, Jean?
1: Essa infraestrutura que está sendo colocada também chama mais pessoas, porque as pessoas têm conforto, não somente as pessoas que vêm festejar, mas também quem está trabalhando na festa.
2: Jean, é notável, né? Eu acho que tu andou bastante aqui na festa, então a gente vê que o pessoal que vem trabalhar, ele vem com vontade, né? Ele vem sorrindo, né? Ele vem com ânimo, porque a estrutura tá boa, né? Mudou bastante de uns anos pra cá. Por exemplo, agora tá chovendo, dá pra andar com o pé no sequinho aqui, né, Jean? Porque tem bastante área coberta, né? A paróquia sempre, a Gaspar, né? Tem um acolhimento muito bom. Nossa gente tem um acolhimento muito bom pra quem vem, né? Nós tivemos aqui exemplos aqui de ter gente de Rio do Sul vindo buscar pastel pra levar pra Rio do Sul, buscar sonho pra ir pra Rio do Sul. Tivemos exemplo de gente que veio em Florianópolis pra comprar cuca, pão. O churrasco, dispensa até comentários, né? Porque é muito bom demais, né, Jean?
1: Gil Dias aqui na festa entrevistou o cidadão lá de Guabiruba e também outro lá de Imbituba.
2: Olha só, tá vendo? O pessoal vem de longe. A gente tá falando de 176 anos de festa, né? Então, é uma tradição que já começou lá com a nossa bisavó, sei lá, tataravó, talvez, né? E que já vem passando de lá pra cá, e hoje já tá os netos aí trabalhando na festa, né? E graças a Deus, essa tradição, ela vem se mantendo, e acredito eu que muito parecida com o que os nossos antepassados faziam, sabe? Porque a gente sempre tenta manter aquela culinária caseira, né? Aquela comida de casa, comida boa, que todo mundo gosta.
1: A receita da avó, né?
2: Isso, porque a gente sempre pensa assim, bom, um exemplo é a dona Lídia, né? Faz 62 anos que trabalha na festa de São Pedro. Ela já pegou essa receita da mãe dela. A mãe dela ela talvez já pegou com a mãe, da, né? E assim vai, né, gente? Então a gente tá falando aí de quantas décadas atrás aí. E graças a Deus, com o nosso povo, a gente consegue manter essa tradição viva, né? E cada vez mais viva, graças ao nosso povo, né? Que se doa e que vem, independente, né, já como eu falo, que vem trabalhar ou que vem aqui para comprar o produto que é feito aqui ou que vem participar, sem comparação, né, Jean? A gente, de vez em quando a gente, não querendo ser melhor, né? Mas a gente sempre frequenta festas em outros lugares e também até para ter exemplo a nossa festa. A nossa festa de São Pedro não tem igual. É única, né?
1: E a gente sabe também que cada festa tem um aprendizado, né? Para melhorar no próximo ano. Isso é importante. E a exemplo da própria churrasqueira, ano passado era uma churrasqueira nova, deu problema de fumaça, hoje parecia que não tinha fogo, porque não saía fumaça, churrasqueira ficou aprovada, o Antônio Assini estava preocupado, mas deu tudo certo, né?
2: Então, Jean, ano passado meu Deus do céu, né? Tinha uma névoa lá embaixo da nossa churrasqueira, né? A gente olhava de um lado pro outro do passeio, ali na garagem do passeio, e não via, né? Da fumaça que tava. Era um empenho nosso desse ano, né? Arrumar essa churrasqueira aí, graças a Deus, com todos que trabalharam, os patrocinadores, porque a gente teve alguns patrocinadores aí na churrasqueira, e deu certo, né? O cheirinho, só tinha o cheirinho esse ano, não tinha fumaça, né?
1: É, Laurício, e esse ano um diferencial também, a festa com a comemoração dos 70 anos da Igreja Matriz, essa igreja que você, juntamente com o Niberto e o Frei Pedro, estão preocupados, tem projeto de restauração, esse custo é muito alto, e também lembrando de famílias e das comunidades que hoje já são paróquias que pertenceram naquela época à Igreja Matriz, à Igreja Mãe.
2: Então, Jean, essa foi uma ideia, né? Que partiu da parte litúrgica da igreja, né? Da parte espiritual da igreja. Anos passados aí, 70 anos passados aí, atrás, o pessoal vinha da comunidade para trabalhar na igreja, né? Os fabriqueiros, que foi bastante falado esse ano, né? Eles vinham de lá de carroça, de bicicleta, de pé, do jeito que eles conseguiam vir, eles vinham aqui e tá aí, né? Esse templo hoje de espiritualidade e bonito, né, Jean? Que é uma referência, né? A nossa igreja. E a gente pensou esse ano em lembrar isso, sabe? Como eles faziam antigamente, como eles vinham, então trazer a comunidade também para participar aqui na Igreja Matriz. E foi uma adesão muito boa. Todo domingo que tinha essa missa, que as capelas foram convidadas a vir, né? A participar com a gente, foi missa lotada, sabe? Cheio. O pessoal ficou feliz, muito feliz em poder participar, em poder relembrar esses antepassados deles, né? Que estavam vindo por aqui, que vinham aqui. Então, olha, Jean, é como eu falo, senhor, só agradecer.
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5: Meu povo! Calma, não é impressão sua não, hein? Voltei. Não fui substituído por inteligência artificial. Eu tô de volta. Foram 15 dias longe dos microfones, talvez um pouquinho mais. Uns 20, então. Muita gente mandou mensagem perguntando quando eu voltava. Outros já estavam até acostumados a não ouvir mais as minhas piadas. Esses sofreram, tá? Esse eu garanto que sofreu bastante. Mas eu quero agradecer de coração cada pessoa que tirou um tempinho para mandar uma mensagem, fazer uma oração ou simplesmente torcer pela minha recuperação, hein? Recebi um carinho que, sinceramente, eu nunca vou esquecer. Tô bem. Tô em recuperação ainda. Mas o susto passou. Continuo me recuperando. Agora volto fazendo aquilo que eu mais gosto, né? Que é estar aqui conversando com vocês. E olha, eu acumulei tanta notícia nestes 15 dias. Se eu contar tudo de uma vez, a gente vai precisar emendar até o show de bandas, tá? Quero agradecer também ao Gil, que segurou as pontas com muita competência durante esse período. Obrigado pela parceria e também por cuidar tão bem dos nossos ouvintes. Mas agora chega de descanso, né? Porque boleto não tira férias e rádio também não. Então aumenta o volume aí, chama quem tá tomando aquele cafezinho e vem comigo, porque eu tava com saudade disso aqui, hein? Hoje é dia 29 de junho, dia de São Pedro, dia de São Paulo, dia do Papa, dia do pescador, dia do telefonista, dia do dublador, dia do engenheiro de petróleo, dia do pescador amador, dia internacional dos trópicos, dia mundial da esclerodermia, dia nacional da aviação de segurança pública do Brasil. E hoje é dia de Brasil e Japão.

No momento, em Gaspar, fazendo 18 graus. Uma chuvinha caindo de leve por aqui. A máxima de hoje é de 19 graus. A promessa é que até quinta-feira a chuva permaneça em Gaspar. Sexta-feira o sol deve aparecer e no sábado chuva novamente. Olha, hoje eu quero saber de vocês o placar do jogo, hein? Vamos fazer um bolão? Olha, eu lembro que antes de eu sair, eu acertei o jogo de Brasil e Marrocos, hein? Perguntaram pra mim e falei 1-1. O Brasil é sim mais competente que o Japão, mas é Copa do Mundo, né? Já vimos aí Cabo Verde e Congo classificados. Então, o meu placar para hoje, talvez aí já tenhamos a primeira prorrogação. Trabalho com 1-1 também, hein? Hoje é segunda-feira e tem um lindo brinde da loja Laís Presentes, do meu amigo alemão. Para você participar, eu quero saber o placar do jogo de hoje. Quero saber aí quanto que você acha que vai dar o jogo. E aí você manda aqui no nosso WhatsApp. 479-8838-0192. 479-8838-0192. 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
12: Muito bem, chegando mais uma receitinha por aqui. Nossa receita de hoje, bolinho de batata. Ingredientes: 4 batatas grandes raladas no ralo grosso, 1 cebola ralada, 250 gramas de carne moída tipo acém, músculo ou patinho, 2 colheres de sopa de cheiro verde picado, 2 ovos, 1/2 xícara de chá de farinha de trigo, sal e pimenta do reino a gosto e óleo para fritar. Vou repetir os ingredientes, confere aí. 4 batatas grandes raladas no ralo grosso, 1 cebola ralada, 250 gramas de carne moída tipo acém, músculo ou patinho, 2 colheres de sopa de cheiro verde picado, 2 ovos, 1/2 xícara de chá de farinha de trigo, sal e pimenta do reino a gosto e óleo para fritar. Modo de preparo: em uma tigela, coloque todos os ingredientes e misture bem. Com o auxílio de uma colher, coloque colheradas de massa em óleo quente até fritar e dourar por igual. Retire do fogo, escorra em papel toalha e sirva. Se desejar, pode ser acompanhado de fatias de limão. Bolinho de batata, nossa receita de hoje. Até a próxima e bom apetite.
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0: Faltando 2 minutos para as 9 horas da manhã, aqui nos estúdios Sentinela, Gil Dias trazendo informações sobre os horários, pois hoje tem jogo do Brasil, Brasil e Japão às 14 horas e a Prefeitura de Gaspar e as unidades de saúde terão um horário especial. Gil, bom dia.
1: Alô, Léo, bom dia a todos, é isso mesmo, Prefeitura de Gaspar terá alteração no horário de expediente nessa segunda-feira devido ao jogo da seleção brasileira. A cidade já está movimentada, já está aí esperando esse grande jogo com o Japão. A prefeitura informou que, em razão da partida da seleção brasileira pela Copa do Mundo 2026, marcada para essa segunda, dia 29, às 14 horas, haverá alteração no horário de funcionamento dos órgãos da administração municipal direta e indireta, conforme estabelece o decreto 12.806, de 12 de junho de 2026. O expediente nas repartições públicas municipais ocorrerá das 8 às 12 horas. O atendimento ao público será encerrado ao meio-dia, com retorno das atividades no horário habitual somente amanhã. As unidades de saúde e a Policlínica Municipal Dr. Valmor Beduski funcionarão normalmente sem interrupção no atendimento à população. Os demais serviços essenciais de natureza contínua também serão mantidos, os demais serviços essenciais de natureza contínua também serão mantidos por meio de escalas de plantão e organização definida pelas respectivas secretarias. Na rede municipal de ensino, não haverá aulas no período vespertino e a medida abrange as unidades escolares da educação infantil e do ensino fundamental, conforme regulação da Secretaria de Educação. O decreto 12.806 também estabelece que, caso a seleção brasileira siga na competição e tenha novos jogos em dias úteis, o horário de expediente dos órgãos municipais será definido conforme o início das partidas. Jogos com início às 16 horas, expediente da prefeitura das 8 às 14 horas. Jogos com início às 17 ou 17:30, expediente das 8 às 15 horas. Jogos com início às 18 horas, expediente das 8 às 17. A prefeitura orienta aos cidadãos que necessitem de atendimento presencial para que se programem nas suas demandas dentro do horário especial de funcionamento nesta segunda-feira. Então, portanto, hoje, unidades de saúde e policlínica, expediente normal, e a prefeitura atende somente até ao meio-dia. Léo Milione, qual é o teu palpite pro jogo, Léo?
0: Ah, eu falei aqui 1-1, Gil.
1: 1-1?
0: 1-1, e o teu?
1: 3-0.
0: 3-0 Brasil?
1: 3-0.
0: Olha aí, eu assisti o último jogo do Japão, não vi uma equipe muito forte, mas a gente sabe que quando trata-se aí de 16 avos, quando trata-se da questão do mata-mata, as equipes acabam apresentando um futebol diferenciado. Então eu fico no 1-1, jogo difícil, jogo pegado pro Brasil. Não dá para diminuir a seleção japonesa, que é uma seleção forte também.
1: Eu estava conferindo na sexta-feira, até falei nesse horário, a Copa de 70, os mais experientes lembram, o Jairzinho fez jogos em todos em todos os jogos da fase de grupo, né? 94 o Romário repetiu, 2002 o Ronaldinho, o fenômeno, também repetiu, e agora o Vini vem na mesma pegada. Será?
0: Mas o Jairzinho fez em todos os jogos.
1: Todos os jogos.
0: Além da fase de grupos.
1: Então, nessa fase ele já estava fazendo.
0: Sim, já está fazendo.
1: Então, coincidências que talvez quem é supersticioso, eu sou um pouquinho.
0: já está acreditando no Hexa.
1: Quem lembra da Copa de 94, foi tudo 1-0, 2-1, 2-0. E chegamos lá e ganhamos da poderosa Itália. E agora, Léo?
0: Agora temos aí a Argentina como forte candidata ao título. Temos a Espanha como forte candidata. Eu acreditava muito em Portugal antes da Copa, mas agora vejo que não é uma das equipes mais fortes e, claro, a mais favorita, né? A favorita desta Copa é a França, né?
1: É a França.
0: A França, que tá com um time aí espetacular.
1: Eu acho que a Argentina chega na final.
0: Pode ser.
1: E depois, tomara que seja o Brasil, né?
0: Quem não chega é o Paraguai, hein?
1: Não,
0: tem um caminho pela frente absurdo, hein?
1: Vai ser.
0: Pegou a maior pedreira da Copa.
1: Ou a zebra, né, Léo?
0: Pode ser.
1: Tem a zebra também. Léo, beleza? Bom jogo pra todo mundo,
0: Gil, valeu,
1: pessoal,
0: um abraço.
1: Quem vai pra casa sai mais cedo, viu?
0: Sai mais
1: hoje
0: cedo.
1: O trânsito vai trancar.
0: Exatamente.
1: Ainda bem que eu tô na saída da ponte aqui, né, Léo?
0: Valeu, Gil, obrigado pelas informações. 9 horas, 2 minutos. Chegando ele, Zezé de Camargo e Luciano.

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4: Governador Jorginho Melo inaugurou neste sábado a revitalização da SC-283 no trecho entre Concórdia e Arabutã e anunciou um amplo pacote de investimentos para a educação da região, que passa dos R$13 milhões. A entrega da rodovia integra o programa Estrada Boa, considerado o maior investimento em infraestrutura rodoviária da história de Santa Catarina. A revitalização da SC-283 melhora a segurança, a mobilidade e o escoamento da produção de uma das regiões mais importantes do estado para o agronegócio, beneficiando moradores, estudantes, trabalhadores e transportadores. Governador Jorginho Melo fala sobre os investimentos na região.
5: A 283 é uma estrada que nós investimos 350 milhões. Uma rodovia que estava abandonada há 40 anos. Mas o importante é que a obra está acontecendo e vai ficar uma obra de qualidade. Todos os trechos que a gente consegue antecipar, esse é mais um trecho que nós estamos entregando e vamos concluir ela na sua totalidade. Então, estou aqui em Concórdia para dizer da importância que Concórdia tem dessa região. É uma estrada importante, entre outras ações que nós estamos fazendo aqui. Eu sou parceiro desde o primeiro momento, em 23. A gente planejou, todas as nossas obras têm começo, meio e fim. Quando a gente faz uma licitação, a gente empenha os recursos. Você não tem como lançar uma licitação pública se você não tiver os recursos assegurados. E isso nós temos tido muito cuidado em todos os momentos. A gente passou Santa Catarina limpo. Eu tenho as pesquisas e as pessoas reconhecem que nós fizemos em 3 anos e meio, não fizeram em 30. Isso independentemente de quem teve no governo. Então, o nosso governo vai bem, graças a Deus. Parceria com os prefeitos que estão aqui, cada um de vocês pode falar com eles, eles nunca foram tão ajudados como são no governo Jorginho. Por quê? Eu sou municipalista, eu acredito que tudo se resolve via município. Se os municípios vão bem, o estado vai bem.
4: Além da inauguração da rodovia, o governo do estado também anunciou investimentos para manutenção de unidades escolares, construção de quadras de areia em escolas de Irani e São Cristóvão, além da assinatura de ordens de serviço para revitalização e pintura de 8 escolas estaduais de Concórdia, Alto Bela Vista e Irani. O prefeito de Concórdia, Fábio Luiz Ferri, comenta sobre a importância da SC-283 para o escoamento da produção local e destaca outros investimentos do estado no município.
6: Uma rodovia muito importante para escoarmos a nossa produção. Concórdia, essa nossa região, uma das maiores produtoras de proteína animal do país. E o governador vem realizar esse sonho aqui da 283, que nós temos muito a agradecer. Mas não é só a 283. Vamos participar agora em seguida com o governador de 2 atos muito importantes de ordens e serviços que serão entregues na linha Alto Suruvi e linha Ouro. Uma obra em Alto Suruvi é de mais de 7.500.000 reais e de linha Ouro de mais de 4 milhões. Mas aqui nós temos investimentos na ordem de 150 milhões de reais de 2025 a 2026 do governo do estado para com a nossa cidade. Mas eu tenho certeza que não se trata só de Concórdia, se trata de todos os municípios de Santa Catarina que o governador Jorginho Melo tem ajudado.
4: Também foram inauguradas as obras de modernização da rede elétrica para climatização em 9 escolas de Concórdia e Ipira. Outra novidade apresentada na educação foi a ampliação da oferta de cursos técnicos em parceria com o Senai. Repórter Marcos Lamperti.
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5: O GAECO do Ministério Público de Santa Catarina deflagrou a Operação Nórcia nesta segunda-feira em investigação contra um esquema de crimes de fraude imobiliária, estelionato e lavagem de dinheiro no norte do estado. São realizadas duas prisões preventivas e cumpridos 6 mandados de busca e apreensão nos municípios de Campo Alegre, Itapoá, Joinville e São Bento do Sul. O governo do estado inaugura obras escolares nesta segunda-feira em Palhoça, na Grande Florianópolis. São entregues o complexo esportivo da Escola Governador Ivo Silveira, a reforma e ampliação da Escola Governador Pedro Ivo Figueiredo de Campos e as revitalizações elétricas das unidades estaduais na cidade. Condições do tempo para esta segunda-feira em Santa Catarina com a meteorologista da Acaerte, Daniele Lima.
6: Tempo instável e chance de chuva em toda Santa Catarina, devido à atuação de uma frente fria. Ao longo do dia, o céu segue nublado a encoberto.
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6: Num ônibus, o sujeito tava carregando dois neném, né? Um de cada braço. Ai, de repente a mulher falou, que gracinha, como é que se chama? Ele olhou e falou, eu não sei. Falei, gente, quantos meses eles têm? Falei, também não sei. Falei, nossa, mas que tio de pai você é, acabou. Falei, não sou pai não, sou apenas um vendedor de camisinha. Eu tô levando essas duas reclamação pro meu supervisor.
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0: Vamos lá, 9:28. Quero mandar um alô aqui pra Giovânia Koenig Mendes, lá do bairro Figueira. Alô pra Iris Shell. Ô Iris, bom dia. Alô também pra Silvete da Silva, bom dia Léo, bom dia Silvete. Oi Elizabeth, bom dia.
1: Bom dia Léo, bom dia. Bom que você melhorou.
0: Obrigado, querida. Oi Rosana.
2: Bom dia Léo.
0: Bom dia.
2: Olá, Rosana Helena, seja bem-vindo de volta.
0: Obrigado.
2: Que Deus te abençoe.
0: Obrigado.
2: Tá bom, e tu fica bem, tá? Tava com saudade de escutar tua voz.
0: Obrigado, Rosana. Alô pra Lourdes Amar, que amém, Léo. Bom dia, boas-vindas. Que bom que está de volta. Se cuida, hein? Meu amigo Acácio Pereira, bom dia, Léo. Seja bem-vindo de novo à rádio, hein? Que Deus te abençoe e proteja. Alô pra Rosane Reinert, no bairro 7. Oi, Rosane, bom dia. Ô, Tonho, bom dia.
3: Bom dia, bom dia.
4: 15 dias
3: longe. Que bom ter você de volta, Léo.
0: Valeu,
3: Tony.
0: Obrigado.
3: Cuida da saúde, que é importante.
0: Verdade.
3: Não seja tão sedentário, caminho.
0: É verdade.
3: Né?
0: Verdade.
3: Que é bom.
0: É verdade.
3: E. Vivendo aí uma semana boa.
0: Verdade.
3: Né? E melhoras aí, tá bom?
0: Obrigado, querido.
3: E também quero participar do sorteio.
0: Opa, beleza.
3: Antônio, Isabelle e Cristiana.
0: Show de bola. Olha, meu amigo Tonho mandou aqui, Léo. Brasil 1-0, hein?
5: Brasil!
0: Oi, Vanir, bom dia.
6: Que alegria ter você de volta.
0: Obrigado.
6: Que bom que você melhorou.
0: É verdade.
6: O meu palpite pro jogo hoje é 2 pro Brasil e 1 pro Paraguai.
5: Brasil!
0: Quero, Japão!
6: E a boas-vinda pra você.
0: Obrigado.
6: E parabéns pro Gil, que ele foi um excelente locutor.
0: Aí, ó.
6: E é isso aí, agora só bola pra frente, né?
0: Vamos que vamos. Valeu, obrigado, Ivanir. Ó, a Ivanir também, 2-1 pro Brasil, hein?

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4: A imprensa japonesa bem que tentou, mas Carlo Ancelotti não revelou a escalação. Ele manteve um mistério, como nos outros jogos, mas se teve algo que o italiano deu certeza foi que o Brasil está pronto para o duelo e ele afastou qualquer preocupação com o horário da partida. O estádio aqui em Houston é climatizado, a seleção treinou nesse período em horários de sol escaldante e o time está preparado para qualquer cenário. Na coletiva de imprensa, o que chamou a atenção foi o enorme interesse dos profissionais japoneses e teve jornalista brasileiro de fora. A FIFA precisou orientar esses profissionais que não conseguiram acompanhar a entrevista lá de dentro a assistirem a transmissão pela TV. Eu sou Melina Calduro, aqui em Houston, para o Acaerte em Campo.
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3: Oi, boa semana pra você. Hoje é segunda-feira, dia 29 de junho de 2026. Eu sou a Suzy Luiz e tô chegando com as previsões astrais pra esse dia 29 de junho. Vida longa pra quem dá mais um giro em torno do sol. Quem nasce dia 29 de junho é do signo de Câncer com a personalidade do signo de Virgem. Pessoas que tenham talento natural pra comunicação, pra fazer amizades, conquistar popularidade. Tudo de bom pra você que faz aniversário nessa segunda, 29 de junho. Áries, Touro e Gêmeos, boa semana, Áries. Nascidos de 21 de março, 20 de abril. Áries, Mercúrio começa a circular hoje no seu signo, deixando seu jeito mais antenado, comunicativo, que dá um baita agito nos seus contatos. Você vai querer vencer qualquer bloqueio que aparecer na sua frente. A cor para hoje, Áries, é o azul, números da sorte 50, 40 e 13. Touro, nascidos de 21 de abril a 20 de maio, Touro, a lua joga no seu time, protege as suas relações, envia excelentes energias para você realizar os seus sonhos. Se você precisar de um help para colocar algo que deseja em prática, não hesite em correr atrás. A cor para hoje, Touro, é o vermelho, números da sorte 10, 12 e 19. Gêmeos, nascidos de 21 de maio a 20 de junho, Gêmeos, o dia hoje é de folga, mas suas ambições ficam turbinadas. Os astros incentivam você a focar no seu progresso. O interesse no trabalho ganha destaque. Cor para hoje, cinza, números da sorte, Gêmeos, 13, 58 e 40. Já volto e falo com Câncer, Leão e Virgem.
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7: A Assembleia Legislativa de Santa Catarina promove audiência pública nesta segunda-feira no município de Rio do Sul para debater os impactos socioeconômicos do fenômeno El Niño no estado. O encontro proposto pela Comissão de Defesa Civil e Desastres Naturais da ALESC ocorre na sede do Centro Universitário para o Desenvolvimento do Alto Vale do Itajaí, UNIDAV. A Secretaria de Estado da Saúde entrega nesta segunda-feira a nova recepção do Complexo Madre Teresa no Hospital Marieta Gunder-Bornhausen, em Itajaí, no litoral catarinense. O espaço foi revitalizado para garantir acolhimento adequado aos pacientes que aguardam por atendimento na unidade. O jogo entre Brasil e Japão pela segunda fase do Mundial de Futebol altera os expedientes do governo do estado nesta segunda-feira. Os servidores atuam somente pela manhã, exceto aqueles que trabalham em funções essenciais ou que exijam cumprimento de turno especial.
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1: Mais um bloco de previsões astrais por aqui. Câncer, Leão e Virgem. Oi, Câncer, nascidos de 21 de junho a 21 de julho. Câncer, hoje você começa essa semana com tudo que pode e ter surpresas deliciosas com amigos, parentes, pessoas queridas. A lua deixa o seu jeito mais amável, receptivo. Hoje o amor fica mais animado. Cor para hoje, Câncer, rosa, números da sorte 07, 43 e 16. Leão, nascidos de 22 de julho a 22 de agosto. Leão, a vontade de crescer e de se estabelecer fica no comando e você não vai pensar em antes em ir atrás dos seus horizontes e trazer mais prosperidade para sua vida. Suas investidas vão se mostrar mais audaciosas. Cor para hoje, branco. Números da sorte 27, 29 e 56. Virgem, nascidos de 23 de agosto a 22 de setembro. Virgem, se depender das estrelas, sua semana começa com vibrações generosas e você pode curtir momentos deliciosos com seus queridos. A lua reforça a sua harmonia. Cor para hoje, prata. Números da sorte 02, 45 e 54. Eu já volto e falo com Libra, Escorpião e Sagitário em mais um bloco de previsões.
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4: Governador Jorginho Melo assinou neste sábado a ordem de serviço para a pavimentação da estrada municipal que liga a Zona Alta ao distrito de Uruguai, em Piratuba. A obra de 9 quilômetros faz parte do programa Estrada Boa Rural e vai custar 16,8 milhões de reais, com recursos estaduais e contrapartida municipal. No mesmo ato, foi assinado o convênio para pavimentação asfáltica da Avenida 18 de Fevereiro, em Piratuba, no trecho entre o balneário e a estação de tratamento de esgoto. A via tem 1,2 quilômetro e recebeu investimento de R$1 milhão por meio do programa Santa Catarina Levado a Sério. Governador Jorginho Melo fala sobre os investimentos para melhorar a infraestrutura do município.
5: O programa Estrada Boa Rural é um sucesso. Dos 295 municípios, nós já estamos com 201 municípios que já aderiram ao programa. O prefeito aqui é um dos pioneiros. Ele está fazendo e está fazendo um trecho grande, um trecho que vai realmente fazer a diferença. O governo vai bem, graças a Deus. No programa Estrada Boa, nós investimos 5 bilhões. De Lages para cá, da 116, a gente investiu 3 bilhões. Eu não tenho dúvida de que o programa Estrada Boa Rural, que nós vamos gastar 2 bilhões e meio em parceria com os prefeitos, é outro sucesso absoluto. E isso vai transformar, isso tira a gente das estradas, das SC, isso tira a gente das BR, a trafegabilidade e a mobilidade fica muito melhor.
4: O secretário de Estado de Infraestrutura e Mobilidade, Ricardo Grando, detalha o investimento do programa em Piratuba.
6: Segundo maior segmento do programa, até agora protocolado, importante. Estrada Boa Rural já tem mais de 200 projetos protocolados, mais de 100 portaria autorizativas, e esse segmento aqui em Piratuba, na realidade, vai ligar ao Rio Grande do Sul, possibilitando inclusive que os argentinos utilizem essa rota para chegar no litoral catarinense. Então, um segmento importante, 9 quilômetros, um investimento de 16 milhões de reais e mais um grande investimento, solidificando aquela que foi a intenção quando montamos o programa Estrada Boa Rural, que já tem mais de 1.000 quilômetros contemplados, mais de 5 mil famílias atendidas, e certamente esse programa, que vai ser um programa definitivo, vai se transformar num programa de Estado para que a gente possa transformar o meio rural de Santa Catarina exemplo para o Brasil.
4: Para o prefeito de Piratuba, Vanderlei Weber, as obras vão trazer mais desenvolvimento econômico e social para a cidade e para a região.
7: O programa Estrada Boa Rural é um programa que ele vem de encontro aos pequenos municípios, eu diria assim. E eu, como prefeito aqui do município de Piratuba, eu tenho a oportunidade de fazer uma obra de suma importância, que é essa conexão aqui da comunidade Zona Alta até o distrito de Uruguai. É um percurso de mais ou menos 9 quilômetros e o município está preparado para executar essa obra. Nesse período, então, nós já fizemos a parte de detonação de rocha, fizemos uma preparação de todo esse trajeto para receber agora, através do convênio, o recurso para nós realmente chegar no dia de hoje e emitir a ordem de serviço. O programa Estrada Boa Rural, ele é fundamental para o desenvolvimento dos pequenos municípios.
4: A APAE de Ipira, município vizinho a Piratuba, também foi contemplada com um repasse de R$1.800.000 para a reforma e ampliação da unidade, que atualmente atende 76 educandos das cidades de Ipira, Piratuba e Peritiba. Repórter Marcos Lamperti.
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1: E vamos agora a um contato com o Sargento Gil, do Corpo de Bombeiros Militar de Gaspar. Alô, Sargento, meu amigo, bom dia.
2: Manhã de segunda-feira, mais uma semana se iniciando. E para nossa alegria, ele está de volta. Bom dia, meu amigo Léo. Bom dia, ouvintes do programa Contatos com a Cidade. Apesar da chuva, temos uma notícia boa, muito legal. O retorno do nosso amigo aí aos microfones da Sentinela FM novamente. É, e o Gil Dias agora vai dar uma respiradinha, né, Gil? Continuando aí as suas reportagens, continuando apresentando seu programa tarde, porque o Gil tava aí numa jornada tripla aí. Tomara aí que agora eu posso dar uma descansada um pouco. Mas tivemos aí uma companhia também agradável de Gil Dias, né? Mas estamos felizes aí pelo retorno do nosso amigo Léo. Boa recuperação, meu querido. Um forte abraço aí. Vamos passar os atendimentos do Corpo de Bombeiros no final de semana. Total aí de 10 ocorrências. No sábado tivemos 4 casos de origem clínica, uma busca, salvamento e resgate, que foi a retirada de um animal, uma cobra, de uma residência. No domingo também tivemos 4 atendimentos pré-hospitalar e uma ocorrência não atendida. Esperamos que no dia de hoje seja um plantão bastante tranquilo. Hoje à tarde, aí 2 horas, tem jogo do Brasil, então vão devagar no trânsito aí pra ninguém ficar hospitalizado, precisar estar vendo o jogo deitadinho na cama de um hospital, né? Vão devagar, principalmente a galera aí no trânsito. À tarde não tem aula, a Secretaria de Saúde tá trabalhando normalmente, né? É a única secretaria do município que tá trabalhando normalmente aí. Se você precisar de atendimento, pode se deslocar aos postos de saúde aí. E no demais, vamos, quem gosta de futebol, torcer para o Brasil. A galera torce mais, não sei se é para o Brasil ganhar ou para ter mais uma folguinha. Que também é bom, né, Léo? A todos, uma excelente segunda-feira. Mais uma vez, Léo, como é bom lhe ver aí novamente à frente dos microfones do programa Contato com a Cidade. Beijo no teu coração, beijo no coração aí da tua família e dessa audiência maravilhosa. E até amanhã, querendo nosso Deus. Forte abraço a todos.
1: Valeu, Sargento. Obrigado pelas informações, obrigado aí pelo carinho, Sargento, que esteve me visitando em minha residência. Um forte abraço, Sargento, mais uma vez. Muito obrigado. 10:03 agora, nós vamos a um rápido intervalo e a gente volta já. No próximo bloco tem aba, hein?
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Mais astrais de volta para essa segunda-feira. Libra, Escorpião e Sagitário. Libra, nascidos de 23 de setembro a 22 de outubro. Libra, o dia começa repleto de energia e você vai pular da cama com disposição de sobra para fazer o que bem entender. Hoje a sua vitalidade vai ficar no modo turbo e o momento não pode ser mais indicado para você entrar em forma, tá? A cor para hoje é o amarelo, números da sorte, Libra 37, 30 e 28. Escorpião, nascidos de 23 de outubro a 21 de novembro. Escorpião, a lua segue no seu paraíso e anuncia que a sorte vai sorrir pro seu lado em matéria de grana. As relações, incluindo o amor, vão ficar blindadas. Para melhorar, Mercúrio manda um incentivo para sua carreira. Cor para hoje é azul, números da sorte 07, 61 e 52. Sagitário, nascidos de 22 de novembro a 21 de dezembro. Sagitário, a sua semana raia animada, como você gosta. Novidades podem fazer parte dessa sua semana. Mercúrio garante um dia perfeito para você curtir com a sua família. O amor conta com momentos deliciosos. Cor para hoje, lilás, números da sorte 52, 61 e 25. Eu já volto

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2: O movimento Educação Levada a Sério do governo de Santa Catarina chegou à região oeste com investimentos na infraestrutura escolar e na ampliação das oportunidades para os estudantes da rede estadual. O governador Jorginho Melo anunciou um conjunto de ações que somam R$32 milhões para as escolas da Coordenadoria Regional de Educação de Chapecó na última sexta. Foram entregues a modernização da rede elétrica de 26 escolas estaduais e autorizadas a revitalização e pintura de outras 20 unidades. Também foram assinadas as autorizações para o processo licitatório para a construção da quadra de areia da Escola 7 de Setembro e para a cobertura da quadra da Escola Professor Zélia Scharf. Além das melhorias na infraestrutura escolar, o governador também autorizou a oferta de novos cursos técnicos gratuitos, ampliando as oportunidades de formação para os estudantes da região. Para o governador Jorginho Melo, a educação é prioridade na atual gestão, que reforça os investimentos na infraestrutura escolar, a instalação de aparelhos de ar-condicionado em todas as salas de aula, além de investir na valorização dos professores. O programa Educação Levada a Sério é o maior pacote de investimentos do governo do estado na história da educação catarinense, com mais de R$4 bilhões. Repórter Marcos Lamperti.

0: 10:09. Oi, Ana, bom dia.
1: Bom dia, Léo.
0: Bom dia.
1: Bem-vinda à rádio novamente.
0: Obrigado.
1: Que bom que você está bem, graças a Deus.
0: Obrigado.
1: Deus é bom, né?
0: É verdade.
1: Olha todo mundo. Tendo fé, vai embora, né, Léo?
0: É verdade.
1: Olha, meu placar hoje do jogo é 2-1.
0: 2-1.
1: Pro Brasil.
0: Olha aí.
1: E bora torcer, comer uma pipoquinha.
0: Opa.
1: Uma coquinha, né, Léo?
0: Oh, show
1: Deus
0: de bola, né?
1: Brasil, que vai dar 2-1. Primeiro gol vai ser do Vini Júnior.
0: Opa. Será? Será? Brasil.

0: Olha, comadre Márcia, por aqui, Léo, que bom ouvir você, que Deus continue te abençoando. 2-1 Brasil de virada. Então o Japão vai dar aquele sustinho, é, Márcia? Meu amigo Jacob Hatch, Léo, bem-vindo de volta. Léo, Brasil 1-0, hein? Maria Paulina, Léo, que bom que você voltou. Aqui é a Maria da Coloninha. Quanto ao jogo, 2-1 Brasil. Brasil! Oi, Léo, bom dia. Mandou um alô aqui pra facção da Ita, no bairro Bateias. Ó, meu palpite, 2-1 Brasil. Brasil! Ó, a Marceliana mandou bom dia, Léo. Seja bem-vinda. Aqui é a Marceliana, ó. Brasil 2, Japão 1.
1: Brasil!
0: É, se for aí, de acordo com vocês, realmente o 2-1 tá matando a pau, hein? Meu amigo Jalmir Vermolen, Léo, bom dia. Quero participar do sorteio. Alô pra Maria Madalena Roncalho. Meu amigo, seu Arthur, bom dia.
2: Bom dia, Léozinho.
0: Bom dia.
2: Tudo bem?
0: Tudo certo.
2: Agora voltasse.
0: Agora sim.
2: E agora vai ser. Vai continuar, tá?
0: Vamos pra cima.
2: E agora o jogo do Brasil e Japão. É 2-0 pro Brasil.
0: 2-0?
2: Pode marcar ali.
0: Opa.
2: Beleza? Bom dia pra vocês.
1: Brasil!
0: Meu amigo Amaro Reis, bom dia, Léo. Ó, meu palpite, 2-1 para o Japão, hein? Zico ensinou a eles as artimanhas do futebol brasileiro. Oi, Marli, bom dia.
3: Bom dia, Léo.
0: Bom dia.
3: Que bom que você voltou.
0: Obrigado.
3: Alegria pra nós ali agora. Ô, Léo, eu não torço pra ninguém.
0: Certo.
3: Ninguém vem pagar minhas contas. Eu só quero que tudo dê certo pro nosso Brasil. Abração, beijo.
0: Valeu, Marli, um abraço, querida. Alô pra Terezinha. Oi, Léo, bom dia. Melhoras, hein? Ó, Brasil 2-1. Alô pra Ana Maria Deschamps. Oi, Aninha, bom dia. Bom dia pra Andréia Maraschi. Léo, que é Andréia do Barracão, que bom que você está melhor. Ó, Léo, tem novidades, nasceu minha primeira netinha, que felicidade. Parabéns, então, a vovó Andréia. Que a Cecília tenha muita saúde, viu, Andréia? Alô pra Edinalda. Léo, bom dia, é muito bom ouvir sua voz, hein? Pra participar do sorteio aqui, Edinalda. Eu tô na marcha lenta aqui, tá, gente? Vou ser honesto pra vocês, não tô aqui com a... Não tô engatando marcha aqui, tô bem tranquilo, tá? Mas vocês estão notando aí, a voz parece que tá meio fraca, tá meio cansada. Não, eu tô devagarzinho. Não dá pra eu acelerar muito o carro aqui hoje nesse retorno, não. Daqui a pouco começa a bater biela de novo, aí eu quero ver.

0: Mandando um alô aqui pra Luciana Vipel de Amorim. Oi, Léo, bom dia, um bom filho a casa torna. Seja bem-vindo, Léo. Obrigado, Lu. Anila, Léo, bom dia e uma ótima semana a todos vocês. Alô pra Rosane Bruno da Silva, lá do Gasparinho. A Bernadette, oi Bernadette. Léo, que alegria ouvir a sua voz de novo. Que Deus te abençoe grandemente. Estou muito feliz com a sua volta. Obrigado, querida. Alô pra Isabel Vipel, pro William Vipel e pra Amanda lá do Baú Central. Oi, Tere, bom dia.
1: Bom dia, Gil. Bom dia, Léo. Prazer escutar a tua voz novamente.
0: Obrigado.
1: É um prazer tê-lo de volta, né?
0: Obrigado, querida.
1: Estávamos com saudade. Foi muito bom ter o Gil conosco todos esses dias por aí. Não sei se ele vai continuar ainda ou não, né?
0: Só de tarde.
1: Mas é maravilhoso ter você por aí.
0: Obrigado.
1: Quero participar do sorteio, toca uma música boa, pode ser com Lauana Prado. Beijo, hoje tem Brasil. Uhul, vamos Brasil, vai dar 3-1.
2: Brasil!

0: Obrigada, gente.
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0: O último bloco de previsões astrais para hoje, Capricórnio, Aquário e Peixes. Capricórnio, nascidos de 22 de dezembro a 20 de janeiro. Capricórnio, boas novas marcam presença hoje. E esse vai ser um dos melhores dias para você interagir e ampliar as suas redes de contato. Ainda por cima, Mercúrio vai trazer muitos estímulos. A cor para hoje é o amarelo. Números da sorte 46, 30 e 01. Aquário, nascidos de 21 de janeiro a 19 de fevereiro. Aquário, Sol, Lua, unem forças na sua casa da fortuna. E essas boas vibrações fazem com que essa semana interesses financeiros se concentrem em todas as atenções. A cor para hoje, Aquário, é o amarelo. Números da sorte 03, 39 e 57. E para fechar as previsões, Peixes, nascidos de 20 de fevereiro a 20 de março. Peixes, hoje o seu astral tá no modo alegre e sortudo, e para melhorar, Mercúrio começa a circular na casa do dinheiro, abrindo os caminhos. A rota da prosperidade está diante dos seus olhos. Cor para hoje, creme. Números da sorte 44, 32 e 50. Amanhã tem mais previsões. Ótima semana para você. Até lá.
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1: A Defesa Civil Estadual emitiu aviso de atenção para temporais com chuva pontualmente intensa nesta segunda-feira em Santa Catarina. O risco para alagamentos e enxurradas pontuais é moderado em todas as regiões catarinenses. O governo do estado entrega nesta segunda-feira a ordem de serviço para a construção de 10 centros de atendimento à pessoa idosa em Santa Catarina. São investidos em média R$7,5 milhões em cada uma das unidades que serão instaladas nos municípios de Canoinhas, Joaçaba, Lages, Laguna, Maracajá, Orleans, Palhoça, Rio Negrinho, Santo Amaro da Imperatriz e São Bento do Sul. A Polícia Rodoviária Federal encerra nesta segunda-feira a ação do Comando Preventivo de Saúde em Blumenau, no Vale do Itajaí. São ofertados atendimentos gratuitos para a população nas imediações do posto da PRF no quilômetro 51 da Rodovia Federal BR-470.
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0: Vamos lá, 10 horas 37 minutos. E olha, gente, hoje meu programa de retorno aqui na Sentinela. E eu quero mandar um abraço especial pro meu amigo Beto, também pro papai dele, que eu tive a alegria de conhecer durante a minha passagem pelo hospital. Mesmo sendo aí apenas um dia de convivência, deu para perceber que é gente boa e a gente reconhece logo de cara. Um abração também pro papai do Beto, verdadeiro mestre das abelhas lá de São João Batista, entende tanto de mel que se bobear até as abelhas pede conselho para ele, hein? Diz que quem conhece de mel sabe identificar o que é doce de verdade, né? E posso dizer que ele também entende muito de gentileza e de amizade. Beto, seu pai também, um abraço, foi um prazer conhecer vocês, que Deus abençoe a família de vocês, sempre dê muita saúde, que o mel nunca falte nas colmeias, tá bom? E nem a alegria a vida de vocês, tá bom? Grande abraço e tudo de bom. E bom, eu tenho aqui, claro, que abri um espaço muito especial para falar de alguém que entrou na minha vida de um jeito que eu jamais imaginava. O meu amigo, um grande abraço, seu Zezo, lá de São João Batista também. Foram 6 dias dividindo o mesmo quarto no hospital. Se alguém me dissesse antes que em um momento tão difícil eu sairia de lá com um amigo, talvez eu nem acreditasse, tá? A gente conversou um monte, a gente deu muita risada, contamos história, umas mentiras também, lembramos da vida, falamos de comida, eu acho que os 6 dias inteiro, e olha, eu acho que um ajudou o outro a enfrentar aqueles dias. A doença colocou a gente no mesmo quarto, mas foi a amizade que fez aqueles dias ficarem mais leves. Seu Zezo, quero te agradecer, muito obrigado pelo carinho, pela conversa, pela paciência, também pela amizade sincera, tá bom? Pessoas como o senhor mostram que a amizade não depende de quanto tempo a gente se conhece, mas a verdade que existe dentro do nosso coração. Quero deixar aqui uma promessa aqui no ar, na Sentinela. Assim que eu tiver 100% recuperado, vou pegar a estrada e vou levar pessoalmente um bolo de aipim com coco bem caprichado aí pro senhor em São João Batista, hein? Pode separar o café, porque o bolo é por minha conta, tá? Que Deus continue lhe dando muita saúde, força e muitos anos de vida, tá? Eu tenho certeza que essa nossa amizade não ficou só naquele quarto de hospital, vai continuar aí por muitos anos. Um grande abraço, meu amigo, seu Zé, e tudo de bom, viu? Nosso WhatsApp bombando, faltando 20 para as 11. Quero mandar um alô para Claudete, para Dete. Odete, bom dia. Mandou bom dia, Léo. Voltou. É, tava na hora, né? Seu Pedro, bom dia.
1: Bom dia, meu amigo Léo.
0: Bom dia.
1: Seja bem-vindo novamente.
0: Obrigado, meu querido.
1: Me coloca aí nesse sorteio.
0: Claro, deixa comigo.
1: Da Laís presente.
0: Deixa comigo.
1: Pedro Nicoletti, do bairro Mar Esquerda.
0: Show de
1: obrigado,
0: bola.
1: Obrigado, abraço. E o placar de hoje, no meu palpite, vai ser 3-1 para o Brasil.
0: Olha aí.
1: Abraço, meu amigo.
0: Valeu, seu Pedro. Obrigado, meu querido. Brasil. Mandando um alô também lá pra Fernanda Schneider. Léo, bom dia! Muito maravilhoso te ouvir na rádio. Que Deus restaure sua saúde. Brasil 2-1, hein? Brasil! Alô pro Maurício Koenig. Léo, bom dia, bom retorno. Resultado do jogo: Brasil 0, Japão 2. Ai, ai, ai, será?
2: Vamos quebrar tudo!
0: Meu amigo Dardo Santo Júnior, Léo, meu querido amigo, que Deus te abençoe e abençoe a nós todos. Aqui é o Juninho da margem esquerda, que bom revê-lo, amigo, de volta à frente dos microfones da Sentinela. Que bom ver a melhora do amigo, hein? Boas melhoras e boa recuperação, tudo de bom na sua vida. E Léo, quero parabenizar os pescadores, principalmente o Jica e o Garrincha. Os pescadores da margem esquerda, é hoje dia do pescador. Mandando alô também lá pro Bruno Horn. O Bruno, bom dia, Léo, é muito bom ter você de volta, amigo. Pediu música, hein? Abraço Brasil 3-0. Brasil! Será tudo isso? Quero mandar um alô pra Elenir Kaiser. Ô Elenir, bom dia. Meu amigo Célio Nicolete, alô Célio.
3: Bom dia Léo, segundo meu amigo, como é que você tá? Tá melhor? Melhorou já? Como é que tá? Tá pronto pra outra já?
0: Opa.
3: Já tá correndo atrás do leão ou não tá correndo atrás de ti?
0: Ainda Léo, não.
3: Meu amigo, um abraço meu querido, uma boa melhora e uma boa semana aí, bota nesse sorteio da Laís presente.
0: Um deixa comigo. Querido. Valeu meu querido. Ô Vini, bom dia.
4: Bom dia, Turbinho Sentinela, bom dia Léo. Seja bem-vindo na rádio, tá melhor, meu amigo?
0: Valeu, tô melhor, Vini, graças a Deus. Ainda em fase de recuperação, mas bem melhor, hein? A Cláudia da Trindade, Léo, que bom que você melhorou. Estávamos com saudade, coloca nós no sorteio. Ô Cândido.
5: Ô Léo, bom dia.
0: Bom dia, meu amigo. Tudo certo.
5: Meu, cara, que bom que tu voltou.
0: Obrigado.
5: Que Deus te abençoe e que melhorasse bem, né?
0: Amém.
5: Beleza, Léo, é o Cândido aí. Um ótimo dia, uma ótima semana abençoada pra todos e tamo junto.
0: Valeu.
5: Com Deus aí.
0: Obrigado. Obrigado.
5: Tivemos uma perda esse final de semana, né, Léo?
0: Pois é.
5: Seu Ivan
0: do Alfa, né?
5: Lanchonete Alfa.
0: É.
5: Não dá de acreditar ainda.
0: É verdade.
5: Um abraço, Léo. Fica com Deus.
0: Valeu, Cândido. Forte abraço. Nossos sentimentos aos familiares do seu Ivan.

0: e a vida, gente, ela deve ser cuidada, deve ser preservada, né? Com o maior carinho do mundo. É, eu passei ali alguns dias no hospital pela primeira vez, né? Nunca havia ficado internado durante tanto tempo. Eu voltei para casa com uma certeza que a vida, ela tem um jeito muito curioso de nos fazer parar quando a gente não para por conta própria, né? Lá dentro do hospital o relógio ele anda diferente, a gente deixa de lado a correria, o celular perde a importância, os problemas do dia a dia ficam menores, que realmente passa a ter valor uma boa notícia do médico, uma visita, uma mensagem de alguém perguntando como é que você tá, ou simplesmente uma noite tranquila de sono, né? Eu também percebi que todos nós somos iguais quando a saúde nos falta, vocês já perceberam isso? Não importa a profissão, não importa o dinheiro ou o lugar onde a gente mora. Lá dentro do hospital, nós somos apenas pessoas torcendo para ficar bem e voltar para casa. Uma outra lição que eu levei comigo é que a gente nunca sabe o peso que o outro está carregando. Às vezes um sorriso, uma palavra de incentivo, até um gesto de carinho pode sim transformar o dia de alguém, tá? Eu vivi isso, fui abençoado por pessoas que conheci ali. E por isso eu quero deixar um convite a todos que estão me ouvindo agora. Valorizem mais a saúde, aproveitem mais a família, abracem quem vocês amam, façam aquela visita que vocês estão adiando, perdoem quando for preciso e agradeçam mais, hein? Muitas vezes, eu sempre digo isso, a gente só percebe o valor das coisas mais simples quando por algum motivo elas nos faltam. Eu vou terminar essa minha reflexão aqui dizendo uma coisa que eu aprendi nesses dias. A vida, ela não é medida pela pressa com que a gente vive, mas pelos momentos e pelas pessoas que a gente leva no nosso coração. Que Deus possa conceder a gente muita saúde, muita sabedoria e um coração sempre agradecido. E depois dessa eu vou para um break. Eu volto já, não sai daí.
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0: faltando 8 minutos para as 11 horas da manhã. Mandando um alô aqui pro meu amigo Antônio Stiller. Léo, bom dia, que bom que você está bem, graças a Deus. Me coloca no sorteio e Léo, você é um ser humano especial. Para ele, nós sempre devemos estar de mão dadas com ele que sofreu pelos nossos pecados através da cruz. Vamos ganhar a vida eterna, amém. Tá aí, Antônio, um grande abraço, meu amigo, é isso aí. Oi, Jéssica.
1: Bom dia, Léo.
0: Bom dia.
1: Voltou, Léo, pra Rádio Sentinela?
0: Voltei,
1: que bom, né?
0: Voltei.
1: Já tava na hora de voltar, né, Léo?
0: É, eu não vi a hora.
1: Segundou, né?
0: Daquele jeito.
1: Segundou, dia de jogo do Brasil.
0: Verdade.
1: Eu quero participar do sorteio, se tiver sorteio aí, tá bom, Léo?
0: Show de bola.
1: Meu palpite de jogo pra hoje é de 2-0 pro Brasil. Brasil!
0: Mandando um alô aqui pra Anitta. Oi, Léo. Estamos felizes com a sua volta, hein? Conversei com a sua mãe. Tá tudo certo. Léo, hoje é o meu aniversário. Mais um ciclo se inicia em minha vida com muita fé, esperança e alegria.
2: Feliz aniversário, parabéns.
0: Parabéns, Anitta. Felicidades, querida. Muitos anos de vida, hein? Oi, dona Elizabeth.
3: Bom dia, Léo.
0: Bom dia.
3: Que notícia linda de escutar tua voz na sentinela, Léo.
0: Obrigado, querida.
3: Você fez muita falta.
0: Obrigado.
3: Mas o Gil também é legal e a gente tem que, né? Mas Deus vai dar bastante saúde pra ti, com certeza, porque tu és jovem, tu é tudo pela frente.
0: Amém, amém.
3: Você é guerreiro, você vai ficar bom. Você vai... É, o tempo também não ajuda, né, Léo? O nosso tempo também tá muito ruim, né?
0: Essa semana vai ser triste.
3: Eu também ando com muita saúde, eu ando meio pra lá e pra cá. Gripe, resfriado, e o Nene também, mas a vida continua, Léo, e um bom dia, Léo, que Deus abençoe você e a sua família, tá?
0: Tá certo.
3: Com certeza que você na sentinela é nota 10.
0: Obrigado, querida, obrigado.
3: Bom dia, Léo.
0: Bom Foi dia,
3: meu sorteio, tá, amigão?
0: Tá certo.
3: Um abraço de coração, tá, Léo?
0: Obrigado, querida.
3: Família.
0: Obrigado, obrigado.
3: Nós todos, né?
0: Obrigado, querida. Amém. Amém. Obrigado, querida. Oi, Nerli, bom dia.
4: Bom dia, Leozinho.
0: Bom dia.
4: O Leozinho, não poderia te deixar de te falar, desejar as suas boas-vindas de volta.
0: Obrigado.
4: Porque tu sabe, a gente ama o Gil fazendo o programa também, mas é teu, esse programa é teu, que o pai te deu, foi um presente.
0: Obrigado, obrigado.
4: E deu pra nós também.
0: Obrigado.
4: Te amamos.
0: Obrigado.
4: Tudo de bom pra ti, tá?
0: Obrigado, querida.
4: Oi, Leozinho.
0: Ah.
4: Essa tocou fundo no coração da velhota aqui. É bem verdade. Eu já fui uma pessoa que já fiquei muito tempo internada, inclusive com cirurgia, vários tipos de cirurgia já fiz. Mas é bem isso aí que você falou.
0: É verdade.
4: É só quem tá lá dentro que vê o valor da nossa vida que foi.
0: É verdade. É isso aí. Não tem muito o que falar. Quero mandar um alô pra Ivanir. Léo, bom dia. Fico feliz porque você está de volta. O Gil caprichou e não deixou a bola cair. É isso aí. Manda um abraço pra nós. Ivanir e a esposa Lúcia, como diziam os antigos, estou amuado dentro de casa. Essa fazia tempo que eu não ouvia, hein? Ó, até ele mandou aqui, verdade, Léo, às vezes a gente vê cara e não vê coração, às vezes a pessoa tá rindo pra não chorar e fica louco. Mandando meu alô pro meu amigo Mano, ó, meu querido, deixa baixar a poeira pra te desejar melhoras rápidas, grande abraço, te quero bem, meu querido. E o que você falou aí, ó, pura verdade. Oi, Eliane.
5: Bom dia, Léo.
0: Bom dia.
5: Para a cama e bota no sorteio também.
0: Claro.
5: A carta do Brasil é 1-3.
0: Oi, opa, pro Brasil. Pro Brasil, né?
2: Brasil.
0: Oi, Nair. Oi, Nair. Bom dia.
5: Bom dia, Léo.
0: Bom dia.
5: É, a Nair Scher de Gasparinho.
0: Oi, Nair.
5: Pai do Gasparinho e...
6: Que Deus te abençoe a nós todos.
5: E o meu neto de Indaial.
0: Ah.
6: Que bom
5: ele falou que o Brasil ia fazer 7 gols.
0: Ou não,
5: só aí. Só que não falou do outro, né? Só do Brasil.
0: Pode ser nos pênaltis.
5: E ele tem 6 anos.
0: Olha aí, ó.
5: O Davi.
0: Confiante. É isso que a gente precisa.
5: E eu quero participar do sorteio, se tiver sorteio.
0: Tem, sempre tem, né?
5: E meu palpite, o Brasil vai ser 3-1.
0: 3-1? Tá certo.
2: Brasil!
5: Beleza?
0: Beleza.
5: Um abraço pro turma da rádio.
0: Valeu, valeu, Nair. Aquele abraço, querida. Deixa eu ver quem tá comigo aqui.
6: Bom dia, Léo.
0: Bom dia.
6: Brasil 0, Japão 2.
0: Ô, louco.
6: Roberto Gaspar Grande.
0: Será?
6: Bom retorno aí pra ti.
0: Valeu, Giba. Aquele abraço. 8, dona Inês.
7: Oi, Gil. Bom dia.
0: É o Léo.
7: Eu quero que você. Toque uma música pra mim.
0: Qual?
7: Pode ser o Menino da Porteira.
0: Opa,
7: com Daniel.
0: Essa é boa.
7: Aqui, quem fala é Inês aqui da Praça do Céu.
0: Ô Inês, querida, deixa comigo, hein? Daqui a pouquinho tem os o Menino da Porteira. Seu Henrique, bom dia.
8: Bom dia, Léo.
0: Bom dia.
8: Seja bem-vindo.
0: Obrigado.
8: Bota Henrique Schmidt no sorteio e a Lucinda Grosselli.
0: Show de bola.
8: Um bom começo de semana e uma boa recuperação com o amigo.
0: Obrigado, seu Henrique.
8: Brasil 1-0.
0: Aí, ó, aí,
2: Brasil,
0: ó.
2: Brasil!
0: Ô, Célio.
9: Ô, Léo, me esqueceu de dar o meu palpite de jogo.
0: Pois
9: Brasil,
0: é.
9: Brasil 0, Japão 2, porque o japonês não sou só olhudo que nem o brasileiro.
0: Ô, Lúcia.
10: Bom dia, Léo.
0: Bom dia. Tudo certo.
10: Para começar, boas-vindas.
0: Obrigado.
10: Com muita saúde e quero participar do sorteio e pedir uma música para minha mãe, Cacilda.
0: Certo.
10: Está aqui no baú e quero aquela música, mamãe, mamãe, mamãe, quanto eu gosto de você.
0: Aí, pra dona Cacilda, alô, Lúcia, ô, dona Cacilda. Aquele abraço pra senhora, viu? Se der tempo ainda hoje, hein? Vou buscar essa. Ô, dona Inês, bom dia.
11: Bom dia, Léo.
0: Bom dia.
11: Ai, que maravilha que você está de volta. Deus abençoe a tua vida, a tua
0: Amém.
11: Saúde, né?
0: Obrigado.
11: E gostaria também de participar dos prêmios ali.
0: Certo.
11: E ouvir uma música do Daniel.
0: Opa.
11: Qualquer uma, pode.
0: Beleza.
11: Tá bom?
0: Beleza.
11: Um abraço aí, um bom dia pra você.
0: Obrigado, querida. Ó, já que o pessoal tá pedindo, vamos lá, né?

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7: Nota de falecimento informa DL Cor Convênios. Faleceu nesse domingo no Hospital de Gaspar, aos 73 anos, o senhor Rui Metzner, morador do bairro Alto Gasparinho. Deixa familiares. O sepultamento será realizado nesta segunda-feira às 16 horas, saindo o féretro da Capela Mortuária Frei Otokar Prins, anexa à comunidade Santo Antônio, no bairro Alto Gasparinho, onde o corpo está sendo velado e onde haverá celebração, seguindo após para o cemitério do Alto Gasparinho. A DL Cor Convênios e informou o falecimento do senhor Rui Metzner, morador do bairro Alto Gasparinho.
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9: Lançado em agosto de 2023 e prestes a completar 3 anos de atividade, o programa Estrada Boa do Governo de Santa Catarina acumula 92% de obras estruturantes concluídas ou em andamento. O percentual considera as mais de 60 obras estruturantes apresentadas no lançamento do programa. Na lista estão intervenções como duplicação, adequação de capacidade e implantação de rodovias em todas as regiões do estado. Entre as obras já concluídas estão a restauração em concreto da SC-305 entre Campo Herê e São Lourenço do Oeste e o lote 1 da implantação da SC-350 entre Abelardo Luiz e Passos Maia. No sul, estão concluídas e entregues a duplicação da SC-108 em Cocal do Sul e Criciúma e a triplicação da SC-445. O mesmo acontece com a SC-477 no Planalto Norte, bem como com a SC-465 no Meio Oeste. O secretário de Estado de Infraestrutura e Mobilidade, Ricardo Grando, faz um balanço sobre os 3 anos do programa.
10: Nós elencamos muitas prioridades, foram dezenas de prioridades elencadas. Nós já inauguramos uma quantidade enorme de obras, né? São mais de 20 obras que já foram inauguradas. Algumas estão em fase de conclusão, outras estão no seu fluxo normal. Então, o programa é exitoso, é o maior programa da história de Santa Catarina. Já foram alocados 5 bilhões de reais para que a gente pudesse fazer as obras estruturantes, ou seja, implantar novas rodovias, restaurar rodovias que estavam abandonadas há mais de 30 anos e, além disso, a gente conseguiu revitalizar a malha. Nós temos certeza, hoje já temos em torno de 95% da malha em estado bom e ótimo, e temos certeza que até o final do ano a gente vai completar, né, a intervenção em todos os 5.200 quilômetros de malha rodoviária que temos em Santa Catarina. Então, um programa exitoso, um programa que vai completar 3 anos, mas um programa que entregou aquilo que se propôs. Então, esse foi um desafio para o povo catarinense. O governador Jorginho Melo sempre determinou celeridade e economia, né? E a gente, graças a Deus, conseguiu ter um bom desempenho e certamente para cumprir os desafios que é do estado, que cresce nos dobros das taxas nacionais.
9: Estão na reta final as obras de implantação e pavimentação da SC-156 entre São Domingos e o Paraná, assim como a implantação da SC-492 entre Romelândia e São Miguel da Boa Vista. A Serra do Corvo Branco, bem como a Serra do Faxinal, também estão próximas da inauguração. Além disso, a triplicação da SC-401 em Florianópolis e a duplicação da SC-108 entre Massaranduba e Guaramirim avançam em ritmo constante. Somando os investimentos em obras estruturantes e em conservação e manutenção rodoviária, o programa Estrada Boa chegou a R$5 bilhões aplicados em menos de 3 anos. Repórter Marcos Lamperti.
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12: Começou a fase eliminatória, o famoso mata-mata. E o primeiro jogo aconteceu neste domingo com vitória do Canadá, que mandou a África do Sul para casa. Nesta segunda temos Brasil e Japão aqui em Houston, Alemanha e Paraguai em Boston e Holanda e Marrocos em Monterrey. A partir desta etapa, só continua na competição quem vencer. Em caso de empate nos 90 minutos regulares, a decisão vai para a prorrogação e, se a igualdade persistir, a vaga será definida nos pênaltis. Das 48 seleções que iniciaram o torneio, apenas 32 chegam ao mata-mata e até o dia 3 de julho, esse número será reduzido para 16 equipes classificadas para oitavas de final. Eu sou Melina Calduro, aqui em Houston, para o Acaerte em campo.
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1: Vamos lá, 11 horas, 14 minutos. Eu quero também dar um recadinho que hoje, por conta do jogo do Brasil, a Minha Casa em Chovais vai fechar às 14 horas e vai retornar às 16 horas após o jogo, tá certo? Oi, Rosinha, bom dia.
4: Oi, Léo, bom dia, bom te ver de volta. É, a Rosinha tem cuida mais que eu quero participar do sorteio. Aham. E o palpite do jogo é 4 pro Brasil e 2 pro Japão.
1: Opa.
4: Ô, Léo, faz um sorteio aí pra nós, pra quem acertar o palpite.
1: Pode ser.
4: Pode ser.
1: Pix não, mas eu arrumo um sorteio sim. Mas vamos fazer assim, ó, pro próximo jogo do Brasil. Vou fazer um prêmio especial pros ouvintes, tá certo? Só queria ver como é que você estava hoje participando aqui comigo. É um teste pro próximo jogo. E ô Rosinha, outra coisa. Como é que ficou o bolãozinho lá da que tu fez sexta-feira? Deu boa? Fez quantos pontos? Marli, não, foi só tu que comprou, né? Marli não comprou, né? A Rosinha na lotérica. Rosinha na lotérica, ela finge que ela não conhece ninguém. Gastou um monte fazendo o bolãozinho dela lá, ó. Ó, mandou aqui, ó, deu boa, deu boa. Ainda falei pra ela assim, ó, se ficarem milionários, não esqueçam de mim. Nem deu bola. Oi, Zilda, bom dia.
5: Bom dia, Leozinho.
1: Bom
5: Tudo
1: dia.
5: Bem com você?
1: Tudo certo.
5: Que lindo, né? Voltasse, né? Mas o Gil Dias ocupou bem o seu lugar ali, tá
1: que bom? Que bom.
5: Nosso parabéns ali pro Gil.
1: Fico
5: certo?
1: Feliz. Fico feliz.
5: É, também é um ótimo locutor, tá?
1: Que
5: adoro
1: legal.
5: Os programas do Gil, certo? Mas o seu também, claro, né, lindo?
1: Obrigado.
5: Mas toca a música aí pra nós, com a banda Latino Olhos Verdes, pode
1: Opa,
5: ser?
1: Opa, vamos ver.
5: Enquanto a nossa seleção, 3-1 pro nosso Brasil, né, lindo?
1: Olha aí, olha aí.
2: Brasil!
1: Quero mandar um alô pra Arlete Bornausen, lá do Gaspar Mirim. Oi, Arlete, bom dia. Meu amigo Saci, lá do Poço do Julinho. Oi, Saci. A Jucira Eufrásio, Léo, bom dia, bem-vindo de volta. Teu problema é saudades do Flamengo, Léo. Calma que ele volta. 1-0 Brasil.
6: Brasil.
1: Oi, Eliane, bom dia.
7: Bom dia, Léo.
1: Bom dia.
7: Que Deus abençoe grandemente, né? Que você se recupere cada vez mais, com
1: Amém.
7: Muita saúde, né? Para fazer esse programa, para gente ter essa felicidade de escutar você todo dia aí nesse programa, né?
1: Obrigado, querida.
7: E o meu palpite é que vença o melhor, né? Sou brasileira, mas que vença o melhor, né?
1: É verdade.
7: Que jogue na raça, não pelo dinheiro, né?
1: É verdade.
7: Beleza, Léo?
1: Beleza.
7: Um abraço. Eliane, do Santa Terezinha.
1: Tá certo, Eliane. Oi, dona Eulita.
8: Bom dia, Leozinho.
1: Bom dia.
8: Um dia abençoado para todos nós.
1: Amém.
8: Especialmente para você.
1: Obrigado. Né?
8: E bom retorno, graças a Deus que estás de volta, né, meu filho?
1: Obrigado, querida.
8: Com cuidado. E vai estar tudo certo.
1: Amém. Já deu.
8: A vida está aí para a gente viver, né, meu filho?
1: Verdade.
8: Vamos viver com amor e alegria.
1: Verdade.
8: Paz no nosso coração, né?
1: Verdade.
8: Deus te ajude, tu fique bom de uma vez, né, filho?
1: Obrigado, obrigado.
8: Amém.
1: Amém.
8: Bom dia.
1: Obrigado, dona
8: Eulita,
1: querida.
8: Eufrásio.
1: Ô, dona Eulita, um abraço para você, o Sandro e toda a família Eufrásio, viu?
4: Eu não te vi lá na lotérica, tu tava lá, misericórdia. Ô, Léo, grita, fala mais alto, grita da próxima vez.
1: Não, não, eu tava com a minha pequena, tava com ela no colo, aí eu só vi a Rosinha e a Marli. A Rosana, vê mais 3 joguinhos desse aqui pra mim, mais 4 desse aqui, e a Marli só desóia. Joga 91, a Marli falava, joga 91. Alô pra Márcia Girardi, Léo, bom dia. 2-1 Brasil, hein?
6: Brasil!
1: Aô, minha amiga Oswaldina, Léo, seja bem-vindo. Sentimos muito sua falta. Sou muito grato ao Gil, hein, por ter conduzido seu programa tão bem. Mas você é especial e graças a Deus está melhor. Ó, Léo, como eu não confio muito nessa seleção, meu palpite é 1-0. Brasil vence por 1-0, hein? Seja bem-vindo, querido amigo.
6: Brasil!
1: Obrigado, Oswaldina. Alô pra Claudete Caetano. Oi, Clau, bom dia. Bom dia pra Lúcia, Léo. Brasil 3-1. Alô pra Dorlisa Nela, Léo, uma ótima recuperação pra você e se cuida. Bem-vindo ao programa de volta, hein? Você foi bem assessorado pelo Gil. Ó, o Brasil vai ter que pedalar pra ganhar de 1-0 do Japão, hein? Alô pra Sueli Bittencourt, Léo, bom dia. Que bom que você está melhor de volta na rádio, hein? Abraço pro Gil, fez um bom trabalho na rádio na sua ausência.

0: César Vieira. Oi, Sônia, bom dia. Meu amigo Xará Leonardo Martendal, a Vitória Luzia. A Elisete, oi, Léo, melhoras. Obrigado, querida. Alô, Pratice, lá na margem esquerda. Meu amigo Sérgio Tais, Léo, liguei o rádio agora e só pela música que tá tocando sabia que era você de volta, hein? Alô pra Marlete de Bortoli dos Santos. A Kátia Berti, oi Kátia, bom dia. Meu amigo Gert Blaze, alô Gert.
1: Bom dia, Léo.
0: Bom dia.
1: Tudo certo, tá de volta?
0: Tudo certo, tô de volta.
1: Ainda bem, né?
0: Tava na hora.
1: Mas eu queria fazer parte do sorteio lá.
0: Certo.
1: E o meu palpite é 1-0 Brasil.
0: Aí, ó. Todo mundo confiante.
1: Valeu, meu jovem.
0: Valeu.
1: Um abraço, boa melhora, bom retorno.
0: Obrigado, querido.
1: Obrigado.
0: Valeu, tchau, meu amigo. Obrigado. Alô pra Zumira Casaril. Léo, como você está? Estou bem. Obrigado, Zumira. Brasil 3-1. Alô pra Roselé dos Santos, lá no Santa Terezinha. Oi, Rose, bom dia. Alô pra Ivonete Amaral. Léo, que bom que você melhorou. Quero participar do sorteio. Meu amigo vereador Carlos Bornausen, bom dia, Léo. Boa recuperação, um abraço. Valeu, Bornausen. Obrigado, amigo. Alô, aqui também pra André Goulart. Léo, que bom que você voltou. Eu e a mãe estamos orando por você. Saudades. Ó, aposto 2-1 ou 3-2 pro Brasil, hein? Mas um empate também é arriscado. Alô pra dona Rosa Elizabeth Russi. Meu amigo Ricardo Antônio Lamin, lá do Santa Terezinha. Dona Elvia de Pinho. Léo, que bom que estás melhor. Te cuida, você faz muita falta pra nós. Obrigado, Elvia. A Rosane Coradini Stiller, Léo, bom dia. Seja bem-vindo, Léo. Que Deus te abençoe com muita saúde. É a Rosane do Gasparinho. Jogo de hoje, Brasil 1-0. E você cuida da saúde pra você e sua família. Obrigado, Rosane. Falando em Coradini, em Stiller, ontem eu estive lá no Alto Gasparinho, lá no Bookman Eventos, aniversário do meu cunhado Fábio. Alô, Fábio! Parabéns, felicidades, meu querido. Muitos anos de vida, viu? Oi, dona Zélia, bom dia!
2: Alô?
0: Oi, dona Zélia.
2: Aqui é Zélia Venturini, da Lagoa.
0: Oi, querida.
2: Oi, Gil, tudo bem?
0: É o Léo.
2: Muito frio, né? Meu Deus, aqui na Lagoa tá muito frio.
0: É?
2: Eu gostaria de ouvir uma música, pode ser com Daniel.
0: Opa.
2: Ah, qualquer música do Daniel, tá
0: certo,
2: bom?
0: Certo, certíssimo.
2: Quero oferecer para todo mundo que tá participando da Rádio Sentinela, para vocês daí da rádio.
0: Beleza.
2: Tudo de bom pra vocês, bom dia.
0: Obrigado, dona Zélia.
2: O Léo tá doente.
0: Eu tô aqui, dona Zélia.
2: Tchau, muito tchau. Obrigada.
0: Tchau, tchau,
2: quero
0: querida.
2: Quero participar do prêmio, tá?
0: Tá certo. Tô aqui, dona Zélia. Estava, tô melhor. Alô pra dona Ana Chaitoiana, bom dia. Aí, ó, minha dupla lá de Balneário Camboriú, Leandro.
3: Bom dia, Léo.
0: Bom dia.
3: O Léo voltou. É isso aí, Léo. Saudade do amigo.
0: Ô, Leandro.
3: Aqui é o Leandro de Balneário Camboriú.
0: Como é que você tá?
3: Vai tocar uma Silva Avença pra nós aí.
0: Opa.
3: Tu Vens. Acho que é Tu Vens o nome da música.
0: Anunciação.
3: Ô, Léo, que bom. Deus abençoe a saúde do amigo aí, da família aí.
0: Obrigado, querido. Obrigado.
3: É nóis.
0: Obrigado.
3: Ô, Léo. Ah. Leandro, sobre o jogo do Brasil. Olha. O Brasil, pra mim, vai enfrentar o pior que tinha que enfrentar. Os caras são disciplinados.
0: É verdade.
3: São frio.
0: É verdade.
3: E corre muito, tá?
0: É verdade.
3: É um jogo muito difícil.
0: É bem analisado.
3: Pra mim, vai pra prorrogação
0: aí,
3: ou pênalti também.
0: É, não, não é fácil como o pessoal tá pensando, não, Leandro. Tá escorreto. Eu assisti os últimos jogos do Japão e olha, são difíceis. Os homens correm bastante. São disciplinados, eu acho que isso faz total diferença, né? O técnico é um bom técnico. Alô para Rosângela Pamplona, Léo, bem-vindo e boas melhoras, 2-1, um abraço. Alô para Maria Leonilde, lá do Gasparinho. A Silvana Vip, o Cauê e o Sidney, aquele abraço. Meu amigo Sérgio Luiz Abel, Léo, ótima semana e bastante saúde para você, hein? Oi, Inês, bom dia.
4: Bom dia, por favor.
0: Meu Deus.
4: Aqui é Inês,
0: é o Léo.
4: Do Arraial. Eu queria o número do telefone do postinho, Valtudo.

0: Borges, aqui na rua Pedro Simão.
1: Já te mando! Já te mando, dona Inês. Na verdade, eu vou pedir pro Jean, hein? Quero mandar um alô pro meu amigo Alberto Darão. Ô Alberto, querido, bom dia. Léo, feliz por você estar de volta. Mandou uma música aí do Zezé de Camargo e Luciano pra gente. Quero oferecer pra minha esposa Sandra e os filhos Arildo e Aline, que moram aí na margem esquerda. Mandando alô também pro meu amigo Marcelino, lá da Itopava Central. Léo, meu palpite do jogo é 1-0 pro Japão. Uma ótima semana pra você e bom retorno à Sentinela. Obrigado, querido. Ó, o Osmar Barão por aqui. Léo, coloque eu e minha esposa Verônica no sorteio. Bom retorno pra você com muita saúde. 2-2 o jogo de hoje no tempo normal. Alô, pra Isolete de Oliveira, na margem esquerda. Léo, 4-2 pro Brasil. A Maria Cláudia Santana, Léo, bom dia. Que bom que você está melhor. Oi, dona Odete, bom dia.
2: Bom dia, Leozinho.
1: Bom
2: dia. Seja bem-vindo.
1: Obrigado.
2: Toca uma musiquinha aí pra nós.
1: Opa.
2: Qualquer uma que tu quiser.
1: Deixa comigo.
2: Bonita.
1: Deixa comigo.
2: Seja bem-vindo, tá bom?
1: Obrigado, querida. Obrigado.
2: Desejo boas melhoras pra ti.
1: Obrigado, minha amiga. Obrigado. Ó, vou atender o Leandro. Essa música é boa demais, hein?

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1: Nota de falecimento informa DL Cor Convênios. Faleceu nesse domingo no Hospital de Gaspar, aos 73 anos, o senhor Rui Metzner, morador do bairro Alto Gasparinho. Deixa familiares. O sepultamento será realizado nesta segunda-feira às 16 horas, saindo o féretro da capela mortuária Frei Otokar Prins, anexa à comunidade Santo Antônio, no bairro Alto Gasparinho, onde o corpo está sendo velado e onde haverá celebração, seguindo após para o cemitério do Alto Gasparinho. A DL Cor Convênios e informou o falecimento do senhor Rui Metzner, morador do bairro Alto Gasparinho.
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0: 11:35, é o bloquinho saideira aqui do Contatos com a Cidade, mandando um alô pra Ana Maria Deschamps. Léo, que bom que você voltou, meu palpite 2-0 Brasil. Aparecida Dutra, oi Léo, bom dia. Bom dia pro meu amigo Emerson Oliveira, Léo, 3-1 Brasil. Dona Rosa Reiser, lá na Lagoa, oi Dona Rosa. Alô pra Rosânia também, oi Rosânia, oi Dona Iris.
1: Oi Leozinho, tudo bom?
0: Tudo bom.
1: Você já tá trabalhando, graças a Deus.
0: Tô de volta, é bom.
1: Eu ainda tô assim, saí lá da minha filha, vim pra casa, mas tô ainda meio acamada, porque tô fazendo fisioterapia,
0: certo.
1: Não posso trabalhar agora, tô louca de vontade de trabalhar, mas vai dar tudo certo.
0: Vai,
1: Deus
0: com certeza.
1: Que dá bastante saúde, tá bom?
0: Amém, querida, pra você também, minha amiga. Alô pra Maria Luiz, oi Maria, bom dia. Bom dia pro meu amigo Chico Sansão, lá do Arraial do Ouro. Maria Russi, Léo, bom dia, boa recuperação. A Lígia Andriete, oi Léo, tem que te perguntar, hein? Ah, a Lígia perguntou o que eu tinha que eu estava doente. Eu tive uma miocardite, uma inflamação no músculo do coração, provavelmente gerada aí por uma gripe que eu tive, uma gripe não tratada, uma gripe não curada. Lembra quando eu vim aqui que a minha voz estava estranha? Então, ali era uma gripe que eu tinha. E por conta dessa gripe, provavelmente veio aí a miocardite. Um quadro um pouco, um número elevado, muito alto da protonina, né? Que é a enzima, a proteína do coração, troponina, né? Que assustou um pouco os médicos, mas tudo certo, eu tô bem melhor. Alô aqui também pra Valtrudes. Léo, ofereça a música aí pro meu esposo Maurício Venera, meu palpite é 1-1, hein? Palpites tão bom, hoje o pessoal tá confiante no Brasil, hein? Mandando alô pra, deixa eu ver quem mais tá aqui, a Iris Lucas Dias, Ana Maria Bauler, oi Ana.
2: Bom dia, Léo.
0: Bom dia.
2: Bom saber que você está bem.
0: Obrigado.
2: Os microfones da Rádio Sentinela.
0: Obrigado.
2: Deus te abençoe com bastante saúde.
0: Obrigado.
2: Eu queria participar do sorteio.
0: Certo.
2: E meu palpite é 3-1 para o Brasil.
0: Aí, ó.
2: Ana Maria Bauler, do bairro de 7 de setembro.
0: Beleza.
2: Abraço.
0: Um abraço, querida. Quero mandar um alô pra Arlete Bornhausen também, do Gaspar Menin. Léo, 2-1 Brasil, hein? E a Margarida de Ilhota também, Léo, Brasil 2-1. Gente, já tô chegando aqui, finalzinho do programa. Antes de eu ir embora, eu quero encerrar esse programa de hoje fazendo alguns agradecimentos que vêm do fundo do meu coração, hein? Primeiramente, quero agradecer a Deus, né? Porque foi Ele que me sustentou em todos os momentos, me deu forças para enfrentar cada dia. Quero agradecer a minha esposa que esteve ao meu lado em todos os momentos. Obrigado pelo amor, pela dedicação, pela paciência. Também por nunca me deixar desanimar. Sua presença foi com certeza um remédio que nenhum médico podia receitar. A minha mãe, meu eterno obrigado. Mãe é um anjo, né? Que Deus coloca na nossa vida para cuidar da gente. Não importa a idade que a gente tem. Mãe, obrigado pelo seu carinho, pelas suas orações, a preocupação, o cuidado no hospital também me deram forças para seguir em frente. Mas eu quero agradecer aqui e quero prestar uma homenagem muito especial aos profissionais de saúde do Hospital de Azambuja, aos enfermeiros, às enfermeiras, aos técnicos e técnicas de enfermagem, o meu profundo respeito, hein? Vocês fazem muito mais do que aplicar medicamentos ou realizar os procedimentos, tá? Vocês ofereceram conforto, esperança, uma palavra amiga, um sorriso, justamente quando o paciente mais precisa. Agradecer aqui aos médicos cardiologistas que me atenderam, minha mais sincera gratidão. Muitas vezes a gente chama de heróis aqueles que aparecem na televisão, nos filmes, né? Mas os verdadeiros heróis estão lá dentro dos hospitais, vestindo jaleco, trabalhando de dia, de noite, nos finais de semana, nos feriados, carregando nas mãos conhecimento, responsabilidade e, acima de tudo, o compromisso de salvar vidas. Hoje tem jogo do Brasil. Vocês acham que eles vão parar em algum momento? Não, não param. Tinha enfermeiro lá fazendo plantão de 36 horas seguidas, 24 horas. Coisa de louco. E esses profissionais deixam as famílias para cuidar das nossas. Eles enfrentam jornadas difíceis, tomam decisões importantes e dedicam a vida para que outras pessoas possam continuar vivendo. Eles merecem não apenas o nosso reconhecimento, mas também o nosso respeito e a nossa admiração todos os dias. E por fim, eu quero agradecer a você, ouvinte da Sentinela, pelas mensagens, pelas orações, pelo carinho e pela torcida durante esse período. Cada palavra de apoio, podem ter certeza que chegou até mim e fez toda a diferença. Saber que haviam tantas pessoas pedindo pela minha recuperação me deu ainda mais força para voltar e estar aqui. Hoje, estou aqui, coração cheio de gratidão e com uma certeza ainda maior. A vida, gente, é um presente de Deus. E ela vale muito mais quando ela é compartilhada com pessoas que nos amam e se preocupam conosco. Que Deus abençoe cada profissional da saúde, cada família que enfrenta momentos difíceis, cada amigo que estende a mão e cada um de vocês que fazem parte da nossa grande família da Rádio Sentinela. Muito obrigado, hein, de coração. Que Deus nos conceda saúde, paz e muitos momentos felizes. E vamos pro sorteio. Sorteador rolando. Vamos ver o nome de quem que ele vai me entregar hoje para levar esse brinde da Laís Presentes, hein?

Brasil. Saiu o nome aqui, hein? Quem leva pra casa o brinde da Laís Presentes de hoje é Ivanir Pereira de Paula. Alô, Ivanir, parabéns. Só passar aqui na sentinela e retirar o seu vale, tá bom? Gente, mais uma vez, meu muito obrigado. Papai do céu abençoe você sempre, tá bom? Tchau, gente. Até amanhã. Beijo. Fui.

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0: irmãos e irmãs que nos acompanham pela Rádio Sentinela do Vale, o programa Encontro com as Comunidades. Somos
1: Rita
0: e Diácono João Barbieri, membros das equipes de Nossa Senhora. Saudação franciscana
1: de paz e bem. Inspirai, Senhor, as nossas ações e ajudai-nos a realizá-las para que em vós comece e termine tudo aquilo que fizermos, por Cristo Senhor nosso. Amém. Amém.
0: Vamos fazer então a oração do Ângelus, que nós católicos devemos fazer sempre antes do almoço. O anjo do Senhor anunciou a Maria
1: e ela concebeu do Espírito Santo.
0: Ave Maria, cheia de graça, o Senhor é convosco. Bendita sois vós entre as mulheres e bendito é o fruto do vosso ventre, Jesus.
1: Santa Maria, Mãe de Deus, rogai por nós, pecadores, agora e na hora de nossa morte. Amém.
0: Eis aqui a serva do Senhor.
1: Faça-se em mim segundo a vossa palavra.
0: Ave Maria, cheia de graça, o Senhor é convosco. Bendita sois vós entre as mulheres e bendito é o fruto do vosso ventre, Jesus.
1: Santa Maria, Mãe de Deus, rogai por nós, pecadores, agora e na hora de nossa morte. Amém.
0: E o Verbo se fez carne
1: e habitou entre nós.
0: Ave Maria, cheia de graça, o Senhor é convosco. Bendita sois vós entre as mulheres e bendito é o fruto do vosso ventre, Jesus.
1: Santa Maria, Mãe de Deus, rogai por nós, pecadores, agora e na hora de nossa morte. Amém.
0: Rogai por nós, Santa Mãe de Deus,
1: para que sejamos dignos das promessas de Cristo.
0: Oremos. Derramai, ó Deus, a vossa graça em nossos corações. Nós vo-lo pedimos, para que, conhecendo pela mensagem do anjo a encarnação do vosso Filho, cheguemos por sua paixão e cruz a glória da ressurreição, por Cristo nosso Senhor.
1: Amém. Hoje, dia 29 de junho, a Igreja comemora São Pedro Apóstolo, padroeira da nossa paróquia. Peçamos a sua intercessão. São Pedro Apóstolo, a vossa fraqueza humana vos levou a negar por 3 vezes o bom mestre, mas as vossas lágrimas de arrependimento vos alcançaram perdão. Ó grande santo, dai-nos a graça de vencermos as nossas fraquezas humanas e fazei que a vossa fé e o vosso amor para com Cristo sejam para nós estímulo que nos levem a vos imitar. E assim, imitando-vos na fé e no amor a Cristo, temos a certeza de que quando morrermos, vós nos haveis de receber de braços abertos na porta do reino dos céus. São Pedro Apóstolo, abençoai o Papa, protegei toda a Igreja, confirmai os irmãos na fé. Amém.
0: Prezados irmãos e irmãs, hoje, dia 29, nós vamos refletir o Evangelho de São Mateus, capítulo 8, versículo 18 a 22. O Senhor esteja convosco.
1: Ele está no meio de nós.
0: Proclamação do Evangelho de Jesus Cristo segundo São Mateus.
1: Glória a vós, Senhor.
0: Naquele tempo, vendo uma multidão ao seu redor, Jesus mandou passar para outra margem do lago. Então, um mestre da lei aproximou-se e disse: Mestre, eu te seguirei aonde quer que tu vás. E Jesus lhe respondeu: As raposas têm suas tocas, e as aves dos céus têm seus ninhos, mas o Filho do Homem não tem onde reclinar a cabeça. Um outro discípulo disse a Jesus: Senhor, permite-me que primeiro eu vá sepultar meu pai. Mas Jesus lhe respondeu: Segue-me e deixa que os mortos sepultem os seus mortos. Palavra da salvação.
1: Glória a vós, Senhor.
0: Irmãos e irmãs, vamos fazer uma breve reflexão sobre esse texto que acabamos de ouvir. Assim como chamou o povo que estava ao seu redor para passar com ele para a outra margem do lago, Jesus também hoje nos chama para segui-lo por onde ele for. A outra margem é o inverso do que estamos acostumados a viver. É o desalojamento, desestruturação, situação de ruptura com os hábitos e os costumes. O mestre da lei era famoso, importante, estruturado e mesmo assim ousou dizer que seguiria Jesus por onde quer que ele fosse. Jesus, porém, lhe preveniu: as raposas têm suas tocas, as aves dos céus têm seus ninhos, mas o filho do homem não tem onde reclinar a cabeça. Jesus nos chama, mas não engana. Quem quiser segui-lo terá que passar pelas dificuldades próprias da mentalidade evangélica. Não adianta somente querermos seguir Jesus com palavras e bons propósitos, sem medir as consequências do que estamos pretendendo. O seguimento de Cristo nos tira das nossas raízes e nos desestrutura. Por isso, nós somos obrigados a renunciar à nossa existência pacata, medíocre e acomodada, e deixar a preguiça de lado. O discípulo que pediu a Jesus para primeiro sepultar o Pai era alguém como nós, que sempre esperamos um tempo propício para nos desprender dos nossos apegos, dos nossos projetos. Enterrar os mortos significa resolver problemas e dar definições à sua vida, apegando-se ao que é seu e de sua responsabilidade. Quem espera que tudo esteja resolvido na sua vida para depois seguir Jesus, irá viver sempre a omissão. Para nós também, Jesus diz hoje: segue-me, e deixa que os mortos sepultem os seus mortos. Por isso, não podemos nos acomodar esperando novas oportunidades. É tempo de amar e construir aqui na terra o reino dos céus, para que não sejamos também chamados de mortos. Jesus ensina sobre o verdadeiro custo do discipulado. Ele exige total desapego e deixa claro que o reino de Deus deve ser a prioridade absoluta, superando o conforto material e até mesmo as obrigações e laços familiares mais tradicionais. Louvado seja nosso Senhor Jesus Cristo.
1: Para sempre seja louvado. Oração à Sagrada Família. Jesus, Maria e José, em vós contemplamos o esplendor do verdadeiro amor e com confiança nos voltamos para vós. Sagrada Família de Nazaré, fazei com que nossas famílias sejam lugares de comunhão e cenáculos de oração, autênticas escolas do Evangelho e pequenas igrejas domésticas. Sagrada Família de Nazaré, que nas famílias nunca haja violência, fechamento ou divisão, que os que foram feridos ou escandalizados sejam consolados e curados. Sagrada Família de Nazaré, nós vos suplicamos que, por ocasião do próximo sínodo dos bispos, que já se realizou, se reacenda em todos a consciência do caráter sagrado e inviolável da família e da sua beleza no projeto de Deus. Jesus, Maria e José, ouvi-nos e acolhei a nossa súplica. Amém. Irmãos e irmãs,
0: rezemos juntos a oração do Magnificat.

0: sempre. Amém. O poderoso fez em mim maravilhas, e santo é o seu nome. Nossa Senhora das Famílias,
1: rogai por nós.
0: Nossa Senhora do Perpétuo Socorro,
1: rogai por nós. Que a bênção de Deus Todo-Poderoso desça sobre nós, nossas famílias, sempre nos acompanhando e nos conduzindo para o caminho do bem. Em nome do Pai, do Filho e do Espírito Santo. Amém.
0: Desejamos a todos os nossos amigos, radiovintes, um dia de muita graça, de muito amor e de muita paz.
1: Amém.

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0: Alô, minha gente, muito boa tarde. Estamos iniciando o Melodia Sertaneja, esse programa que é levado ao ar de segunda a sexta-feira, aqui na sua Sentinela FM. E desejando então a você, meu amigo, minha amiga, uma ótima tarde de segunda-feira. Como mudou o tempo, né? Domingo estava até quente comparado a outros dias e o frio voltou, né? Ou é eu que estou impressionado aí, mas eu acho que não, né? Temperatura baixou, tá muito frio. É, tem um vento, essa chuvinha também que não para, né? O tempo tá instável, uma hora dá aquela parada de um pouco, depois volta novamente. Mas estamos aí nesse clima de inverno e clima também de seleção brasileira que joga contra o Japão hoje. É às 14h, muita gente ansiosa, né? É, esperando que a seleção vença, né, para passar de fase, né, ir para as oitavas de finais. Agora essa Copa do Mundo tem um jogo a mais, então não são mais 7, né? Isso eu acho que era por causa desse negócio de 7 é conta de mentiroso, né? Então vamos colocar 8 jogos agora. Ficou mais difícil, né? São mais seleções disputando e sempre tem aquelas surpresas, né? Tomara que não seja hoje, né? Porque todo mundo diz, olha, o Brasil é o favorito, não tem dúvidas, mais que o Japão tá jogando bonito, tá, né? Então, vamos tomar cuidado, né? Mas tá certo. Vamos começando então aqui o programa, mandando aquele abraço para todo mundo que tá participando aqui da nossa programação, já mandando mensagem. Ó, o Henrique Schmidt, conversei com o Henrique. É, ontem ele ganhou um dos prêmios do bingo lá da festa de São Pedro, ele e a dona Lucinda Grosselli estavam lá juntos fazendo aquela confraternização com as demais pessoas. Tantas pessoas que passaram pela festa de São Pedro e a gente, claro, parabeniza aí toda a diretoria, o CPC, a paróquia São Pedro, em nome do Frei Pedro, né? Frei Roberto, Frei Juan, e receberam também outros freis, o bispo da diocese também esteve presente, ontem o Frei João Francisco, que é o mestre dos noviços lá em Rodeio, também celebrou a missa dos festeiros. Muito bonita a festa e claro que o sucesso só acontece com o envolvimento de todos, desde a comunidade, também as pessoas que trabalham voluntariamente. Eu falo a comunidade e o povo, né? Porque a igreja tem as suas comunidades, né? São as comunidades que têm as suas capelas, que se unem em prol da festa de São Pedro de mais um ano. Parabéns a todos. Não dá de citar nomes, né? Porque aí fica complicado, porque são muitas pessoas, é muita gente mesmo. 12h04, Melodia Sertaneja chegando no gentil oferecimento da loja Encozul de Cláudio Zucchi, ferragens e ferramentas no bairro Santa Terezinha com a loja Encozul, Auto Center Automóveis, a loja do Ico Gracioli em Blumenau, bons negócios de carro é com a Auto Center. Eu vi o Ico ali na festa, mas não deu nem de conversar. O Ico é muito rápido. Quando eu pensei em ver ele de novo, já tinha ido embora. Eu acho que quando o Ico vê o microfone, ele também diz, opa, o Jean tá por perto, vou dar uma escapada, né? Ô Ico, aquele abraço. 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Ó, o seu Henrique já mandou áudio aqui pra gente, é isso? Alô, seu Henrique Schmidt, lá do Poço Grande.
1: Boa tarde.
0: Boa tarde.
1: Quero ouvir a música do Teixeirinha, tá garoando lá fora.
0: É, tá, e a fria chuva.
1: Jean e o Joaldinho, um abraço.
0: Outro, aquele abraço, Henrique, é gaúcho amigo, né? O tá garoando lá fora, vou até aí, né? Porque demais estraga tudo, né? É, deixa eu ver aqui, ó, o Maurício Félix tá aqui, ó. É, Jean, hoje parabenizamos o barbeiro Tidão. Ah, o Tidão tá de aniversário hoje? É verdade, né? O pessoal conhece por Tidão, mas o nome dele é Aristides Cunen. Ô Aristides, parabéns aí do Maurício Félix, desejando parabéns também aos seus amigos, clientes. É, barbeiro é uma profissão assim que é barbeiro, taxista, são os que mais ficam informados do que acontece na cidade, né? Porque vem um, vem outro, já diz, ó, você sabe o que aconteceu lá naquele lugar e coisa mais, sempre tão bem informados. Se você quer saber de alguma informação da cidade, eles estão sempre sabendo. Tidão, parabéns, felicidades, então, muitos anos de vida para você. E hoje é dia de São Pedro, né? São Pedro, pescador, né? São Paulo também, né? Dois apóstolos de Cristo. E a gente, então, manda um abraço aí para todos os Pedros, né? Deve ter muito cidadão aí com o nome de Pedro para homenagear o santo, né? E a gente também deseja aí aquele abraço e parabéns aí a todos os Pedros pela passagem do dia de hoje, tá certo? E vamos começando o programa, então, Gaúcho Amigo é a primeira do programa e depois eu vou trazer, já que São Pedro é pescador, A Vida de Pescador com Mato Grosso e Matias, o Célio Ponciano, esse é pescador, é de mão cheia, né? E essa música vai para ele também, que tá ouvindo a Sentinela, eu sei disso. 12:08, boa tarde para você.
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0: Vamos junto.

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1: Aí, Célio, tá ligadinho, é pra você, vida de pescador, é sofrida, né, Célio? Você que diga.

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1: É verdade. Ah, Oswaldina já veio dizer, não, Gia. 3 quilos. Mas eu falei que era mais de quilo, então podia ser 3, 4. Mas uma tilápia de 3 quilos é para botar respeito, né? Não é para qualquer um, né? Bem tratada essa tilápia aí no Celso Rangel. Um abraço aí, Celso. É, uma hora eu vou lá pescar aí também, né? Mas vou ter que comprar uma vara daquelas ali na Trincaferro, né? Para segurar um peixe desse, que essas de bambu não vão aguentar, né, Oswaldina? É, não é fácil. Depois tenho que atender a Oswaldina, mas Oswaldina, aguarde, porque tem uma fila grande aqui na frente, tá? Eu só tô olhando aqui, eu digo, será que vai dar tempo? Mas eu acho que vai dar tempo. Então eu vou rapidinho aqui com os nossos recados comerciais e depois já vou trazendo os pedidos musicais que estão chegando aqui na nossa programação. 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Vamos lá então, deixa eu ver aqui quem é que tá pedindo música. Eu separei aqui a Zilda lá do Bateias, tá pedindo a música Matinê. É isso, Zilda? Boa tarde.
2: Tarde, Jean. Toca a música aí pra nós com Porca Véia, Matinê, pode ser?
1: Pode.
2: Quero oferecer pra todos que estão ouvindo, principalmente as meninas ali da facção da Márcia, tá bem? Um abraço.
1: Tá bom, já separei essa música. E tão pedindo também Tordilho Negro. Será que foi a Inês que pediu? Eu acho que foi a Inês Sarmento também lá do Bateias. É isso, Inês? Boa tarde.
3: Boa tarde, Jean, que é Inês. E gostaria de ouvir uma música, oferecer para todos que estão ouvindo. Tordilho Negro. E oferecer para vocês também, né, que estão ouvindo, que é uma música maravilhosa, né? Tordilho Negro. Bom, uma boa tarde aí e tudo de bom.
1: Eita, estão batendo ali os pratos, sei lá o que que tá acontecendo ali na casa da dona Inês. Eu tô apertando aqui o botão também errado aqui. É, voltou a tocar aqui o WhatsApp. Ah, dona Iris Sansão mudou o repertório dela, não veio Quatro Cantos da Casa, né? Verdade, né? É, a volta do tordilho. Dona Inês, fica pra depois. O da senhora vem agora, né, dona Inês? E a dona Iris, né? É tudo com I, né? Aí eu já me confundi. Dona Iris, no próximo bloco vem a sua música, tá certo?

Certo, Antônio Zancanello, mano aí da dona Iris, então parabéns, felicidade de toda a família, e vai ficar bom, né? Porque a Inês pediu o tordilho negro, primeiro deixa ele ir, né? Depois volta, na outro bloco então vem a volta do tordilho negro. E agora eu vou trazendo música, Marli Fantoni de Oliveira também, tá ligadinha aqui, depois eu vou ver o que ela, ouvir o que ela mandou aqui pra gente. A Oswaldina, só deixa eu ver aqui que a Oswaldina já escrevinhou aqui pra mim, ó. Deixa eu ver. Boa tarde, Jean. Gostaria da música Juramento com Trio Parada Dura. Ofereço para todos que estão ouvindo o programa. Então também fica para o próximo bloco, né? Eu já estava interagindo com a Oswaldina sobre a música do pescador ali, né? Porque um dia ela mostrou ali as fotos e tem como provar, né? Que a tilápia tinha 3 quilos. Então ela já tirou a foto e mostrou: olha. Mas não matou a cobra, né? Pescou o peixe, né? Não tem aquele ditado. E um abraço mais uma vez aí pro Maurício Félix, tá ligado? Dando os parabéns pro Tidão, né? O barbeiro Tidão, que tá de aniversário hoje. Aquele abraço. Estão chegando as músicas aqui no seu Melodia Sertaneja. 12:22. Porca Véia.

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1: 12:28, 1:30 estão faltando aí para o começo do jogo da seleção brasileira. Tem muita gente já, ó. Tchau, tô indo embora. Tchau, trabalho. É, mas tem gente que o patrão disse assim, não. Eu vou arrumar uma televisão aqui para vocês. É, mas também faz parte, né? Se tem ainda uma televisão para ver, o pessoal do mercado não tem choradeira, né? Tem que trabalhar, né? Mas tem vários mercados aí com as TVs sendo colocadas, né? E a gente vai então seguindo aqui com o programa. Vamos dando aqui os nossos recados comerciais para depois eu trazer música. 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Haja três, né? 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Na padaria ali, que é sensacional. 12:31, nós vamos seguindo então agora trazendo mais música, né? 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Vamos lá, tem mais áudio chegando aqui, ó. Um abraço mais uma vez aí pro Celinho, né? Tá ligadinho, né? Gostou da sua música. Ah, Marli, a Marli tá aqui, a Marli Fantoni. Alô, Marli, boa tarde.
2: Olá, Jean, tudo certo?
1: Tudo certo.
2: Jean, toca ali pra mim, Convite Léo, Borboletas, se for possível.
1: Sim, vai ser possível.
2: Só pra ouvir hoje.
1: Sim.
2: Tá tudo certo ali contigo?
1: Tudo certo.
2: Falaste bastante ontem na festa, né?
1: Falei.
2: Um abraço.
1: É, deixei o pessoal falar também, né? Não era um monólogo, não. Eu conversava com o pessoal, né? Eu não sou muito de conversar, vocês sabem disso, né? É, tá certo. Ó, a Rosa Reiser também tá pedindo música, né? Menino da Porteira, né? Fica pro outro bloco, né? Porque agora eu tenho a volta do Tordilho Negro, né? É que a dona Iris pediu pra oferecer pro Antônio Zancanella, né? O mano tá de aniversário hoje, né? Não deram o nome de Pedro Zancanella? Certo, já tem alguém da família com Pedro, né? Aí ficou Antônio também, né? Antônio também foi comemorado nesse mês de junho, então tá certo. Parabéns ao Antônio, em nome aí da sua irmã, a dona Iris Sansão, e toda a família desejando parabéns e felicidades. Mais uma vez, o Tidão, né? O barbeiro Tidão, o Aristides Kunen, tá de aniversário, Maurício Félix e família desejando parabéns pra você, tá certo, Tidão? E todos seus clientes e amigos. A Oswaldina Rangel que pediu a música, né? Agora tem que rodar, né? A Oswaldina tá aguardando, né? Ah, uma hora a gente combina essa pescaria, mas deixa esquentar, né, ô Oswaldina? Agora tá muito frio pra pescar, só louco, né? Só quem precisa, né? Os pescadores não vão parar, né? Por causa que tá frio, né? Aí é profissão, é outra coisa, mas para lazer, vamos esperar esquentar um pouquinho, até porque o peixe também não gosta do frio para se alimentar, ele fica meio sonolento. É, entendo muito de pescaria. É, eu pescava bastante, sim. É, o pessoal aí do Barracão sabe disso, né? Principalmente da Bateias, né? O Ademar Zeferino tá aqui com a gente. Ô, Ademar, fala aí, por favor, não pede a valsa das flores, tá certo? Vou ver, tomara.
3: Bota uma valsa pro Eneu e uma valsa pra minha irmã de Macuca aqui, uma valsa bem bonita. Aí, valsa da flores, for do meu jardim. For do meu jardim, valsa da flores. O filho do Rio Grande.
1: É, tá certo. O Ademar é assim, né? Ele diz pra eu colocar uma valsa, depois ele diz o nome da valsa e ainda traz uma outra, né? Na sequência, né? Flor do meu jardim. Eu acho que flor do meu jardim não é valsa, o Ademar, mas é bonita também. Vou ver se vai dar tempo, tá certo? Mais um abraço aí pra todo mundo. O Ademar Zeferino, que é funcionário servidor público. Chico Fazenda já tá no aguardo aí do Brasil e Japão, né? Tá certo. Tá aí, a disputa vai ser acirrada, né? Será que vai ser no tempo normal ou vai ser nos pênaltis? Ou naquela prorrogação de 15 minutos para cada lado? É, não sei não. Eu acho que o Brasil vai vencer. Ainda o Brasil é mais forte que o Japão. O Japão ainda tem muito que aprender, né? E imagina, né? Só que uma coisa, né? Num outro campeonato mundial, o Japão perdeu da Croácia e adivinha quem é que veio? Era para ser o Japão. Veio a Croácia e a Croácia, crau, eliminou o Brasil, né? Dessa vez é o Japão, vamos ver se a coisa muda, né? Volta do Tordilho Negro, Teixeirinha e depois Juramento, a pedido da Oswaldina com trio Parada Dura aqui no Melodia Sertaneja. 12:35.

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1: 12:41. Vamos lá então, prosseguindo aqui com Melodia Sertaneja. Dona Elza Espíndola Rodolfo tá aqui com a gente lá do Baú Baixo, mandando boa tarde. Boa tarde, Dona Elza. E vamos lá então, rapidinho nesse bloco, vou trazer só música então, a pedidos dos ouvintes. Sérgio Reis, Menino da Porteira, lá pro bairro Lagoa, quem tá ligadinha com a gente é a Dona Rosa Reiser. Alô, Dona Rosa, sempre na escuta, né? Obrigado aí, uma boa tarde pra senhora. E depois eu tenho outro pedido musical de quem, deixa eu ver aqui, a música é a Borboletas, Borboletas é ela, a Marli Fantoni de Oliveira, a esposa do Arthur, né? Aquele abraço lá da Rua São Bento, chegando então pra vocês essas duas músicas, depois eu volto. 12:42.

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1: 12h49, minha gente, quase chegando ao final do programa. Eu vou tentar rodar três músicas que estão pedindo aqui no programa. O Ademar pediu a Valsa das Flores, vou rodar hoje a Valsa das Flores, tá certo, Ademar? Que ela é menor que a Flores do Meu Jardim, Teixeirinha. E ainda eu tenho Porca Véia, Morena Ingrata, ah, tá, Ivanir, é, e a dona Senira, será que estão acompanhando o programa? Então, sim, senhora, né? Elas estiveram aí na sexta-feira, trouxeram até ovos caipira pra mim, chique no último. Um abraço aí pra Sinira, não conhecia a Sinira, a Ivanir, só conhecia a dona Sinira, né? A Ivanir também, a filha, veio aí e a gente fica contente com esse carinho que vocês têm pela gente. Não merecemos tanto assim, mas a gente fica contente e ficamos satisfeitos quando o pessoal vem aqui pra rádio conhecer a gente. Tem uns que se assustam, né? Não pode ser diferente, né? Mas é assim, o pessoal se acostuma. Um abraço a tantas pessoas que conversaram comigo lá na festa de São Pedro também, né? Pessoas amigas, que eu não vou me lembrar do nome. Eu sempre digo, olha, manda um zap que nem a Ivanir fez agora, porque senão eu não lembro. Até algumas vezes me surge na memória, olha, tem que falar dessa pessoa. O telefone tá tocando, mas eu posso ficar tranquilo que já é a terceira vez que eu atendo e vem alô, e só isso que acontece, né? É a operadora querendo vender plano, tá difícil. 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Vamos então finalizando o programa, atendendo o Ademar Zeferino, que pediu a Valsa das Flores, oferecendo lá para sua irmã, lá no Macuco. E temos ainda aqui o pedido aqui da Ivanir, né? E a dona Sinira estão ligadinhas e estão pedindo a música Morena Ingrata com o saudoso Porca Véia. E depois chegou aqui também a Ana Maria Costetzer, lá das Águas Negras, escutando o programa já, e gostaria de oferecer música aí para todos os ouvintes, Soldadinho de Deus, o Jantar para Jesus. Separei aqui, deixa eu ver. O Soldadinho de Deus tá aqui então para finalizar o programa. Um abraço, bem-vindo, melhor, e tá chegando com seu Paradão da Sentinela. E eu volto amanhã juntamente com o Oswaldinho, tá certo? Até lá.

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É o paradão da sentinela, como sempre acontece no seu receptor. Vamos trazendo as músicas Bruno e Marrone, Cabecinha no Ombro, Grupo Express, Pisa de Mansinho, Country Bis e Rio Negro e Solimões, apaixona muita gente.

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1: Aqui na Sentinela, a hora certa pra você, 13h14.
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1: Mais músicas para você. Vale Valentim, Olha Cinquentona, Trio Parada Dura, Menino da Canoa, Grupo Marcação, Pode Abandonar.

0: aqui na Sentinela, hora certa para você, 13:26.
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1: Noventa e sete ponto nove, Sentinela do Vale de Gaspar. Mais músicas pra você, Flávio Dalcin, Larga Eu Pra Ver. E o grupo Mais Barler, Chavequeiro de Plantão, Grupo Molejo, Você.

0: aqui na Sentinela, a hora certa para você, 13:38.
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1: Paradão da Sentinela e um musical especial pra você, Carmelo, Pagano, L'Amore Che Se Va, Caboclinho e Zé Luciano, Viola Companheira, Marília Mendonça, Amante Não Tem Lar.

0: Aqui na Sentinela, hora certa para você, 13:49. 97.9 FM. 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
0: Estamos apresentando o Paradão da Sentinela. Naira Azevedo, Rapariga Digital, Padre Ezequiel, Minha Alegria, Valéria Barros, Por Que Brigamos?

Gente boa, um grande abraço, muito obrigado por estarem conosco. Amanhã, neste mesmo horário, estaremos de volta. Não esquecendo que à noite tem mais Paradão, das 10 à meia-noite. Um grande abraço.

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19: Alô, moçada, sintonizados, antenados em 97.9. Estamos chegando na Sentinela FM com mais um Comando Popular. Comando Popular desta segunda-feira, dia 29 de junho de 2026. Segunda-feira, dia de jogo do Brasil. E hoje um programa especial com muita música bonita para você ficar bem animado, bem animada nessa tarde de segunda-feira. 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A você que está em Gaspar, a você que está em todo o Vale do Itajaí, também litoral norte de Santa Catarina, nos ouvindo pelo rádio, você que está nos ouvindo nos aplicativos de internet, seja bem-vindo, seja bem-vinda. A partir de agora, levanta o som porque só tá começando. Durante o jogo do Brasil, só música boa aqui na Sentinela FM. Vamos começar o Comando Popular. Uma ótima tarde pra você.
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1: Estamos de volta com o nosso Comando Popular, galera, aqui pela 97.9, pela Sentinela FM. Obrigado pela sua audiência, obrigado pela sua preferência. Você que está descansando, você que está trabalhando, uma ótima tarde. Seja bem-vindo, seja bem-vinda à programação do Comando Popular. Aqui no Comando Popular, a música não para. Tem mais música para você.
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1: Pois é, galera, estamos de volta nesta segunda-feira maravilhosa, dia de jogo do Brasil, e nós estamos aqui com muita música boa aqui na Sentinela FM. Um grande abraço a você que está trabalhando também nesta segunda-feira, olho no jogo do Brasil e ouvido ligado também na Sentinela FM. Você que está passando de carro por Gaspar aqui pela BR-470, pela rodovia Jorge Lacerda, pela Ivo Silveira, está circulando nos 21 bairros de Gaspar mesmo durante o jogo, está nos acompanhando. Um grande abraço e obrigado pelo carinho da sua audiência. Aqui na Sentinela FM só tem música boa. Mais música pra você.

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1: Esse é o nosso Comando Popular aqui pela Sentinela FM 97.9. Grande abraço a você, motorista, que está passando também pela BR-470, pela rodovia Jorge Lacerda, pela Ivo Silveira. Um grande abraço e obrigado pela carona. Você que está nos levando também de carona pelas ruas de Gaspar, pelas ruas de Blumenau, pelas ruas de Pomerode, de Timbó, de Indaial, de Brusque. Alô, Brusque, grande abraço, obrigado pela audiência. A você que está em Ilhota, está em Itajaí, está em Navegantes, a você que nos ouve na BR-101, grande abraço e obrigado pela sua preferência. Aqui no Comando Popular, a música não para. Olha só o que tá chegando pra você.

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6: Que tarde maravilhosa, galera. Esse é o nosso Comando Popular. Seguimos em frente, levando o melhor da música brasileira para você ficar bem animado. E tem muita música brasileira bonita, né, gente? Muitas duplas, muitos cantores gravando, regravando canções que marcaram épocas nos anos 80, 90, 2000. E é claro, aqui na Sentinela você acompanha a melhor seleção. Uma ótima tarde para você e obrigado pela sua preferência. Tá chegando mais música bonita para você.

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2: É isso aí, galera. Esse é o nosso Comando Popular, o programa que agita as tardes de Gaspar e também do Vale do Itajaí. Um grande abraço para você que está se ligando conosco agora aqui em Gaspar e em todas as cidades do Vale do Itajaí, também do Litoral Norte. E a você que nos ouve pelos aplicativos em toda Santa Catarina, no Brasil e no mundo, um grande abraço e obrigado pela sua audiência. Venha para Gaspar, venha para a região do Vale, venha visitar a região do Vale Europeu, essa região maravilhosa que, se você não conhece, é claro que você vai gostar. Você que está nos acompanhando também pela internet, um grande abraço e obrigado pela sua audiência. Aqui no Comando Popular, a música não para. Tá chegando mais música para você.

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5: Esse é o nosso Comando Popular pela Sentinela FM 97.9, levando o melhor da música brasileira no seu rádio. Grande abraço para você que está aí nos supermercados, está nos postos de combustível, também nas padarias, nas lanchonetes, trabalhando em todo o comércio de Gaspar e região. Um grande abraço, bom trabalho e obrigado pela sua audiência. E é claro, você dono de casa que está aí nos ouvindo, está nos acompanhando, um grande abraço e muito obrigado também pela sua audiência. Você vovô, você vovó que está nos acompanhando, que maravilha, obrigado por estar nos levando aí juntamente com o seu dia a dia aqui dentro do nosso Comando Popular. E aqui a música não para, tá chegando mais música para você.

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Pois é, galera, chegamos ao final de mais um Comando Popular. Obrigado pelo carinho da sua audiência, pela sua preferência. Voltaremos amanhã a partir das 14 horas aqui no canal 97.9. 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Na sequência.

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6: Alô, alô, nação baileira, muito boa tarde. Show de banda está chegando na programação da Sentinela FM nesta tarde para você que tá ligado com a gente. Que bom estar na sua companhia, que bom que você está fazendo companhia para mim nessa tarde bacana aqui no Show de Bandas. Até 6 horas da tarde, desfilam as melhores do bailão por aqui. E claro, eu sou Robson Krause na comunicação de mais um Show de Bandas para você que tá ligado aqui na 97.9 na Sentinela FM. Vamos fazer o seguinte: quero agradecer aos nossos parceiros, nossos patrocinadores, muito obrigado pela parceria de sempre. E claro, vamos começar o Show de Bandas com música boa para você que tá ligado. A melhor música do bailão começa agora no Show de Bandas nesta tarde.

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1: Show de Bandas 4:17.

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0: Fala, turma! Boa tarde ao vivaço, 4h25!
1: Brasil!
0: Como é que tá o coração, gente? Pelo amor de Deus! Eles querem matar a gente de tanta emoção, né? Já na fase de 16 alvos, já lá no comecinho do mata-mata, rapaz do céu. Aquele gol assim chorado aos 50 do segundo tempo. Meu Deus do céu.
1: Brasil!
0: Importa que estamos classificados. E que vem as oitavas e final. Agora é só esperar ou Noruega ou Costa do Marfim. Vou ser sincero, né? Costa do Marfim, né? Mas com Haaland à frente, meu Deus.
1: Segura.
0: Ai, coração, meu povo. Vamos lá, vamos seguindo aqui com o show de bandas até às 6 horas, trazendo pra você música boa do bailão. Depois dessa vitória espremida do Sudão, sofrida do Brasil.
1: Brasil!
0: O importa é que tá lá. Até às 18 horas, trazendo as melhores do bailão. Boa tarde pra você que tá ligado nessa segunda-feira, 29 de junho de 2026. Você que tá em casa depois das emoções do jogo do Brasil com o Japão na Copa do Mundo. Você que tá no trabalho, o patrão trouxe aquela TVzinha esperta. Acontece, né? Faz parte. Segue o jogo. Ai, ai. Ótima tarde pra você de segunda-feira. Vambora, gente! Música boa? Temos. Indexão. Sem limites pra sonhar. Sem dúvida, essa música caiu bem. Vamos sonhando, povo brasileiro!
1: Brasil!

0: Pérola Negra, banda Pérola Negra, né? Com Amo Amar Você, aqui no show de bandas desta segunda-feira. Vai, Brasil!
1: Brasil! 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
0: Olha só, agora 4:34.

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11: Estamos de volta, meu povo querido, nessa segunda-feira que já começou bem, né? Já começamos a semana muito bem, segunda-feira, classificados para as oitavas da Copa do Mundo.
10: Brasil.
11: Porque a gente é brasileiro, não desiste nunca, né? Nunca deixa de sonhar. Floribana está de volta, então vamos juntinhos até às 6 horas, trazendo as melhores do bailão. Vamos ver o que o pessoal ligado com a gente. Abraço para Anelor Simientkowski, é isso? Um abraço, boa tarde para Anelor. Tudo bem por aí? Tudo certo, Anelor? Terezinha. Peraí, não. Primeiro é Edinalda. Primeiro é Edinalda. Abraço, Edinalda. Pessoal do Baú Baixo. Um abraço especial. Disse, vai, Brasil!
10: Brasil!
11: A Terezinha Maria Schmidt também, um abraço, Terezinha. Boa tarde também, né, pessoal ligadinho com a gente. Zumbira Casaril. Vai que vai, Brasil.
10: Brasil.
11: A Marli, né, do Gaspar Mirim também, um abraço. Viva o Brasil, aquele abraço especial.
10: Brasil.
11: Leire França também ligadinha com a gente. Vai Brasil, vai Brasil. Nós passamos mais uma devagarinho. Tamo indo, rumo à taça, rumo ao Hexa. E haja coração!
10: Brasil!
11: Não é fácil não, né, né, Tere? Ah, vamos que vamos, né? Vamos que vamos. Alô, Vilmar! Vilmar Dietrich. Um abraço pro Vilmar, tá ligado com a gente? Vilmar Dietrich. Ele disse, manda a música pra nós, nós estamos trabalhando aqui em Gaspar. Nós ficamos tudo bobo, pensamos assim, o patrão vai dar folga pra nós na segunda tarde. Hoje de manhã, o patrão debaixo do braço com uma super TVzona daquela, daquela que é TV, rádio, parabólica e tudo mais.
10: Brasil!
11: E aí é trabalhar, né? O olho no jogo e o outro no trabalho, meu povo querido. Faz parte, vambora. Abraço, Vilmar. Ai, vamos de música então, povo. Vamos que é música boa. Céu e cantos no bailão. E a Morena Misteriosa.

0: Essa é a banda Magia Musical aqui no Show de Bandas. Vê se volta comigo.
1: Brasil.
0: Já volta, gente. O pessoal tá mandando WhatsApp, participando aqui no programa 988380192. Vambora.
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0: Agora 4:53.

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3: Olha, agora 5:05 PM. Dessa segunda-feira, especial pra nós brasileiros.
4: Brasil!
3: Mais um degrau, né? Sendo conquistado rumo ao Hexa. Ver o pessoal ligado com a gente aqui, mandando recado, participando. Ô Rosa, boa tarde.
5: Boa tarde, Robson. Hoje te conheci, amigo. Fez um vídeo aí falando sobre a seleção brasileira.
3: É.
5: E eu te conheci pelo celular. Foi um prazer. Gostaria sempre de ouvir, de te ver, e hoje eu te vi, que eu adoro teu programa à tarde, certo?
3: Coisa boa, certo?
5: Um abraço, bota umas músicas bacanas ali do San Marino pra gente escutar.
3: Boa.
5: Ótima tarde pra você.
3: Um abraço, Rosa. Eu vou fazer mais vídeos, viu? Eu vou fazer mais vídeos e vou postar aí nos, é porque tem pessoas que não têm as redes sociais, né? Facebook, Instagram, enfim, né? E aí a gente faz bastante trabalhos lá para as redes sociais, né? Mas tem pessoas que não têm esse acesso, esse contato, né? A gente vai postar, vai colocar mais vídeos no nosso grupo, né? De notícias aqui da Sentinela, Sentinela News. Foi ali que eu coloquei o vídeo, né? Dizendo que eu estaria ao vivo a partir daquele momento, trazendo o show de bandas, né? Depois da vitória do Brasil. E ali que ela pode acompanhar. Vou estar colocando mais no status, mais nesse grupo também, tá? Um abraço, Rosa. Boa tarde. Obrigado pela audiência. Heloísa, um abraço. Boa tarde. Ela pedindo música pra facção da Ita. Pessoal do bairro Bateias. Alô, pessoal da facção da Ita. Boa tarde. Depois da vitória, vem o acelera na máquina, né?
6: Toca música boa aí, Robson, que eu tô costurando e quero música boa.
3: É verdade. O trabalho continua, né? É um olho na tela e o outro na peça. E assim vai. Um abraço, Heloísa, pessoal da facção da Ita, boa tarde. Um abraço pro Ademar Zeferino também. Boa tarde. Fala, Marione.
7: Boa tarde, Robson. Eu tava com um olho no gato e outro no peixe.
3: Vice, falei?
7: No peixe, tu sabe o que é, né?
3: Na peça, nas peças.
7: Os boletos vence, né?
3: É, então.
7: É a Marione aqui do Santa Terezinha, tá? Toca uma música boa aí pra nós.
3: Pode deixar. É uma estratégia das minhas amigas das facções. Eu sei porque eu já tive mãe, tenho irmã que tem facção, então eu sei bem da temática, sei como é que é. E aí é o seguinte, quando tem algo assim, pra não perder também um jogo importante desse e não poder parar a produção, pelo menos deixar tudo ajeitado, elas, que elas fazem? Elas deixam tudo pra virar manga na hora ali. E aí vira manga e tal, mas só de olho, um olho lá e outro cá, né? É bem assim mesmo, é. Assim vai, né? É verdade, Tere França. Tem essa também, né, Tere? Ela disse assim, Robson, o pior é quando você pergunta pro patrão, vai fechar o escritório na hora do jogo do Brasil, e ele olha pra você e diz, você foi escalada pro jogo? É, aí é hora de pegar e...
8: Cadê a meia do pé?
3: E voltar pro seu setor e bem tranquilo, viu? Faz parte. Meu amigo Renato Izenzi, boa tarde. Ele disse que segue ali depois do jogo aqui no Rancho A3R, né? Limpando as cocheiras, deixando tudo ajeitadinho, que os bichinhos merecem, né? Renato? Aquele abraço. Abraço especial, pessoal, aí nas Águas Negras. Boa tarde. Abraço especial, viu? Fala, Marione, fale, fale antes da música.
7: Robson, foi o que a minha costureira falou, já que ela não foi escalada pro jogo do Brasil, então ela vai é trabalhar. Está mais que certa, trabalha aí. Ai, ai.
3: Eu vou me abster de comentários.
4: Alô, bem-vindo.
3: Eu também fiz a mesma pergunta pro patrão esses dias, assim. Ô, patrão, segunda tem jogo do Brasil. Como é que faz? Ah, o jogo é pra acabar lá pelas 4, né? Então tu faz o seguinte, deixa o primeiro e o segundo bloco de músicas. E acabando o jogo, tu se carca pra rádio.
9: Ah, meu Deus.
3: E foi assim, baby, foi bem assim como eu tô falando, tá? Patrão, mini coração. Daqui uns dias tem pagamento, tá? Ó, nós aí.

0: essa é a banda Indústria Musical aqui no Show de Bandas. Outra coisa que eu vi acontecer, viu, o pessoal vindo agora, depois do jogo do Brasil, é aquela coisa que também aconteceu. O patrão disse assim, ó, então faz o seguinte, assiste o jogo e depois vem de volta pro trabalho, né? Aí... Show de bola. Aí eu vi os, tô vendo os cidadão, né? Tô vindo aqui pra rádio, tô vendo os cidadão, sabe que quando falta aquela geometria de um lado da roda do carro, assim, quando falta uma cambagem que ele tá meio pendido assim, sabe como é que é? E alguns agora aí, hein? E alguns conhecidos. Se vocês não parar de mandar zap aqui, eu falo nomes.
1: Ah, meu Deus.

0: É o som dos atuais aqui no show de bandas desta segunda-feira, mais que especial com Voarei.
1: Brasil!
0: Ô, Brasil!
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0: Pelo menos hoje a gente vai comemorar, né? Domingo é outro sofrimento, domingo é outra coisa. Hoje o que importa é que nós passamos.
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0: 5:15.

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0: Ó o candeeiro aqui, ó. De Alma Campeira. Isso é boa demais, hein? Pra não perder o costume.
1: Brasil!

0: som do Brilhação, um sucesso do Brilhação aqui no programa, né? Com Asa Quebrada.
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0: Olha agora 5:35.

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0: 19, faltando pra 6, né, meu povo querido, dessa segunda-feira. Especial!
1: Brasil!
0: Isso é show de banda. Até 6 horas trazendo muita música boa do bailão pra você que tá ligado com a gente. Como é que é aqui, ó? Olha. O meu amigo Márcio Godo, ele disse que assim, ó, boa tarde, Robson. A Marione até desligou a internet pra não poder ver o jogo. Aí não, né?
1: Ah, meu Deus.
0: Aí paremos, né, produção?
2: Cadê a meia do pé?
0: Aí não dá, né?
1: Brasil!
0: Vamos de momento do modão.
3: Agora no show de bandas. Momento do modão. Sertanejo classe A. Também tem espaço aqui. Ah,
0: já que hoje é segunda-feira, já começamos bem com o pé direito. Começar bem também. Joaquim Manuel, é a minha música. Começar já os dois pés na porta.

0: banda campeão aqui no show de bandas, é sucesso de 2006. Você me tira do ar. Já volto encerrando o programa de hoje.
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0: Faltando 9 minutos para 6 da tarde.
2: Brasil!

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6: Valeu, gente! Um abraço especial, obrigado pela sua audiência nessa super segunda-feira. Show de bandas fica por aqui. Amanhã estamos de volta, hein? 4 da tarde. Um abraço, até lá! Sozinho.

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1: Boa noite, irmãos e irmãs que nos acompanham pela Rádio Sentinela do Vale. Somos
2: Rita
1: e Diácono João Barbieri, membros das equipes de Nossa Senhora. Saudação franciscana
2: de paz e bem. Inspirai, Senhor, as nossas ações e ajudai-nos a realizá-las para que em vós comece e termine tudo aquilo que fizermos, por Cristo Senhor nosso. Amém. Amém.
1: Vamos fazer então a oração do Ângelus, que nós católicos devemos fazer sempre antes do almoço. O anjo do Senhor anunciou a Maria
2: e ela concebeu do Espírito Santo.
1: Ave Maria, cheia de graça, o Senhor é convosco, bendita sois vós entre as mulheres e bendito é o fruto do vosso ventre, Jesus.
2: Santa Maria, Mãe de Deus, rogai por nós, pecadores, agora e na hora de nossa morte. Amém.
1: Eis aqui a serva do Senhor.
2: Faça-se em mim segundo a vossa palavra.
1: Ave Maria, cheia de graça, o Senhor é convosco. Bendita sois vós entre as mulheres e bendito é o fruto do vosso ventre, Jesus.
2: Santa Maria, Mãe de Deus, rogai por nós, pecadores, agora e na hora de nossa morte. Amém.
1: E o Verbo se fez carne
2: e habitou entre nós.
1: Ave Maria, cheia de graça, o Senhor é convosco. Bendita sois vós entre as mulheres e bendito é o fruto do vosso ventre, Jesus.
2: Santa Maria, Mãe de Deus, rogai por nós, pecadores, agora e na hora de nossa morte. Amém.
1: Rogai por nós, Santa Mãe de Deus,
2: para que sejamos dignos das promessas de Cristo.
1: Oremos. Derramai, ó Deus, a vossa graça em nossos corações. Nós vo-lo pedimos, para que, conhecendo pela mensagem do anjo a encarnação do vosso Filho, cheguemos por sua paixão e cruz à glória da ressurreição. Por Cristo.

0: Hoje, dia 29 de junho, a igreja comemora São Pedro Apóstolo, padroeira da nossa paróquia. Peçamos a sua intercessão. São Pedro Apóstolo, a vossa fraqueza humana vos levou a negar por 3 vezes o bom mestre, mas as vossas lágrimas de arrependimento vos alcançaram perdão. Ó grande santo, dai-nos a graça de vencermos as nossas fraquezas humanas e fazei que a vossa fé e o vosso amor para com Cristo sejam para nós estímulo que nos levem a vos imitar. E assim, imitando-vos na fé e no amor a Cristo, temos a certeza de que quando morrermos, vós nos haveis de receber de braços abertos na porta do reino dos céus. São Pedro Apóstolo, abençoai o Papa, protegei toda a igreja, confirmai os irmãos na fé.
1: Amém. Prezados irmãos e irmãs, hoje, dia 29, nós vamos refletir o Evangelho de São Mateus, capítulo 8, versículo 18 a 22. O Senhor esteja convosco.
0: Ele está no meio de nós.
1: Proclamação do Evangelho de Jesus Cristo segundo São Mateus.
0: Glória a vós, Senhor.
1: Naquele tempo, vendo uma multidão ao seu redor, Jesus mandou passar para outra margem do lago. Então, um mestre da lei aproximou-se e disse: Mestre, eu te seguirei aonde quer que tu vás. E Jesus lhe respondeu: As raposas têm suas tocas, e as aves dos céus têm seus ninhos, mas o Filho do Homem não tem onde reclinar a cabeça. Um outro discípulo disse a Jesus: Senhor, permite-me que primeiro eu vá sepultar meu pai. Mas Jesus lhe respondeu: Segue-me e deixa que os mortos sepultem os seus mortos. Palavra da salvação.
0: Glória a vós, Senhor.
1: Irmãos e irmãs, vamos fazer uma breve reflexão sobre esse texto que acabamos de ouvir. Assim como chamou o povo que estava ao seu redor para passar com ele para a outra margem do lago, Jesus também hoje nos chama para segui-lo por onde ele for. A outra margem é o inverso do que estamos acostumados a viver. É o desalojamento, desestruturação, situação de ruptura com os hábitos e os costumes. O mestre da lei era famoso, importante, estruturado e mesmo assim ousou dizer que seguiria Jesus por onde quer que ele fosse. Jesus, porém, lhe preveniu: As raposas têm suas tocas, as aves dos céus têm seus ninhos, mas o Filho do Homem não tem onde reclinar a cabeça. Jesus nos chama, mas não engana. Quem quiser segui-lo terá que passar pelas dificuldades próprias da mentalidade evangélica. Não adianta somente querermos seguir Jesus com palavras e bons propósitos, sem medir as consequências do que estamos pretendendo. O seguimento de Cristo nos tira das nossas raízes e nos desestrutura. Por isso, nós somos obrigados a renunciar à nossa existência pacata, medíocre e acomodada e deixar a preguiça de lado. O discípulo que pediu a Jesus para primeiro sepultar o pai era alguém como nós, que sempre esperamos um tempo propício para nos desprender dos nossos apegos, dos nossos projetos. Enterrar os mortos significa resolver problemas e dar definições à sua vida, apegando-se ao que é seu e de sua responsabilidade. Quem espera que tudo esteja resolvido na sua vida para depois seguir Jesus, irá viver sempre a omissão. Para nós também, Jesus diz hoje: segue-me e deixa que os mortos sepultem os seus mortos. Por isso, não podemos nos acomodar esperando novas oportunidades. É tempo de amar e construir aqui na terra o reino dos céus, para que não sejamos também chamados de mortos. Jesus ensina sobre o verdadeiro custo do discipulado. Ele exige total desapego e deixa claro que o reino de Deus deve ser a prioridade absoluta, superando o conforto material e até mesmo as obrigações e laços familiares mais tradicionais. Louvado seja nosso Senhor Jesus Cristo.
0: Para sempre seja louvado. Oração à Sagrada Família. Jesus, Maria e José, em vós contemplamos o esplendor do verdadeiro amor e com confiança nos voltamos para vós. Sagrada Família de Nazaré, fazei com que nossas famílias sejam lugares de comunhão e cenáculos de oração, autênticas escolas do Evangelho e pequenas igrejas domésticas. Sagrada Família de Nazaré, que nas famílias nunca haja violência, fechamento ou divisão, que os que foram feridos ou escandalizados sejam consolados e curados. Sagrada Família de Nazaré, nós vos suplicamos que por ocasião do próximo sínodo dos bispos, que já se realizou, se reacenda em todos a consciência do caráter sagrado e inviolável da família e da sua beleza no projeto de Deus. Jesus, Maria e José, ouvi-nos e acolhei a nossa súplica. Amém. Irmãos e irmãs,
1: rezemos juntos
0: a oração do Magnificat.

0: princípio, agora e sempre. Amém. O poderoso fez em mim maravilhas e santo é o seu nome. Nossa Senhora das Famílias,
1: rogai por nós.
0: Nossa Senhora do Perpétuo Socorro,
1: rogai por nós. Que a bênção de Deus Todo-Poderoso desça sobre nós, nossas famílias, sempre nos acompanhando e nos conduzindo para o caminho do bem. Em nome do Pai, do Filho e do Espírito Santo. Amém.
0: Desejamos a todos os nossos amigos, radiovintes, um dia de muita graça, de muito amor e de muita paz.
1: Amém. Amém.
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2: Bom final de tarde a todos.
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6: 18 horas, 14 minutos.

0: Legal, gente, 18 horas com mais 15 minutos, estamos chegando no seu rádio nesta noite de segunda-feira para levar as informações do esporte para vocês. Claro que hoje a imprensa esportiva é focada aí na Copa do Mundo, segunda fase do torneio nacional, ou torneio mundial, né? Tem nada de torneio nacional, é torneio mundial. É. E o Brasil avançou hoje à tarde, hein? Venceu o Japão.
1: Brasil!
0: 18h16, muito boa noite para você que está no seu local de trabalho. Um bom trabalho para você. Obrigado pela companhia. Para você que já encerrou seu expediente nesta segunda-feira, já está em casa com a família, obrigado. Você do volante, obrigado pela carona que nos dá. Para vocês dos bares da cidade, as lanchonetes e restaurantes, pessoal do posto de gasolina também, obrigado pela preferência. Ó, o Uruguai faz 1-0 para cima da Alemanha, hein? E os internautas nos quatro cantos do planeta, com som e imagem. A todos vocês, uma ótima recepção. Dezoito horas, 16 minutos, muito boa noite para você. 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

0: 18h20, 18h20. Já vamos trazendo algumas manchetes que movimentou o mundo esportivo nesta segunda-feira.
1: Dali, garoto!
0: Copa do Mundo, Ancelotti explica por que Neymar não entrou contra o Japão. Paraguai abre o placar para cima da Alemanha, 1-0. Gol no final e explosão de alegria. Matheus Cunha provoca o Japão após virada do Brasil. Casimiro é eleito melhor em campo e se torna segundo mais velho a marcar pela seleção em Copas. Técnico do Japão faz reverência a jogadores e se desculpa por eliminação para o Brasil. Rio de Janeiro, o Flamengo faz o primeiro treino em Portugal sem Léo Ortiz e com jovens da base. Campeonato Brasileiro da Série D, Blumenau Esporte Clube Santa Catarina Clube deram adeus ao torneio nacional.

aqui no município de Gaspar, o prefeito Paulo Queiroz fala com o jogador Dudu Bendini e alemão que joga no futebol do exterior.

18h23, 18h23, está no ar aqui na 97.9 FM, as informações do mundo do esporte. Boa noite.

0: 18 horas com mais 23 minutos, pois é, falando em Copa do Mundo.
1: Brasil!
0: É, tivemos hoje à tarde o Brasil avançando às oitavas de final, vencer o Japão pelo placar de 2-1. Mas antes de chegar neste jogo,

0: recebeu já a segunda fase no último domingo, valendo vaga nas oitavas de final do torneio mundial. E o Marrocos também precisou do finalzinho do jogo para fazer o gol da classificação, hein?
1: Miguel, o jogo foi em Los Angeles, né? Que o primeiro jogo do mata-mata da Copa do Mundo aí entre a África do Sul e a anfitriã Canadá, né? O Canadá conseguiu no final do jogo ganhar a classificação, Miguel, com o gol do Eustáquio de fora da área, o jogador do Porto aí, tá? Conseguiu dar a classificação para a equipe do Canadá, para a seleção do Canadá aí. Esse jogo ele valeu pela classificação, né? Nos 16 avos ali da Copa do Mundo, a novidade agora aí nessa Copa do Mundo aí da FIFA, Estados Unidos, Canadá e México. E o Canadá avançou, né? Com gol aí, como eu falei, do Eustáquio, jogador do Porto.
0: O Canadá venceu pelo placar de 1-0. Agora espera, claro, seu adversário, né? Que sai amanhã. Em andamento, lá em Boston, Estados Unidos, Alemanha 0, o Paraguai 1. Placar que está surpreendendo, na verdade, né? Mesmo porque é jogo único e o Paraguai até então, né? Vai eliminando a Alemanha do torneio mundial.
1: Vai eliminando a Alemanha aí, jogando fechadinho, né? Jogando no erro da seleção da Alemanha. A Alemanha com mais posse de bola aí no primeiro tempo, 79% de posse de bola, né? Com um número maior de finalizações aí. Porém, a equipe do Paraguai foi mais precisa, né? Teve mais precisão aí na finalização. E o Júlio Enciso, Miguel, jogador aí do Strasbourg, jogador do futebol francês aí, foi lá. Não tem nada a ver com a tradição do futebol alemão, não tem nada a ver que a seleção da Alemanha tenha uma seleção melhor do que a do Paraguai. Ele foi lá, carimbou o gol e está carimbando a classificação, né? Que está dando aí a honrosa classificação do Paraguai em cima da Alemanha. Júlio Enciso, jogador aí do Strasbourg. O Palmeiras esteve procurando esse jogador, Miguel, para negociar, quase que dava certo aí. O Gustavo Gomes fez a ponte ali, mas enfim, não, acabou não dando certo. E agora o Chelsea também está querendo levar aí esse jogador de 22 anos, joia aí do futebol paraguaio.
0: Para o Chelsea da Inglaterra tá de olho num jogador desse, até próprio Palmeiras, porque realmente vem fazendo aí a diferença aí no clube onde ele está, no caso, seu clube de origem. Ainda pelo mata-mata da Copa do Mundo, além de Paraguai 1, Alemanha 0, vamos ter ainda hoje, às 22 horas, né? Vamos ter Holanda e Marrocos, né? Jogão de bola também, Holanda e Marrocos, hoje às 22 horas, também em território americano.
1: Miguel, esse jogo aí, ele vai ser, na verdade, o quarto jogo aí do playoff, né? Do mata-mata 16 avos, como eu disse, uma novidade agora nessa Copa do Mundo. E esse jogo, Holanda e Marrocos, apesar de que as casas de apostas estão dando uma possibilidade de vitória maior para a equipe da Holanda, esse jogo pode acontecer tudo, porque são duas equipes que têm ali o nível técnico ali bem parecido, tá? Estão fazendo uma boa Copa do Mundo. As duas seleções, elas são bastante ofensivas, e tudo pode acontecer aqui nesse confronto entre Países Baixos, ou seja, Holanda e Marrocos.
0: Outro confronto também para amanhã, que aí sai o adversário do Brasil, hein? Amanhã, 14 horas, tem Costa do Marfim e Noruega. Uma dessas duas seleções ali vai duelar contra o Brasil nas oitavas de final. Costa do Marfim e a Noruega. Se bem que agora no mata-mata, o Davi Santos, é aquela história, né? É o último jogo, né? Para uma seleção é o último jogo. Então, 8-80, né? É vencer ou vencer para permanecer no torneio mundial. Pela campanha da Costa do Marfim e Noruega, bem nivelada as duas seleções.
1: Miguel, as duas seleções, elas têm assim uma proposta de jogo um pouco diferente da outra, né? Apesar de que existe esse nivelamento, como você acabou de mencionar, elas têm uma proposta de jogo diferente aqui. No caso, a seleção da Costa do Marfim, ela é uma seleção mais defensiva, eles têm bastante força física, eles jogam também no contra-ataque, tá? E dá para destacar aqui, Miguel, o ataque da Costa do Marfim. Eles podem estar indo aí com o PP e Diomande aí para frente, tá? Para tentar essa classificação aí contra, eu vou dizer, a poderosa Noruega, porque essa seleção ela não economiza gols, tá?

0: O Haaland na frente aí, o Nusa e também o Sorlotti. O meio campo aí, eles podem estar compondo ali com o Odegaard, né? Jogador titularíssimo aí dessa equipe da Noruega. E aqui você pode esperar um jogo também bem disputado, tá? Uma equipe, ela vai sair no contra-ataque, a outra, eu acredito que a Noruega, ela vai propor o jogo, né? Ela vai jogar mais pra cima, porque tem uma condição técnica melhor, porém a condição física da seleção da Costa Marfim também pode ajudar a equilibrar o jogo.
1: Amanhã 18 horas, outro duelo também, a poderosa ou a favorita, a França vai duelar contra a Suécia, amanhã 18 horas, horário de Brasília. A França, até então, Davi Santos, é uma favorita pelo que demonstrou até então, na primeira fase. Segue como favorita ao título, não?
0: Miguel, a França, por tudo que apresentou aqui na Copa do Mundo, né, até agora, pelo conjunto que tem, pelos jogadores que tem, pelo ataque, que também não economiza gols, é um time que joga pra frente o tempo todo aí, ainda, com certeza, já podemos dizer que a França, ela é sim, favorita a ser campeã dessa Copa do Mundo aí, porém, nós temos do outro lado uma equipe que é bem equilibrada também taticamente, uma equipe que se defende bem, que é a equipe da Suécia, com certeza não vai dar essa classificação de mãos beijadas para a França, né? Mas se a gente for olhar, se a gente for arriscar um placar, se a gente for arriscar uma classificação, todo mundo vai dizer ou vai apostar que a França pode se classificar, até porque o ataque da França, Doué, Olise, o atleta Dembélé, Mbappé, aí o meio campo com Rabiot e Tchouaméni, né? Jogadores que são referências em seus clubes aí. Nós temos o Dembélé aqui também, né? Que é um jogador de bastante força física, volta para recompor, e a França, ela tá bem preparada, Miguel, para passar da Suécia, tá? Para se classificar, porém essa Copa do Mundo tá provando aí, olha o resultado do intervalo, né? Paraguai e Alemanha.
1: Exatamente.
0: Isso, que não existe uma lógica mais no futebol, né? O que existe são 90 minutos ali em que as equipes, elas vão duelar, né? Elas vão buscar a classificação o tempo todo, e eu acredito, Miguel, que nessa Copa do Mundo, além da parte técnica, como a gente vem dizendo sempre aqui no programa, né? A questão física tá falando alto também, tá? Aí na Copa do Mundo.
1: Então, Brasil espera seu adversário juntamente com a seleção do Canadá. O Paraguai vai vencendo a Alemanha 1-0, finalizando o primeiro tempo agora, e esperar os demais jogos para as equipes, que nem exemplo Brasil, Marrocos, conhecer seus adversários aí para as oitavas de final do torneio mundial.
0: E outra anfitriã também, Miguel, vai jogar amanhã, né? A partir das 10 horas da noite, horário de Brasília, que é o México, vai enfrentar aí a equipe do Equador. O México vai jogar com o apoio da torcida, logicamente, ali. Tem também três jogadores na frente aqui que estão fazendo uma boa Copa do Mundo, que é o Quiñones, o Jiménez e o Alvarado, né? Por outro lado, nós temos aí uma seleção do Equador, Miguel, que é sempre uma incógnita, né? A gente nunca sabe do que o Equador é capaz de fazer em campo, mas eles sempre vão lá apresentar um bom futebol. Tem o Enner Valencia aí, que não está jogando absolutamente nada, né? De vez em quando ele atrapalha bastante aí o ataque da seleção do Equador, mas vai aí com o Gonçalo Plata, vai com o Caicedo, que é jogador de meio campo aí, jogador também super valorizado. Tem o Pátio também, jogador do PSG, e essa equipe do Equador também não é boba não, tá?
1: O Equador, que se classificou na última rodada vencendo, né? A Alemanha, que vem perdendo para o Uruguai agora pelo placar de 1-0. Então o Equador buscou a pressão do último suspiro, ou seja, o último jogo do torneio, para avançar aí a segunda fase da Copa do Mundo. E falando em Copa do Mundo, gostou da atuação do Brasil, Davi Santos?
0: Miguel, o primeiro tempo foi de lamentar, né? O futebol brasileiro, o Brasil fez um péssimo primeiro tempo, foi irreconhecível a seleção do Brasil, não que esteja jogando muito na Copa do Mundo, né? Mas estava jogando contra o Japão, tinha a obrigação de demonstrar um futebol mais agradável, um futebol assim, mais acessível para os torcedores, mas decepcionou bastante no primeiro tempo, Miguel, tanto que saiu perdendo, né? O gol aí do atleta Caixu Sano. Esse atleta, ele é do futebol, ele joga no futebol alemão, no mais, né? E ele hoje é avaliado em 40 milhões de euros, jogador muito bom, tecnicamente, com muita força física, e ele arrancou o Miguel do meio campo, tá? E ninguém derrubou, ele chegou na frente da área e chutou uma bola bem colocada ali. O Japão fez o primeiro tempo dos sonhos, né? Se eu pudesse separar esse jogo aqui, eu diria assim, o primeiro tempo foi totalmente do Japão e o segundo tempo foi totalmente do Brasil, e o Brasil descobriu, Miguel, a fragilidade técnica defensiva da equipe do Japão, que foi exatamente bola aérea, tá? É que a defesa do Japão não sabe jogar com bola aérea, se atrapalharam de verdade, se atrapalharam pra valer, e a seleção brasileira, que não é boba nem nada, o técnico Ancelotti, que sabe fazer leitura de jogo ali, foi lá, viu essa fragilidade e o Brasil conseguiu se classificar, e é nóis.
1: Pois é, falando em seleção brasileira, Ancelotti explica o porquê que não entrou, o Neymar não entrou no jogo contra o Japão. Aguardei para a prorrogação, será? Carlos Ancelotti explicou o porquê de não utilizar Neymar na vitória sobre o Japão, isso hoje. Segundo o treinador, o camisa 10 entraria na prorrogação, mas acabou não precisando, já que Gabriel Martinelli garantiu a virada do Brasil aos 51 minutos do segundo tempo. Estávamos esperando o Neymar para a prorrogação. Falei com ele, ele entraria no minuto 60 ou 65. Empatamos o jogo e não queria mudar a estrutura porque a equipe tinha o controle do jogo. No segundo tempo, o Neymar começou o aquecimento na beira do gramado. Aos 25 minutos, torcedores começaram a gritar seu nome nas arquibancadas. Poucos instantes depois, Ancelotti tirou o astro do aquecimento e manteve outros atletas. O Brasil saiu atrás e foi para o intervalo perdendo para o Japão. No segundo tempo, Casimiro empatou a partida e coube a Martinelli a virada já nos instantes finais. A vitória classificou a seleção brasileira para as oitavas, onde enfrentará a Noruega ou Costa do Marfim. Ancelotti valorizou o elenco do Brasil. Temos muitos recursos no banco e no campo. É bom que os jogadores individualmente estão em bom nível. Temos que valorizar. Partida muito exigente. Japão não é uma equipe fácil, não, diz o técnico Carlo Ancelotti após a vitória sobre a equipe japonesa pelo placar de 2-1. Fez bem poupar o Neymar, ô Davi Santos?
0: Miguel, essa leitura do Ancelotti aí foi perfeita, tá? Ele disse que o time do Japão não é fácil, tá? De ganhar, né? Não é fácil de bater, e realmente é um time bem aplicado, os jogadores eles sabem o que fazer em campo ali, eles são bem postados, né? Cada jogador sabe o que fazer, não tem nenhum atleta como é que eu vou dizer, que comprometa ali o andamento do jogo do Japão, né? Todos os jogadores eles sabem o que fazer com a bola, e quando ele fala que não colocou o Neymar, é porque ele sabia, ele tinha condição, ele tinha leitura de jogo ali, a plena certeza que o gol do Brasil tava amadurecendo, né?
1: Na verdade,
0: Com aquela composição que ele colocou, ou seja, para aquele jogo ali não ia precisar do Neymar, realmente.
1: O segundo gol do Brasil aos 50 minutos do segundo tempo. Confesso que eu, através da minha vida particular, não pude acompanhar esse jogo do começo ao fim, mas segundo comentaristas aí que acompanharam esse jogo, até eu não sei se você acompanhou, foi 11 minutos de acréscimos, é isso? Segundo o pessoal comentou aí nas redes sociais, enfim.
0: Não, ele tinha dado 5, né? Aí depois ele deu mais 3. No caso, teve lá. Quando o gol aconteceu, né? O gol do Brasil aconteceu já nos acréscimos, né?
1: 50 minutos do segundo tempo, no caso, né?
0: Isso. Aí o jogo já. Há poucos minutos de encerrar, né? O Brasil fez o gol. Quando fez o gol, aí teve aquela paralisação ali, depois teve mais uma, ele deu, se eu não me engano, ele deu mais 2 minutos, né? E a seleção brasileira, ela soube tirar proveito da fragilidade, né? Da equipe do Japão. E o Brasil, Miguel, quem estava acompanhando o jogo estava percebendo que o gol estava para sair já, né? Inclusive a zaga do Japão tirou bola de cima da linha ali, no maior milagre, né? Eles foram uma vez só no ataque lá no segundo tempo, teve um lance lá que o atleta que estava jogando na ponta poderia ter recuado a bola para o meio, né? Ele não fez, ele preferiu bater para dentro da área. mas também destacar, Miguel, o primeiro tempo do Casemiro, né? Que foi horrível. É um jogador que comprometeu a seleção brasileira ali, sem falar também do Paquetá, né? Que sentiu ali no início do jogo, sentiu uma lesão, depois no final saiu lesionado do jogo, né? Não estou acompanhando até que ponto isso pode ser grave ou isso pode evoluir para uma gravidade maior, né? Mas, na minha opinião, o primeiro tempo desses dois jogadores aí foram bem abaixo, né, do esperado. E o Casemiro, no segundo tempo, se recuperou, né? Foi lá e fez o gol de empate do Brasil. E depois, até que ele deu uma equilibrada ali, né, nas suas decisões ali em campo. É um jogador que estava dando bote errado. Na verdade, Miguel, o Casemiro, eu acredito que ele não tem condições físicas de jogar no meio-campo da seleção brasileira, né? Não é possível que o Ancelotti não veja isso.
1: Ou seja, resumindo aqui o jogo de hoje, dois tempos distintos, né?
0: Uhum.
1: Primeiro tempo, o Japão foi melhor, tanto é que foi para o vestiário vencendo pelo placar de 1-0. Aí eu comparo esse jogo de hoje com o jogo contra o Marrocos também, né? Dois tempos distintos, só que contra o Marrocos Brasil conseguiu o empate, não conseguiu a vitória. Esses detalhes aí, ô Davi Santos, que agora os próximos adversários, é aquela história. O Brasil tomou um gol besta contra o Marrocos, hoje não foi diferente, né? E pode pagar caro por isso. Veja bem, se não fossem os acréscimos, né? 6 minutos, 51, 45, 50, com 56 minutos. Quer dizer, já ficaria. Ia ser obrigado a ter a primeira prorrogação aí da Copa do Mundo. Então, esse tipo de gol que o Brasil tomou hoje, tomou contra o Marrocos, saiu o Carlo Ancelotti, vai ter que evitar isso aí. Que são gols que, contra o Japão hoje, né? O camarada chutou do meio da rua lá e ninguém fez nada, quer dizer, ficar tudo olhando e o cidadão, né?
0: Justamente, a gente tô lembrando aqui também do contra-ataque da Croácia, né? Que fez o Brasil ser eliminado da Copa do Mundo, que o cara saiu levando a bola no meio campo lá e também ninguém derrubou, né? Hoje também foi quase a mesma situação, que ele carregou a bola um pouco mais pra frente do meio campo ali, mas enfim, dava pra ter segurado ele ou feito uma falta técnica ali pra impedir o chute, dava, né? O certo é que o Brasil, Miguel, ainda tem muito que melhorar, né? Pra chegar e pelo menos aí numa semifinal ou numa final, né? O que nós podemos ter certeza da seleção brasileira é que a camisa do Brasil tá pesando em alguns jogos, tá?
1: 18h43, eu vou um rápido para o comercial, já vem trazendo um bate-papo com o prefeito atual aqui do Brasil de Gaspar, o prefeito Paulo Queires, que falou com o Dudu Bendini, hoje do futebol do Japão, e também do Alexandre, popular alemão, no futebol da Espanha. Ambos os jogadores saíram da base do Clube Atlético Tupi. Eu tive o prazer de conhecer esses dois aí, lá no pré-mirim, no mirim, enfim, no estádio Carlos Barbosa. Daqui a pouco, o prefeito Paulo Norberto Queires fala com a gente que bateu um papo com o Dudu Bendini e também o alemão. Você acompanha, vai acompanhar aqui na 97.9 FM depois. Eu garanti o leite das minhas criancinhas.
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1: Legal, gente, 18 horas com mais 46 minutos. Informações aqui do Clube Atlético Tupi. Olha só. Devido à previsão de chuvas intensas para os próximos dias, e visando a garantia à segurança de todos os atletas e a qualidade da partida, informamos que, em comum acordo entre as equipes, o amistoso contra o Guarani de Palhoça, que será realizado na próxima quinta-feira, foi adiado. Assim que a nova data for definida, faremos a comunicação a todos. Agradecemos a compreensão de todos vocês. Pessoal do Clube Atlético Tupi, meu amigo Rafael Schwartz do Cartório. Rafael, um abraço, querido. Olha, falando em Clube Atlético Tupi, que é esteira em Gaspar. Na última semana foi o Dudu Bendini e também um alemão. Dudu Bendini no futebol japonês e o alemão, o Alexandre Popular Alemão, no futebol da Espanha. E tiveram batendo um papo com o prefeito, o Paulo Norberto Queires. E Gil Dias traz mais detalhes ao nosso departamento de esportes.
6: Na terça-feira, dia 23 de junho, o prefeito de Gaspar, Paulo Queires, recebeu os jogadores de futebol profissional Dudu Bendini e Alexandre Alemão. Dudu Bendini joga atualmente no Japão e Alemão na Espanha. A reunião teve como pauta o Clube Atlético Tupi, instituição de Gaspar, que revelou os dois atletas. Os principais pontos discutidos foram histórico e gratidão. Dudu e Alemão destacaram a importância fundamental do Tupi em suas trajetórias no futebol internacional. O clube atende mais de 200 crianças e adolescentes, focando na disciplina, educação e formação de cidadãos. O prefeito Paulo Queires destacou a importância dos jogadores de futebol para o município de Gaspar.
7: Sem dúvida, uma alegria, né? Porque estar com o Dudu e o Alemão é um exemplo para todo o nosso município, um exemplo para todos os jovens, porque eles são a prova viva de que as oportunidades da vida podem ser aproveitadas e aproveitadas para o bem e para o sucesso.
6: Dudu Bendini falou como foi voltar à cidade onde cresceu e formou a sua base como atleta.
5: Bom, primeiramente é muito bom estar na nossa cidade aqui. Eu nasci e criado aqui em Gaspar. O nosso prefeito aqui foi meu vizinho, me criei do lado da casa dele e é muito bom estar de volta aqui à cidade, de poder levar o nome da cidade para fora do país e sempre torcendo pelo prefeito, pela cidade, pelo clube também do Tupi, que a gente possa trazer essa oportunidade para outras crianças e para a sociedade.
6: Alemão, que é nascido em Campo Herê, no oeste de Santa Catarina, também falou sobre a importância de voltar a Gaspar, a cidade onde ele chegou ainda criança.
8: Bom, para mim sempre bom estar em Gaspar, visitar a minha casa desde os 5 anos, né? Que minha família veio para cá, eu tinha 5 anos, ali no Gaspar Grande. Visitar a família, com certeza. Poder ter esse momento aqui especial aqui com o prefeito, com todos que ajudam a nossa cidade, nosso Tupi. E, bom, ver familiares, amigos que passaram anos e anos conosco. Então, sempre bom fazer essa visita e agradecer aqui o prefeito por nos receber e passar essa manhã conosco.
6: Nós ouvimos os jogadores de futebol profissional Alexandre Alemão e Dudu Bendini e, anteriormente, o prefeito Paulo Quirig. Direto da redação, Gil Dias.
1: Muito obrigado, Gil Dias. Muito obrigado também ao Dudu Bendini, o Alexandre o Alemão. Eu conheci esses quando eram garotos, né, na base do Tupi. E hoje levando o nome do município de Gaspar ao futebol do exterior. E outra vez, seja bem-vindo novamente ao nosso departamento de esporte, tá certo? Obrigado também ao prefeito Paulo Norberto Queires pela participação também no nosso departamento aqui de esporte da 97.9 FM. Davi Santos, rapidinho, a Série B do Campeonato Brasileiro. Rapaz, e o Avaí, que coisa, Avaí também, né? Parece que é uma pedra no sapato, né?
0: Me ajuda que eu te ajudo, né, Avaí?
1: É verdade. 15ª rodada.
0: 3 jogos fora de casa, Miguel, com 3 derrotas seguidas, né? Um time que tá lutando aí para permanecer, vamos falar assim, né? Na Série B do Campeonato Brasileiro, precisa somar pontos fora, né?
1: Novo Horizontino 2, Vila Nova 1, Cuiabá 2, Londrina também 2. Operário 1, América 0, Criciúma 1, São Bernardo 0. E aí veio Atletique 1, lá na Arena Sicred, Atletique lá de Minas Gerais, do interior, e o Avaí 0. Resultado que complica o Avaí, que permanece na zona do rebaixamento.
0: Já são 2 confrontos aí na história do futebol, né? Entre Atletique e Avaí. O Avaí nunca fez um gol no Atletique, né?
1: Atlético Goianiense 2, Ponte Preta 0, Juventude 2, Ceará 0. Fortaleza 2, Sport Recife 1. Náutico 0, Goiás 1. Amanhã fecha a rodada, 20 horas, é o Botafogo de São Paulo e CRB. O G4 ou G6 da Série B, Davi?
0: Ah, o G6 aqui da Série B, a gente tem o Vila Nova, tá? Líder do Campeonato Brasileiro da Série B. Em seguida, o Novo Horizontino com 27 pontos, Criciúma, São Bernardo, Juventude e Operário, tá? Só um detalhe, Miguel, até o Fortaleza, Sport, Atletique, até a 8ª colocação, a diferença é de 1 pontinho para cada um aí, né? Para cada time, na verdade, a cada rodada a gente pode dizer assim que vai ter um líder diferente aqui, né?
1: Na parte de baixo, Londrina, Avaí, Ponte Preta e América de Minas. E a Série C do Campeonato Brasileiro, olha só, tivemos 12ª rodada. Inter de Limeira 2, Maringá também 2. Floresta 2, Barra de Bariori, Camboriú 1. Paysandu 1, Santa Cruz 3. Itabaiana 1, Ferroviária 0. Figueirense 1, Guarani também 1. Resultado ruim para a equipe do Figueirense. Tivemos também Ituano 0, Maranhão também 0. Ipiranga 1, Confiança também 1. Amanhã fecha rodada 19:30, Caxias e Anápolis, Volta Redonda e Amazonas.
0: E aqui a torcida do Santa Cruz, o Santa Cruz venceu o Paysandu em Belém, e a torcida do Santa Cruz cantou aquela música que quando chega no Pará se sente bem, o tempo voa.
1: Aí amanhã no Almeidão tem Botafogo da Paraíba e Brusque, vai fechar aí a 12ª rodada da Série C. E a 4ª divisão, Davi Santos, Blumenau deu adeus. O Santa Catarina, clube da cidade Rio do Sul, também deu adeus ao torneio nacional, restando é o Marcinho Dias, né? Que vai permanecer na 4ª divisão, venceu o Futebol Clube Cascavel, o Marcinho Dias no tempo normal, 2-1 após empate em 1-1 na cidade do Paranazão.
0: E vai jogar com a Portuguesa, né? Um adversário difícil aí, um time que tem tradição no futebol brasileiro, e a gente vai estar aí acompanhando.
1: Aí a CBF ainda não marcou datas e horários dos confrontos, mas o Marcílio Dias, então, primeiro jogo em Itajaí, né? Marcílio Dias de Portuga, de São Paulo. E o segundo jogo, então, lá na Fonte Luminosa, no catarinense aí, na quarta divisão nacional. Davi Santos, para você, um bom descanso, até amanhã.
0: Até amanhã, Miguel. Boa noite a todos.
1: Gente amiga, vem aí, ó. Gente amiga, vem aí, ó. Ele, Joaquim Gonçalves, apresenta o programa Brasil Caboclo. Volta a falar de esporte amanhã, logo cedo, no Jornal da 97.9 FM, juntamente com o Gia Carlo e também Gil Dias, certo? A todos vocês, um bom descanso, até lá.
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2: Olá, gente amiga, nosso cordial boa noite de segunda-feira. Aquele abraço a todos que a partir de agora vai ficar ligadinho acompanhando o programa Sertanejo Brasil Caboclo ao vivo. Voltamos, né? Depois de um descanso aí de 3 dias, né? Sexta-feira ficou para a transmissão da festa de São Pedro Apóstolo de Gaspar. 19 horas, com mais um minutinho aqui no Vale do Itajaí, aqui no Baixo Vale do Itajaí, na cidade de Coração do Vale, que é a cidade de Gaspar. Aquele abraço a todos aqui que a partir de agora vão ficar ligadinhos acompanhando o programa Sertanejo ao vivo da Rádio Sentinela do Vale. Então, nosso cordial boa noite a você, aquele abraço, grande abraço aí para nossa equipe também de esportes. Hoje todo mundo feliz da vida, né? Com a vitória do Brasil bem no finalzinho para não entrar na prorrogação, que rapaz, ia ser um Deus nos acudas, né? Então, um grande abraço a você, nosso cordial boa noite, fique à vontade para fazer o seu pedido musical. E a gente já vai respondendo o pessoal e já também, claro, preparando aquelas músicas que você vai pedindo aqui todos os dias no programa Sertanejo Brasil Caboclo. Então, um grande abraço a todo mundo. Neste dia 29 de junho, penúltimo dia do mês, né? Amanhã é o último dia, amanhã é 30 de junho. Tá jogando nesse instante agora Paraguai. É. Até ainda pouquinho tava vendo, tava 1-1, né? Paraguai, aqui de pertinho, contra a grande equipe da Alemanha. Vamos começar com Zico e Zeca. Um grande abraço pros nossos amigos aqui da Rádio Sentinela também, né? Aquele abraço ao Miguel Vilvó, que agora vai para sua residência, ouvindo também o programa Sertanejo. E o nosso camarada Davi, aquele abração. Zico e Zeca, para cantar a música Laço Conquistador, para começar o Brasil Caboclo. Nosso cordial boa noite a todos, aquele abraço. Boa noite de segunda-feira.

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0: Bingo, pra ver se tá na hora de tirar o leite da mimosa. Ô, Bingo d'água, manda um alô pra nós.
1: Olha, vou mandar aquele alô, aquele abraço. Então, você que está ligadinho, acompanhando o Brasil Caboclo, nossa cordial boa noite, né? De segunda-feira, para todos que estão enviando, tirando um tempinho para mandar suas mensagens aqui pro programa Sertanejo da Rádio Sentinela do Vale. Já tá preparadinho aqui, ó. Utopia do Duque Dalvan, Seresteiro da Lua. Já preparei também aqui uma música, isso eu conversei particularmente, né? Batemos aquele papo hoje de manhã, então um grande abração lá pro seu Valdemar Borges Ferreira e também a sua esposa ali no bairro Santa Terezinha, ligadinho com a gente. Ô, seu Valdemar, aquele abraço. Preparei a música conforme você pediu, né? Que é a música do Lourenço Lorival Filho. Tá preparado também aqui o Teixeirinha, o Colono. Vamos ver aqui mais pra baixo aqui, já preparei também aqui. É, o Rei do Gado. Pra você que tá ligadinho com a gente, mandando suas mensagens aqui pra programação da Rádio Sentinela, nossa cordial boa noite. A gente deu aquela folgadinha sexta-feira, né? Porque tinha a transmissão da festa São Pedro Apóstolo de Gaspar. Então, um grande abraço a todo mundo aqui. Vou começar pelo Paulinho Fistarão. Um abraço, Paulinho. Paulinho já foi pro banho. É, agora nesse frio, diz ele que a dona Dete só esquenta uma chaleira de água, bota lá num banheiro, né? Na gamela e lava só os pezinhos, né, Paulinho? Um abraço. Aquele abração ligadinho com a gente todos os dias. O nosso amigo Paulinho Vistarão e também a dona Dete, aquele abraço. O Vilmar Dietrich, que tá trabalhando em Gaspar, né, Vilmar? Tá por aqui, então um grande abraço pro seu Vilmar Dietrich ligadinho com a gente. O Marcelinho da Itopava Central. Foi ele que escolheu aqui a segunda música que vai rodar aqui, que é o Seresteiro da Lua com o Milionário Zé Rico. O nosso abraço aí pra cidade de Blumenau. O Marcelinho da Itopava Central sempre ligadinho com a gente. O Claudomiro, a gente colocou a praia dele primeiro, tá bom, Claudomiro? Lá pro Cabanas Bar, da nossa margem esquerda, ligadinho com a gente, preparando também, lá com o seu Cabanas Bar, né? Recebendo seus clientes, aquele abraço. Arnaldo Luz, um abraço. Tá mandando aquele boa noite, especial também pra Mônica, o Garrincha, foi ele que escolheu a música do Teixeirinha, o Colono, né? Vão homenagear nossos amigos, colonos, lavradores, agricultores, rapaz, esses camaradas passam um trabalho agora nesse frio, muita gente ainda na lida, na foice, no machadão e assim por diante, né? Grande abraço a todos que estão ligadinhos com a gente. Vou mandar uma noite aqui também pro Laudir. Ô, Laudir, aquele abraço, Schroeder. Eu ofereço pro Chiru, né? Que é o motorista da ZM. Também pro grande amigo Carlos Maia. Foi ele que escolheu aqui o Rei do Gado, tá preparadinho. Vai uma boa noite também aqui pro Pedro do bairro Progresso da cidade de Blumenau. Ô, Pedrão, aquele abraço. Ligadinho com a gente, já vão ver ali a música que tá pedindo, tá bom? Aquele abração. Não dá. O nosso boa noite também aqui pra Maria Gorete de Souza. Essa é do Steph de Brusque, né? Tá oferecendo pro irmão Chiru, o sobrinho Laudir também, né? Que é o Laudir Schroeder. Os filhos Jonathan e também a Sinara e demais familiares, e claro, né? Pra todos os familiares, tá bom? Dona Maria Gorete de Souza, ela tá pedindo uma música aqui, Sete Palavras. Vamos colocar já já um pouquinho mais pra frente. O Paulinho tá lá agora, né? Sentadinho na banquinha lá no banheiro, só lavando os pezinhos, né, Paulinho? Agora é inverno, rapaz. Tu não tá mais trabalhando, eu sei que tu não sua mais, né? E antes também, quando trabalhava, faz um favor, né? Escritório, ar-condicionado. Saía da porta do escritório pra casa de carro, 600 metros até na casa dele. Brincadeira, um abraço, Paulinho. Ligadinho com a gente todos os dias. Nosso amigo aqui do centro de Gaspar, né? Aquele abraço. Boa noite também pra dona Ieda. Boa noite, Ieda. Vai, Brasil, né? É, Brasil hoje foi no finalzinho, como se diz, né? Finalzinho fez o gol para não receber aquela retranca bem no finalzinho, que não é fácil, né? Que os nossos amigos, né? Japoneses, como se diz, aprenderam a jogar bola e estão jogando muito bem também, né? Jogando certinho, como diz a turma, né? Um abração, dona Ieda, tá escolhendo a música ali, já vi ali que a dupla Craveiro e Cravinho, já vamos ver já já, tá bom? Vamos levar então a Utopia. E já na sequência do Brasil Caboclo, Seresteiro da Lua com Milionário Zé Rico, a você que escolheu aquela música, aquele abraço, nosso cordial boa noite. Boa noite de segunda-feira, 19 horas mais 17 minutinhos, no oferecimento da Laís Presentes. Um abraço, alemão. O alemão viu o jogo na sua loja, né? 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Quando tem trânsito normal, pessoal buscando a gurizada no colégio, do centro aqui, que tem 2, 3, né? Pessoal saindo das lojas, a gente leva meia hora, um pouco mais de meia hora. Que beleza, né? Muitas lojas fecharam um pouquinho antes já, né? Pra garantir que, se de repente vai pra prorrogação, acabava o jogo depois de 5 horas, né? Tá certo. Utopia tá preparadinho, vai rodar agora e já na sequência, Seresteiro da Lua. Brasil Caboclo pra você. É um homenagem.

0: copinho d'água. Que beleza!
1: Oh, beleza!

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0: coração pintado. Amanhã tem que acordar cedo pra tratar dos animais, uai. Ô, pingo d'água, que beleza!
1: Que beleza, olha aí, são 19 horas mais 30 minutinhos, rapaz, de olho aqui no programa, preparando as músicas e de olho também lá na televisão, né? Paraguai e Alemanha vão pra prorrogação, primeira prorrogação da Copa do Mundo. Um abraço a você que tá ligadinho com a gente, mandando, pedindo música sertaneja. Já vem aqui do seu Pedro. Tá preparadinho, tá bom, seu Pedro? Lá do bairro do Progresso, da cidade de Blumenau. Ele pediu, vamos ver, tá aqui embaixo aqui a música, né? Um pouquinho mais pra baixo, agora vai vir um filho e também o colono. Quem pediu já sabe ali, né? Daqui a pouquinho vem Sete Palavras, que é lá do Steph de Brusque e da cidade de Blumenau, a Aurora do Mundo. A Lorena e a Rafaela vai cantar pro seu Pedrão, lá do bairro do Progresso, ligadinho com a gente. Tem mais gente mandando mensagem aqui. Boa noite, Marli. Marli da Trindade, toda a família Bittencourt, né? Ela fala em nome da família Bittencourt, mas ela é Trindade, né? Grande abraço, Marli, abraço também pra Rosinha, abraço pra Rose, um abraço pra Lete, pra todas as irmãs que estão sempre ligadinhas com a gente, principalmente a Lete e também o nosso amigo Edmir aí do Poço Grande, né? Ela pediu com o Teodoro Sampaio, cunhada também pra parede, tá bom, Marli? Um abraço, já que eu tô mandando um abraço pra ela, um abraço pra todas as facções e confecções aqui da nossa região. Se tiver ligadinho aqui com a gente, aquele abraço, nosso cordial boa noite, né? De começo da semana, rodamos essa bonita aí do Tunique de Louco, que foi também lá pra dona Oswaldina Rangel Joia, fala agora e acabou de chegar aqui a mensagem dela, né? Aquele abração, dona Oswaldina. Qual foi a música que rodou ali? Vamos ver ali, que eu já não lembro mais, né? Tunique, ah, Paranaense. Tá vindo outra bonita daqui a pouquinho, né? Ali mais pra baixo. Vamos levar agora o filho, que vai lá pro seu Valdemar Borges Ferreira, nosso grande vizinho também lá do bairro Santa Terezinha, morando a vida todinha lá perto de casa, né? Um abraço, seu Valdemar, 82 anos com a boa saúde, né? Ele e a esposa dele ligadinho com a gente, vai ouvir Lourenço Lorival Filho e já na sequência o colono lá pra Mônica, pro Garrincha, pro nosso amigo Arnaldo Luz e todos os ouvintes, né, que estão ligados com a gente ouvindo a programação aqui da Rádio Sentinela. Ouvi aqui uma boa noite também, um abraço para dona Oswaldina Rangel, já vi aqui a música dela. Chora, morena, chora, né? Com Tunico e Tinoco, aquele abraço, tomou, dona Oswaldina. Ligadinho com a gente sabe que é sempre ligadinho aqui na programação da Rádio Sentinela do Vale. Daqui a pouquinho já vem a música também aqui da nossa grande amiga também lá da cidade de Brusque, lá do Steph, né? Que tá mandando a música para todos os amigos também, né? Os sobrinhos, filhos, Sete Palavras, tá preparadinho, vamos rodar já com carinho. Mais um abraço pro Paulinho, ligadinho com a gente. A Lígia Andretti, aquele abraço, nossa cordial boa noite para ela. Tá, foto 3x4, já vi aqui a música, né? Tá oferecendo também pro esposo, o Pedro de Ávila, do lado do bairro do Barracão, ligadinho com a gente, ouvindo a programação da Rádio Sentinela. Grande abraço para dona Oswaldina mais uma vez. O nosso amigo lá da cidade de Indaial, Cedenilson, ligadinho sempre aqui na programação da Rádio Sentinela. Se eu não tenho me enganado hoje, hein? A última música do programa hoje vai ser. É aquela, né, que ele gosta muito, adora, o herói da velocidade, mas pode pedir qualquer uma que a gente roda com carinho, tá bom? Seu Denilson, grande abraço, ele sempre também manda um abraço aqui pro seu amigo aqui de Gaspar também, claro, amigo de todos nós, né? Que é o seu Valmor Fantoni, né? Aquele abraço, sempre ligadinho aqui também na programação da Rádio Sentinela do Vale. 97.9 FM, pra você que tá ligadinho com a gente, aquele abraço. Olha que vai essa música tão bonita, pro nosso vizinho lá de pertinho de casa. Hoje tá fazendo uma caminhada pra ir lá pra bater um papo com ele, né? Aquele abração, tá bom, seu Valdemar? Quando é os amigos da gente, sempre dá aquela paradinha, né? Dá as friadinhas nas pernas, mas não faz mal. 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Vamos levar então, filho, Lourenço e Lourival, já na sequência, Teixeirinha, o colono, aqui no Brasil Caboclo. Boa noite a você, aquele abraço, 19 horas com mais 35 minutinhos.

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7: Rei do Gado, no Brasil Caboclo, 19 mais 45 minutinhos.

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1: Então vai um alô, um abraço a você que está ligadinho acompanhando o Brasil Caboclo aqui na Rádio Sentinela do Vale. Tivemos aqui, né, na semana passada, grandiosa festa de São Pedro Apóstolo de Gaspar, 176 anos de festas, né? É, cidade tem isso também de história aqui, né? Pra quem não sabe, né? Ela só tem 90 anos, é isso? 1934, 92 anos de emancipação política, mas tem quase 200 anos, né? É quase mais velho que Blumenau. Diz que quando o doutor Blumenau tava remando o barcão dele lá pra cima, pra banda de Blumenau lá, né? Que foi a cidade. Já tinha a vila aqui, né? Do Poço Grande. Família Schmidt diz que era a turma da família São Gilberto. E também ali no Berchor, né? Berchor Baixo, né? Ali era a família do nosso grande amigo ali. Tá sempre ligadinho com a gente também, aquele abraço. É, tá ligado sempre aqui na Rádio Sentinela do Vale. Agora me falhou o nome aqui, daqui a pouco eu lembro. Tá preparadinho agora pra rodar aqui, ó. Sete palavras já na sequência Aurora do Mundo. Essa é pro seu Pedro lá de Blumenau, aquele abração ligadinho com a gente. Grande abraço mais uma vez pro seu Dionilson, ligadinho no programa Sertanejo. Eu sou Dionilson, aquele abraço. Lá no finalzinho tem aquela, tá bom? A gente vai rodar com carinho. Daqui a pouquinho vai a música também da Dona Oswaldina. Já preparei ali, Chora Morena. Ligia Andretti escolheu ali, ó, Foto 3x4. É, vamos levar então essas duas modas bonitas. E já vem na sequência o Teodoro e Sampaio com a música Cunhada, né? Vai vir aqui as duas aqui, ó. Sete palavras lá pro Steph de Brusque, aquele abraço. E na sequência, a Aurora do Mundo, Lorena e Rafaela, pro seu Pedro de Blumenau. E já na sequência, Teodoro Sampaio, aquele abração ali pra Dona Marli, Rosinha e todos os ouvintes. Mais uma vez, abração, Dona Maria Goretti, lá do Steph de Brusque, né? O irmão também, aquele abraço, o Chiru, o sobrinho, o Laudir também, os filhos, né? O Jonatas, né? E a Jéssica e a Sinara e todos os familiares. Grande abração, ligadinho aqui no programa Sertanejo, acompanhando o Brasil Caboclo, Pedro Bento e Zé da Estrada. Vai lá pro Zé Quildão também, que adora essa música, aqui do programa Sertanejo. Nosso cordial boa noite a você. Aquele abraço de segunda-feira, uma ótima semana para todos.

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1: Que beleza, aquele abraço a você, nosso cordial boa noite de segunda-feira, uma ótima semana a todos, já mandamos ainda um pouquinho, né? Um abraço também pro Arraial do Ouro, ligadinho com a gente, as famílias do seu Vicente Renato e seu Paulo, aquele abraço também pra família da família Mais, né? Sempre ligadinho com a gente também todos os dias, aqui no Brasil Caboclo, a família Severino da nossa margem esquerda, aquele abraço, e em nome do nosso grande camarada ali, seu Emerson Severino, aquele abração. Tá preparada agora aqui a música da Dona Oswaldina, que é o Tonico e Tinoco. Chora, morena, chora. Tudo mentira, craveiro e cravinho. Aí é pra Dona Ieda e seu Wilson, lá da cidade de Canelinha, ligadinho com a gente. No outro bloco, ele já tá preparadinho ali, ó. Foto 3x4, esse é da Lígia. Também tá preparado aqui. Ah, mais uma música bonita aqui também, né? Vamos levar com carinho pro nosso amigo ali, o Emerson Severino. Recanto de beleza, já viu, Emerson? Recanto de beleza com Lourenço e Lorival, é muito bonita. Aquele abração, ele disse que é pra escolher uma bem bonita, né? Vou mandar um abração também pro Recanto de Beleza lá do nosso amigo, seu Newton, e a dona Cristina ali do bairro do Bela Vista, sempre ligadinho com a gente, aquele abraço. É isso, dona Cristina, seu Newton, um grande abraço, sempre acompanhando também a programação aqui da Rádio Sentinela. Nosso cordial boa noite aí pra toda a família ligadinha aqui no Brasil Caboclo. Tá preparadinho aqui, então, né? No outro bloco a gente roda com carinho. E também tá preparado um pouquinho mais pra frente do Zico e Zeca. Pra quem gosta da música do Zico e Zeca, é claro, de certeza, o nosso amigo Emerson Severino gosta, né? Vamos ver aqui o pessoal que tá mandando mensagem. Aquele abração mais uma vez também lá pro Brito do bairro Santa Terezinha. Aquele abração. Aquele abraço também pro seu Desidério, dona Maria. Mais uma vez um abraço especial pra casa do seu também, Valdemar Borges Ferreira, né? Ligadinho com a gente. Eu sou o Valdemar, já rodamos ali, tá bom? Filho com Lourenço Lorival. De vez em quando vamos rodar essa moda bonita pra ele, que ele gosta de ouvir, tá bom? Grande abração. 8 da noite, mais 6 minutinhos. Chora, morena, chora. Tonico e Tinoco, já na sequência. Craveiro e Cravinho. Tudo mentira. Dona Ieda e seu Wilson, ligadinho com a gente lá na cidade de Canelinha. Ah, o Luciano da cidade de Brusque, aquele abraço, Luciano, pra você e toda a família ligadinho com a gente. Ele sempre manda um abraço especial também pro bairro do Barracão. Grande abraço, Luciano, da cidade de Brusque, ligadinho com a gente também, ligado no Brasil Caboclo.

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1: Olha aí, então vai aquele alô, aquele abraço. Você que está ligadinho acompanhando o Brasil Caboclo, já são 8 da noite. Já pulou ali, ó, para 18, 19 minutinhos, né? 8 mais 19 minutinhos, hoje é dia 29. Penúltimo dia do mês de junho, tá começando, amanhã dia 30 de junho. Quarta-feira é dia 1º de julho. Como tá passando rapidinho, né? Aquele abraço a você, nosso cordial boa noite. Tá preparada agora aqui a música da Lígia. Ligadinha junto com o esposo, seu Pedro. Pediram a foto 3x4 Gilberto Gilmar. Vou mandar um abraço também especial lá pro seu Chico. Nosso Chico Fazenda, bairro 7 de setembro, ligadinho com a gente. Abraço pra família Berti também, ligadinho com a gente. Família Isas, hein? Aquele abraço, nosso cordial boa noite. E já na sequência, essa música aqui, ó, do Lourenço Lorival, que eu prometi ali pro nosso amigo Emerson Severino. Recanto de Beleza. Grande abraço, Emerson. Abraço mais uma vez lá pra dona Cristina, seu Newton. Nosso amigo ali das Águas Negras, aquele abraço. O Alisson, ligadinho com a gente. Seu Arlindo, né? Aquele abraço pra, também pra Tânia e o Cláudio, sempre ligadinho com a gente sabe disso, ouvindo o Brasil Caboclo. Grande abraço também lá pro Mário Zonta e a Preta. Ô Aguidan, aquele abraço também ligadinho com a gente. Seu Mário Zonta e a Preta é lá no bairro Santa Terezinha. O Aguidan já é bairro Bateia, né? Aquele abraço também aqui, quem tá mandando mensagem aqui, além do seu Luciano, o Joanito. O Joanito tá dizendo assim, ó, manda um abraço especial pro meu amigo Agostinho. Estou trabalhando e ouvindo o programa. Aquele abraço, tá bom, Agostinho? Ligadinho aqui na programação do Brasil Caboclo. Trabalhando precisa, né? O brasileiro precisa trabalhar, né? É, e ele tá fazendo uma extra, isso?
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1: Final do mês o pagamento vem mais gordo, né? Joanito, aquele abraço. Vai curtir a música aqui, ó. Foto 3x4 do Gilberto Gil, mas já na sequência. Recanto de Beleza, vai também ali pro nosso amigo da Laís Presença, o nosso amigo alemão, aquele abraço alemão. O alemão todo ano ajuda, né? Na festa da nossa igreja matriz São Pedro Apóstolo. Sempre ligadinho com a gente, abraço alemão, toda a família dele também. Boa noite, Tânia Merlo, sempre ligadinha com a gente, aquele abraço, a gente sabe disso, né? Grande abração para ela, um abraço também para dona Preta, que é a irmã dela, e pro nosso amigão, né? Marius ontem, que trabalhou com a gente lá 300 anos na Bung, né? Até aposentar. Vamos levar então foto 3x4, Gilberto Gilmar, já na sequência, Recanto de Beleza aqui no programa Sertanejo da Rádio Sentinela. Vou mandar um abraço também especial ligadinho com a gente, seu Alcídio, bairro 7 de setembro. Aquele abração, dona Cristina, mais uma vez, seu Newton, ligado aqui na programação do Brasil Caboclo. Grande abraço a todo mundo, boa noite.

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9: Oh, beleza. Então vai aquele alô, aquele abraço a você que está curtindo aqui 97.9 FM, Rádio Sentinela. Deu tempinho de ver ali na TV, que nós temos uma TV também aqui, né? É, na sala do podcast tem a TV da gurizada ali. Tava vendo, né? O Paraguai passou a Alemanha vai embora. E se escapa, né? Que não, senão o Trump lá manda embora de a pé, né? É, o Paraguai passou pra frente aí. Como o Brasil também, né? Como no dia de ontem também o Canadá, é isso, né? Vamos levar agora aqui o Enxada e a Caneta com Zico e Zeca e já na sequência Raiz e Sertão. Vai lá pra Dona Iede, seu Wilson, ligadinho com a gente. Eles gostam da música do Raiz e Sertão, Coisas do Interior. Milionário José Rico para homenagear todos os nossos amigos caminhoneiros, nossos amigos motoristas de táxi, motoristas de ônibus, motoristas de van, não importa o que dirija, aquele abraço a você, sonho de um caminhoneiro, Milionário José Rico, para você que tá ligadinho aqui com a gente, aquele abraço. Um pouquinho mais para frente vai ali uma música bonita do Tunique de novo, lá para Dona Oswaldina, mais uma, tá bom, Dona Oswaldina? Cantar é viver. Porque vivendo, a gente deve cantar para espantar as tristezas, né? Cantar e viver, Tonique Tinoco, aqui no Brasil Caboclo. Aquele abraço a todos, uma ótima semana para todo mundo que tá ligadinho com a gente. Amanhã um beijo já tá indo embora, né? É, depois de amanhã, como diz aquele meu amigo, já é mês de julho. Para você que tá ligadinho aqui na 97.9 FM Rádio Sentinela, a gente sabe que agora tá naquela época de Copa do Mundo, né? Então, quando tiver o jogo do Brasil à noite, assim, a gente deixa no piloto, né? É isso. Grande abraço a você, nossa cordial boa noite. Grande abraço, dona Ieda, ligadinho com a gente lá. Acabei de ver agora aqui, né? Grande abraço aqui também pra dona Oswaldina. Vai curtir essas modas bonitas aqui no programa Sertanejo. Agora vem Enxada e a Caneta, né? Zico e Zeca. Um pouquinho mais pra frente ali, o Cantar e Viver, Tonique Tinoco. E Sonho de um Caminhoneiro. Nosso cordial boa noite a você, aquele abraço. Um abraço mais uma vez lá pro nosso grande amigão do bairro Santa Terezinha, ligadinho com a gente. O Valcir escutindo, aquele abraço. O Tinho Bornaus também, aquele abração. Aquele abraço também lá pro Ah, um monte de gente, né? O Piava também ligadinho com a gente, aquele abraço. Renato Mitterstein, o Brito, nosso amigo Brito, aquele abraço. Boa noite, de segunda-feira você ligado aqui no Brasil Caboclo. 8:36.
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0: governo federal que movimentaram o país no dia de hoje.
1: Boa noite.
2: Boa noite para você que nos acompanha em todo o país.
1: Segunda-feira, 29 de junho de 2026.
2: Vamos ao destaque do dia: apoio a bons pagadores.
1: Desenrola adimplentes, permite substituir empréstimos mais caros por financiamentos com juros menores.
2: A iniciativa busca reduzir o peso das parcelas do orçamento, prevenindo o endividamento. Pablo Mundim.